0: contra a cidade ucraniana de Odessa. Já está derrotada a reação do PSD à moção de censura ao governo, confirmada esta quarta-feira pelo Chega. André Ventura decidiu avançar com a moção perante a permanência de Luís Neves no cargo. Ouvido pela Renascença, Sebastião Bugalho, porta-voz social-democrata, fala de um tiro no pé para Ventura e diz não compreender a decisão, uma vez que o ministro da Administração Interna ainda não prestou esclarecimentos no Parlamento.
1: Temos já escutado o outro partido da oposição, de a moção de censura do Chega ter como destino ser chumbada na Assembleia da República. Portanto, será uma derrota política do Partido Chega no Parlamento. E o governo continuará a governar e a servir os portugueses. A segunda nota, que tem que ver com o facto do Dr. André Ventura apresentar uma moção de censura antes da comissão de inquérito que ele próprio pediu. Portanto, ele quer apresentar uma sentença antes sequer de dar a oportunidade ao ministro de se explicar no fórum que o próprio Chega propôs.
0: Sebastião Bugalho, porta-voz do PSD, ouvido pela jornalista Sandra Afonso, já o ministro da Economia, diz também estar convicto do chumbo da moção no Parlamento. Em entrevista à RTP Notícias, Manuel Castro Almeida diz que o governo não vai cair. A poucos dias do início do ano letivo, a Federação Nacional de Educação não compreende a falta de vontade política do governo para solucionar os problemas nas escolas. O secretário-geral da FNE, Pedro Barreiros, escreveu uma carta ao governo a explicar as preocupações com a falta de professores, a burocracia e a perda de atratividade na profissão.
2: Estamos numa fase do ano em que sistematicamente e infelizmente ao longo dos últimos anos não conseguimos afastar-nos daquilo que são os títulos usados de forma recorrente, que é a falta de professores, a falta de funcionários, a falta de recursos, a impreparação, ou seja, todo um conjunto de problemas que infelizmente não conseguimos ultrapassar.
0: Algumas das propostas que a FNE deixa ao governo numa carta aberta enviada ao ministro da Educação, Fernando Alexandre. Na atualidade internacional, a Rússia lançou ataques aéreos contra a cidade ucraniana de Odessa. A ofensiva terá atingido um edifício residencial na cidade portuária, segundo avança o chefe militar da região, citado pela Reuters. Já em resposta às tentativas russas de ataques na Alemanha, a chefe da diplomacia europeia admite um amplo consenso para restringir vistos de turistas da Rússia. São palavras de Kaya Kallas, depois da presidente da Comissão Europeia admitir que o incidente no aeroporto de Leipzig é um duro e novo normal para a Europa. Na leitura do antigo embaixador na Alemanha e na NATO, Luís Almeida Sampaio, a Rússia está a explorar as fragilidades entre os aliados atlânticos.
3: Aquilo que a Rússia procura sempre como primeiro e principal objetivo estratégico é dividir os dois lados do Atlântico, tentar perceber em que medida os Estados Unidos, designadamente esta específica administração americana, a administração Trump, tem em apoiar de uma forma incondicional os seus aliados europeus.
0: Luís Almeida Sampaio, antigo embaixador na Alemanha e na NATO, ouvido por Marisa Gonçalves. Ponto final nesta edição. 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
1: 2 horas, 1 minuto, Açores. 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
2: Ministro da Economia convicto do chumbo da moção de censura anunciada pelo Chega. Nesta edição, fica a conhecer as novidades no mercado de transferências. O ministro da Economia está plenamente convencido que a moção de censura ao governo vai ser chumbada no Parlamento. Manuel Castro Almeida foi o primeiro a reagir ao anúncio do Chega de avançar com a moção de censura por Luís Neves não se demitir. Em entrevista à RTP Notícias, o ministro disse acreditar que o governo não cai.
3: Foi uma inutilidade. Foi agitar o país sem fazer o país avançar.
4: E o senhor está convencido que a moção de censura vai chumbar?
3: Eu espero que sim. Não vejo sinais de que seja de maneira diferente.
2: Entretanto, o Presidente da Assembleia da República propõe 2 datas para debater a moção de censura, o dia 10 ou 17 de setembro. O PS ainda não se pronunciou desde a declaração de André Ventura, mas antes José Luís Carneiro assegurou que não vai criar uma crise política. Noutro plano, o Ministro da Economia prevê que o Orçamento de Estado seja aprovado, já que as negociações com o PS vão num bom caminho. 7 horas e 25 minutos é o tempo médio de um doente urgente que aguarda a esta hora pela primeira observação no Hospital Amadora Sintra, em Lisboa. Depois da Ministra da Saúde admitir que o cenário não deverá melhorar nas próximas semanas nas urgências da região de Lisboa e Val do Tejo, o Sindicato Independente dos Médicos diz não ver medidas nem esforços por parte do Executivo e do Ministério da Saúde.
5: Ora é o verão, ora é o inverno, ora é a época da gripe, e tudo isto tem sempre um problema, que é a não fixação de médicos no Serviço Nacional de Saúde. Penso que terá que haver um planeamento a longo prazo e isso será possível, porque em termos de férias e tudo, está tudo sempre programado, já se sabe quem vem de férias, já se sabe quem se vai reformar todos os anos, tem que haver planeamento.
2: Maria João Tiago, do Sindicato Independente dos Médicos, ouvida pelo jornalista José Carlos Silva. Pelo futebol, novidades no mercado de transferências. Gabriel Meca é o novo reforço do Futebol Clube do Porto. O médio ofensivo de 18 anos chega do Grêmio, feliz por vestir a camisola azul e branca.
6: Todo mundo sabe a grandeza do clube, um clube multicampeão, bicampeão da Champions League. E então, fico muito feliz em poder fazer parte disso. Quando teve a oportunidade, fiquei sabendo que poderia vir para cá. Não pensei 2 vezes e, graças a Deus, deu certo.
2: O médio ofensivo, que assina por 5 temporadas com o Porto, um negócio de 11 milhões de euros mais um por objetivos. Já pelo Benfica, Echeverri é oficializado para reforçar o meio-campo. O argentino chega por empréstimo do Manchester City até o final da época, com vitórias na mira.
7: Um ano perfeito é conseguir todos os objetivos que temos pela frente enquanto equipa, ganhar troféus porque o clube merece, e oxalá assim seja e consigamos os objetivos.
2: O médio ofensivo de 20 anos, Cláudio Echeverri. Ponto final nesta edição. Está tudo em rr.pt.
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1: 3 horas, 2 nos Açores. 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
2: Ridícula, Hugo Soares diz que moção de censura é um confronto direto contra o governo. Portugal tem mais diplomados do que aqueles que consegue absorver, diz estudo. Já lá vamos às reações ao anúncio da moção de censura. Para já, a informação de que a defesa aérea do Kuwait estará a responder a ataques com drones e mísseis. A informação é avançada pela Reuters. O exército do país diz que a ofensiva será de origem iraniana. A moção de censura anunciada por André Ventura é um embate direto contra o governo. Quem o diz é Hugo Soares. O Chega anunciou que vai avançar com a moção de censura por Luís Neves não se demitir. Em resposta, o secretário-geral dos Sociais-Democratas descreve uma moção ridícula.
3: É evidente que é um embate com o governo. Esta não é uma moção de censura contra Luís Neves, não é uma moção de censura contra este ou aquele aspecto ou contra aquela circunstância. É uma moção de censura contra um governo. E por isso é que ela é ridícula. Por isso é que ela é mais um epílogo, um terminar da silly season, em que todos vamos alimentando e especulando e comentando aquilo que o deputado André Ventura quer e vamos todos no engodo.
2: Hugo Soares, em entrevista à SIC Notícias, já o ministro da Economia diz estar convicto do chumbo da moção no Parlamento. Em entrevista à RTP, Manuel Castro Almeida diz que o governo não vai cair. Entretanto, o presidente da Assembleia da República propõe duas datas para debater a moção de censura, o dia 10 ou 17 de setembro. O PS ainda não se pronunciou desde a declaração de André Ventura, mas antes José Luís Carneiro assegurou que não vai criar uma crise política. Portugal tem mais diplomados do que aqueles que consegue absorver. A conclusão é do mais recente estudo do EduLog, que aponta às humanidades e às artes como as áreas onde cerca de metade dos recém-diplomados estão insatisfeitos com o tipo de trabalho que arranjam.
4: 55% dos diplomados diz que tem mais qualificações que acho que precisa para desempenhar o seu trabalho, não é? Quando nós olhamos para os diplomados 5 anos após a conclusão, esta percentagem já muda para 37,5%, não é? Produzimos mais diplomados do que o mercado de trabalho consegue absorver em determinadas áreas e provavelmente, mas a capacidade de absorção muito provavelmente é o principal fator explicativo para todos estes resultados que nós temos aqui.
2: Ricardo Biscaia, do EduLog, da Fundação Belmiro de Azevedo, ouvido por Fátima Casanova. Os resultados que indicam que o desemprego é maior entre os licenciados em Artes, Psicologia, Ciência, Matemática e Estatística, Humanidades e Línguas. A defesa do agente da PSP, que matou Odair Muniz em outubro de 2024, na Cova da Moura, vai recorrer da pena suspensa de 3 anos e meio de prisão. O advogado Ricardo Serrano entende que há contradições que merecem ser revistas no sentido do agente da PSP ser absolvido por agir em legítima defesa.
5: O fundamento é, do nosso ponto de vista, a decisão encontra-se ferida com base àquilo que foi a produção de prova em audiência de exclusão de julgamento e entendemos que o ser agente deve ser absolvido ao ser reconhecido a legítima defesa.
2: Ricardo Serrano, ouvido por José Carlos Silva, há poucos dias a defesa da vítima, Odair Muniz, decidiu igualmente recorrer, mas no sentido de um agravamento da pena ao agente da PSP. Ponto final nesta edição. Está tudo em rr.pt.
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1: 4 horas, 3 nos Açores. 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
2: Assinala-se hoje um ano do acidente do elevador da Glória, Portugal continental pintado a amarelo pelas temperaturas elevadas. Assinala-se hoje um ano desde o acidente no elevador da Glória, que matou 16 pessoas em Lisboa. 12 meses depois, a Renascença conversou com quem esteve na linha da frente. A médica Raquel Pinto foi uma das primeiras profissionais a chegar ao local numa viatura médica de emergência e reanimação.
3: De longe, o pior. Acho que nunca tinha estado num cenário. Já fui a vários acidentes, traumas, multivítimas, com várias vítimas, nada com esta dimensão. Quando nos aproximamos é que vemos, temos algumas vítimas cá fora, em estado crítico, alguns cadáveres, e não sabemos quantas vítimas temos dentro do elétrico.
2: Um excerto de um trabalho do jornalista João Maldonado, com vídeo de Ricardo Fortunato, para ler já no site da Renascença. Para assinalar um ano da tragédia, a Câmara de Lisboa inaugura hoje um memorial às vítimas no Largo da Oliveirinha, junto à Calçada da Glória. E hoje, atenção ao calor. Todos os distritos do continente estão sob aviso amarelo da meteorologia devido às temperaturas elevadas, à exceção de Viana do Castelo, Porto, Braga e Aveiro. As temperaturas podem ultrapassar os 40 graus, como avança a meteorologista Alexandra Fonseca.
4: Espera-se uma subida significativa, em especial da temperatura máxima, a elevar aqui as temperaturas, valores podem chegar aos 42, 43 graus no Alentejo e também no litoral centro de Setúbal, Lisboa, mesmo Leiria, a chegar perto dos 40 ou mesmo 40 graus.
2: A meteorologista Alexandra Fonseca, os termómetros só devem descer a partir de sábado. O calor coloca praticamente todo o interior do país sob risco muito elevado ao máximo de incêndio rural nos próximos dias. Já está derrotada a reação do PSD à moção de censura ao governo, confirmada esta quarta-feira pelo Chega, depois de Luís Neves não se ter demitido. Sebastião Bugalho, porta-voz social-democrata, diz não compreender a decisão de André Ventura, uma vez que o ministro da Administração Interna ainda não prestou esclarecimentos no Parlamento.
5: Temos já escutado o outro partido da oposição, de a moção de censura do Chega ter como destino ser chumbada na Assembleia da República. Portanto, será uma derrota política do Partido Chega no Parlamento. E o governo continuará a governar e a servir os portugueses. A segunda nota, que tem que ver com o facto do Dr. André Ventura apresentar uma moção de censura antes da comissão de inquérito que ele próprio pediu. Portanto, ele quer apresentar uma sentença antes sequer de dar oportunidade ao ministro de se explicar no fórum que o próprio Chega propôs.
2: Sebastião Bugalho, porta-voz do PSD, ouvido pela jornalista Sandra Afonso. Entretanto, o presidente da Assembleia da República propõe duas datas para debater a moção de censura, o dia 10 ou 17 de setembro. Pelo futebol, novidades no mercado de transferências. Gabriel Meca é o novo reforço do Futebol Clube do Porto. O médio ofensivo de 18 anos chega do Grêmio, com contrato para 5 temporadas, um negócio de 11 milhões de euros, mais um por objetivos. Já pelo Benfica, Echeverri é oficial para reforçar o meio-campo. O argentino chega por empréstimo do Manchester City até ao final da época. De saída dos encarnados está o colombiano Richard Rios. O central é emprestado ao Al Ittihad a troco de uma taxa de 4 milhões de euros. Ponto final nesta edição. Está tudo em rr.pt.
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1: 5 horas, 4 horas nos Açores. 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
2: Assinala-se hoje um ano do acidente do elevador da Glória. Atenção ao calor, Portugal continental sob aviso amarelo. Assinala-se hoje um ano desde o acidente no elevador da Glória que matou 16 pessoas em Lisboa. 12 meses depois, a Renascença conversou com quem esteve na linha da frente. Raquel Pinto foi uma das primeiras profissionais a chegar ao local numa viatura médica de emergência e reanimação. A médica conta que, depois do que viu, teve ajuda psicológica logo no local do acidente.
3: Nós que estivemos lá no local, antes de sair da ocorrência, falámos com as psicólogas do INEM. Enquanto nós estamos com uma tarefa, entramos um bocadinho em modo de é preciso salvar vidas, é preciso trabalhar. Quando as vítimas já foram todas encaminhadas para o hospital, vou usar assim uma expressão muito corriqueira, mas cai-nos um bocado a ficha. E é um cenário, para mim era o que é que aconteceu aqui, o que é que foi isto?
2: Um excerto do trabalho do jornalista João Maldonado com vídeo de Ricardo Fortunato para ler no site da Renascença. Para assinalar um ano da tragédia, a Câmara de Lisboa inaugura hoje um memorial às vítimas no Largo da Oliveirinha, junto à Calçada da Glória. E hoje, atenção ao calor, todos os distritos do continente estão sob aviso amarelo da meteorologia devido às temperaturas elevadas, à exceção de Viana do Castelo, Porto, Braga e Aveiro. As temperaturas podem ultrapassar os 40 graus, como avança a meteorologista Alexandra Fonseca.
4: Espera-se uma subida significativa, em especial da temperatura máxima, a elevar aqui as temperaturas para valores que podem chegar aos 42, 43 graus no Alentejo e também no litoral centro de Setúbal, Lisboa, mesmo Leiria, a chegar perto dos 40 ou mesmo 40 graus.
2: A meteorologista Alexandra Fonseca, os termómetros só devem descer a partir de sábado. O calor coloca praticamente todo o interior do país sob risco muito elevado ao máximo de incêndio rural nos próximos dias. Portugal tem mais pessoas com formação superior do que o mercado de trabalho consegue absorver. A conclusão é de mais recente estudo do EduLog. O relatório aponta às humanidades e às artes como as áreas onde cerca de metade dos recém-diplomados não estão satisfeitos com o tipo de trabalho que arranjam.
5: 55% dos diplomados diz que tem mais qualificações que precisa para desempenhar o seu trabalho, não é? Quando nós olhamos para os diplomados 5 anos após a conclusão, esta percentagem já muda para 37,5%, não é? Produzimos mais diplomados do que o mercado de trabalho consegue absorver em determinadas áreas e provavelmente, mas a capacidade de absorção muito provavelmente é o principal fator explicativo para todos estes resultados que nós temos aqui.
2: Ricardo Biscaia, do EduLog, da Fundação Belmiro de Azevedo, ouvido por Fátima Casanova. O primeiro-ministro espanhol dá hoje explicações ao Parlamento sobre a situação em Ceuta. A sessão acontece depois de esta quarta-feira milhares de pessoas saírem às ruas em Espanha para protestar a falta de resposta das autoridades, depois de mais de 70 mil migrantes terem entrado ilegalmente no território espanhol. Ponto final nesta edição. 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
1: 6:05 nos Açores. 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
2: Temperaturas altas deixam Portugal continental sob aviso amarelo. Assinala-se hoje um ano do acidente do elevador da Glória. Atenção ao calor, todos os distritos do continente estão hoje sob aviso amarelo da meteorologia devido às temperaturas elevadas, à exceção de Viana do Castelo, Porto, Braga e Aveiro. As temperaturas podem ultrapassar os 40 graus, como avança a meteorologista Alexandra Fonseca.
3: Espera-se uma subida significativa, em especial da temperatura máxima, a elevar aqui as temperaturas a valores que podem chegar aos 42, 43 graus no Alentejo e também no litoral centro de Setúbal, Lisboa, mesmo Leiria, a chegar perto dos 40 ou mesmo 40 graus.
2: A meteorologista Alexandra Fonseca, os termómetros só devem descer a partir de sábado. O calor coloca praticamente todo o interior do país sob risco muito elevado ao máximo de incêndio rural nos próximos dias. Assinala-se hoje um ano desde o acidente no elevador da Glória que matou 16 pessoas em Lisboa. 12 meses depois, a Renascença conversou com quem esteve na linha da frente. A médica Raquel Pinto foi uma das primeiras profissionais a chegar ao local numa viatura médica de emergência e reanimação.
4: De longe, o pior. Acho que nunca tinha estado num cenário. Já fui a vários acidentes, traumas, multivítimas, com várias vítimas, nada com esta dimensão. Quando nos aproximamos, é que vemos, temos algumas vítimas cá fora, em estado crítico, alguns cadáveres, e não sabemos quantas vítimas temos dentro do elétrico.
2: Um excerto de um trabalho do jornalista João Maldonado com um vídeo de Ricardo Fortunato para ler no site da Renascença. Para assinalar um ano da tragédia, a Câmara de Lisboa inaugura hoje um memorial às vítimas no Largo da Oliveirinha, junto à Calçada da Glória. Não há trabalho para todos os diplomados em Portugal. A conclusão é do mais recente estudo do EduLog. Nas áreas das humanidades e das artes, cerca de metade dos recém-formados não estão satisfeitos com o tipo de trabalho que conseguem encontrar, explica Ricardo Biscaia.
5: 55% dos diplomados diz que tem mais qualificações que acho que precisa para desempenhar o seu trabalho, não é? Quando nós olhamos para o diplomado 5 anos após a conclusão, esta percentagem já muda para 37,5%, não é? Produzimos mais diplomados do que o mercado de trabalho consegue absorver em determinadas áreas e provavelmente, mas a capacidade de absorção muito provavelmente é o principal fator explicativo para todos estes resultados que nós temos aqui.
2: Ricardo Biscaia, do EduLog, da Fundação Belmiro de Azevedo, ouvido por Fátima Casanova. No desporto, o tenista português Jaime Faria foi eliminado do US Open depois de uma derrota frente ao bicampeão Carlos Alcaraz. Já pelo futebol, há novidades no mercado de transferências. Gabriel Meca é o novo reforço do Futebol Clube do Porto. O médio ofensivo de 18 anos chega do Grêmio com contrato para 5 temporadas, um negócio de 11 milhões de euros e mais um por objetivos. Já pelo Benfica, Echeverri é oficializado para reforçar o meio-campo. O argentino chega por empréstimo do Manchester City até ao final da época. De saída dos encarnados está o colombiano Richard Rios. O central é emprestado ao Al Ittihad a troco de uma taxa de 4 milhões de euros. Ponto final nesta edição. Notícias às 7 com o jornalista André Rodrigues.
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15: Olá, bom dia. Continuam as dificuldades em garantir emprego a todos os licenciados. Um estudo do Edolog da Fundação Belmiro de Azevedo conclui que Portugal tem mais diplomados do que aqueles que consegue absorver. O desemprego é maior entre licenciados em artes, psicologia, ciências, matemática, línguas e humanidades, em contraste com os formados em engenharia, por exemplo, mostra o estudo a que a Renascença teve acesso. Com mais de 43 mil inscritos, começa hoje a época especial dos exames do ensino secundário. A prova servirá para o concurso de acesso à segunda fase de acesso ao ensino superior. Um ano depois da tragédia do ascensor da Glória, a oposição na Câmara de Lisboa reforça as críticas ao presidente Carlos Moedas, acusa o autarca de se colocar à margem dos esclarecimentos da responsabilidade e de ter falhado no apoio às vítimas. 10 de setembro ou 17 vão ser as datas propostas pelo presidente da Assembleia da República para debater e votar a moção de censura ao governo que o Chega apresentou. A data será decidida logo à tarde em conferência de líderes. Em Espanha, Pedro Sánchez vai dar explicações ao Parlamento sobre Ceuta. Os esclarecimentos do chefe de governo são esperados depois desta quarta-feira milhares de pessoas terem protestado a falta de resposta das autoridades à entrada ilegal de milhares de migrantes no território espanhol. No desporto, no mercado de transferências, o Futebol Clube do Porto oficializou a contratação de Gabriel Mec, paga 11 milhões de euros ao Grêmio do Brasil. O médio ofensivo de 18 anos assinou com os Dragões por 5 temporadas. Já em Faria foi eliminado o US Open, despediu-se de Nova Iorque com apenas um set ganho a Carlos Alcaraz, o número 3 do ranking. Portugal fica assim sem representantes em singulares no Grand Slam norte-americano.
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0: Há momentos em que a vida parece como uma noite inteira de trabalho sem resultado. Simão e os seus companheiros tinham passado a noite a pescar e não tinham apanhado nada. As redes estavam vazias e eles já as lavavam, talvez cansados e desiludidos. Também, por vezes, temos as nossas redes vazias. Um projeto que não resulta, uma relação que se desgastou, uma esperança que parece perdida. Jesus entra na vida de Simão e diz-lhe: faz-te ao largo e lança as redes. E como Simão, podemos dizer que não vale a pena. Mas também, como ele, podemos confiar nas palavras de Jesus e arriscar de novo. Deus pode pedir-nos para tentar de novo, não porque ignora as nossas dificuldades, mas porque a sua palavra abre possibilidades onde nós já só vemos fracasso. Jesus não procura pessoas perfeitas, procura corações disponíveis. E começa com Simão, precisamente, quando as suas redes estão vazias. Escreve-nos São Lucas. Os pescadores tinham deixado os barcos e estavam a lavar as redes. Jesus subiu para um barco que era de Simão e pediu-lhe que se afastasse um pouco da terra. Depois sentou-se e do barco pôs-se a ensinar a multidão. Quando acabou de falar, disse a Simão: faz-te ao largo e lançai as redes para a pesca. Respondeu-lhe Simão: mestre, andámos na faina toda a noite e não apanhámos nada. Mas já que o dizes, lançarei as redes. Eles assim fizeram e apanharam tão grande quantidade de peixes que as redes começavam a romper-se. Fizeram sinal aos companheiros que estavam no outro barco para os virem ajudar. Eles vieram e encheram ambos os barcos, de tal modo que quase se afundavam. Sou o Padre Vítor Gonçalves. Consigo a olhar o dia.
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2: Muito bom dia, são 7:06 nos Açores. Vamos saber quais os títulos em destaque com André Rodrigues. Bom dia.
3: Olá, bom dia. Continuam as dificuldades em garantir emprego a todos os licenciados. Estudo conclui que Portugal tem mais diplomados do que aqueles que absorve. Foi há um ano o descarrilamento do elevador da Glória que matou 16 pessoas. Esta manhã resgatamos as memórias desse dia.
2: Começa agora a edição das 7.
3: Já lá vamos a essa memória do acidente do elevador da Glória. Passa hoje um ano sobre o descarrilamento que matou 16 pessoas em Lisboa. Para já, este alerta: não há trabalho para todos os diplomados em Portugal. É o que revela o mais recente estudo do EduLog, da Fundação Belmiro de Azevedo, de que a Renascença teve acesso. Os diplomados em Artes e Humanidades estão em desvantagem face aos colegas das áreas de Engenharia, Indústria e Construção no acesso ao mercado de trabalho. E dizem não estar satisfeitos com o trabalho que arranjam, como explica Ricardo Biscay, o coordenador do estudo EduLog.
4: 55% dos diplomados diz que tem mais qualificações que acho que precisa para desempenhar o seu trabalho, não é? Quando nós olhamos para os diplomados 5 anos após a conclusão, esta percentagem já muda para 37,5%, não é? Produzimos mais diplomados do que o mercado de trabalho consegue absorver em determinadas áreas e provavelmente, mas a capacidade de absorção muito provavelmente é o principal fator explicativo para todos estes resultados que nós temos aqui.
3: Ricardo Biscay, coordenador do estudo EduLog, ouvido por Fátima Casanova. Portugal não tem trabalho para todos os diplomados que saem das faculdades. É uma das conclusões do estudo a que a Renascença teve acesso e que está desenvolvido em rr.pt. É muita gente para tão poucos polícias. A PSP funciona com efetivo mínimo na Grande Lisboa. O alerta é do comandante metropolitano. Em entrevista à agência Lusa, Luís Elias diz que são 6 mil polícias para 3 milhões de habitantes distribuídos pelos 9 concelhos da área metropolitana de Lisboa. O responsável pede, por isso, um reforço, investimento, um reforço de efetivos para acorrer a todas as necessidades. E em meio ano, a GNR deteve mais de 8 mil condutores alcoolizados desde o início do ano, que todas as semanas a guarda intercepta e retira de circulação cerca de 280 condutores com taxas de alcoolemia consideradas crime. A maior incidência está na população adulta, entre os 31 e os 64 anos, mas é a faixa dos 51 aos 64 que lidera de forma expressiva o número de detenções. Porto, Setúbal, Aveiro e Faro são os distritos com mais ocorrências e detenções realizadas. Foi há um ano, poucos minutos depois das 6 da tarde de 3 de setembro do ano passado. 16 pessoas morreram, 24 ficaram feridas no descarrilamento do elevador da Glória em Lisboa. Apenas 4 dos 40 processos de indemnização a familiares das vítimas e sobreviventes estão concluídos. Um ano depois do acidente, voltamos às memórias desse dia. O jornalista João Maldonado ouviu quem esteve na linha da frente no socorro às vítimas, médicos e enfermeiros do Hospital de São José, que há um ano foram os primeiros a chegar ao local.
5: Para muitos, os olhos ainda tremem quando se pede que falem sobre o assunto.
6: Algumas vítimas cá fora, em estado crítico, alguns cadáveres.
5: Raquel, médica, fez parte da primeira equipa a chegar ao local.
6: Entramos um bocadinho em modo de é preciso salvar vidas, é preciso trabalhar. Quando as vítimas já foram todas encaminhadas para o hospital, o que é que aconteceu aqui?
5: E enquanto Raquel encaminhava quem podia para o hospital, no São José preparava-se o mais rápido possível a chegada dos feridos. André, também médico, estava de folga, mas mal soube, quis voltar ao trabalho para ajudar.
7: Estava a caminho de casa, estava a levar o jantar para a minha família.
5: Médicos, mas também enfermeiros, Filipa estava àquela hora responsável por coordenar a equipa de enfermagem nas urgências.
8: Fui a cada área da urgência. Isto ia ser um esforço para todos, mas que estávamos cá todos juntos para receber quem de nós precisasse.
5: Num trabalho nas urgências, em constante pressão, quando esta noite de serviço chegou ao fim, a equipa reuniu-se e falou sobre as dificuldades que tinham vivido naquelas horas.
3: Reportagem de João Maldonado e os testemunhos de quem esteve na primeira linha de socorro às vítimas há um ano no descarrilamento do Elevador da Glória. Esta manhã a Câmara de Lisboa inaugura um memorial de homenagem às vítimas. É um tema amplamente desenvolvido no portal da Renascença. A 10 ou a 17 de setembro são as datas que o Presidente da Assembleia da República vai propor para o debate e votação da moção de censura ontem apresentada pelo Chega, data que vai ser decidida logo mais em Conferência de Líderes. Na atualidade internacional, pelo menos 17 pessoas ficaram feridas na sequência de ataques russos à cidade portuária de Odessa, na Ucrânia. Entre elas terão 3 crianças. Também Kiev, a capital, voltou a ser alvo de intensos ataques por parte das forças russas esta madrugada. Na atualidade desportiva, a confirmação de Gabriel Mec como reforço do Futebol Clube do Porto, o médio ofensivo de 18 anos, chega do Grêmio de Porto Alegre, do Brasil.
9: Sou um atleta versátil, ali do meio para frente eu consigo jogar tranquilo em todas, tanto na ala direita, na ala esquerda, por dentro. Tenho facilidade de sair para os dois lados e acho que isso é um ponto forte, acho que me ajuda bastante. Então, quero o mais rápido possível adaptar com a equipe para poder ajudar.
3: Gabriel Mec tem contrato para 5 temporadas no Porto, já no Benfica. Echeverri é oficial, vai reforçar o meio-campo, chega à luz por empréstimo no Manchester City. Também é oficial o empréstimo de Richard Rios aos sauditas do Al Ittihad. Está tudo atualizado no site da Renascença.
2: Muito obrigada, até já.
3: Até já.
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2: Muito bom dia, são 7h05. Vamos saber como é que está o trânsito nesta manhã de quinta-feira com o Manuel Cabral. Bom dia.
11: Olá, bom dia. No Porto, o trânsito corre ainda sem complicações. Em Lisboa, há apenas alguns abrandamentos na chegada à Ponte 25 de Abril. A linha verde é 850-5010.
2: Para esta quinta-feira, prepare-se porque vai estar mesmo muito calor. Máximas de 26 graus para Ponta Delgada, Porto com 28, Funchal 28, Faro 35 e Lisboa a chegar aos 40 graus.
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2: É isso mesmo, muito bom dia, boa quinta-feira, uma quinta-feira muito quente. Manel, é verdade, ficaste chocado com os 40 graus, mas
11: 40
2: é a
11: graus
2: realidade.
11: Eu não aguento.
2: É a realidade, nós aqui ainda estamos fresquinhos, porque ainda é cedo.
11: Exato.
2: Mas hoje os termómetros vão mesmo chegar aos 40 graus, por isso hidrate-se muito, beba muita água.
11: Tenha
2: atenção com o sol, protetor solar, é ter ali os maiores cuidados possíveis. Espero que esteja muito bem desse lado, que tenha começado muito bem a sua quinta-feira. E daqui a pouco vou revelar qual é que foi a canção de verão deste ano. E atenção, nem sequer é uma canção deste ano. Essa parte é mais surpreendente, mas eu conto tudo daqui a pouco. Agora, Duran Duran.

viagem. Espero que esteja muito bem desse lado. O meu nome é Azizete Paulo e parece que já temos a música do verão de 2026. E adivinho só, nem sequer é uma música atual. Foi lançada há 15 anos. Chama-se The One That I Got Away, de Katy Perry.

Foi lançada há 15 anos e voltou agora a ganhar fama graças ao TikTok. Isto porque se tornou na música global do verão na plataforma. Esta música é sobre aquele amor que acabou, mas que fica sempre com aquele "e se tivesse sido diferente". Aliás, a Katy Perry revelou anos mais tarde que a inspiração da música surgiu por causa do cantor Josh Groban. Eu adorava esta música e também adorava o videoclipe, porque passa muito bem esta mensagem de memórias de uma ex-relação, uma ex-relação que não conseguimos bem deixar, não é? Ou seja, lembramos-nos sempre dessa relação. E agora, 15 anos depois, uma nova geração que descobriu a música e transformou-a na banda sonora dos seus próprios "e-se". E graças ao quê? Graças ao TikTok. No fundo, há músicas que nunca passam de moda, só precisam se calhar de uma segunda oportunidade, e esta é uma delas. Katy Perry, "The One That I Got Away". E lá está. Há muitos artistas que têm que agradecer aqui ao TikTok, porque graças ao TikTok descobrimos músicas, recordamos músicas. Portanto, uma música que foi lançada há 15 anos tornou-se então a música de verão de 2026. Boa viagem, agora o som de "entre aspas".

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1: Muito bom dia, boa viagem. 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
13: Muito bom dia, são 7h30. Vamos às notícias com Filipe Ribeiro.
14: Olá, bom dia. Portugal continua sem conseguir garantir emprego para todos os licenciados. Conclusão do estudo EduLog, da Fundação Belmiro de Azevedo. De acordo com o relatório que a Renascença teve acesso, o desemprego é maior entre licenciados em Artes, Psicologia, Ciências, Matemática, Línguas e Humanidades, em contraste com os formados em Engenharia, por exemplo. Com mais de 43 mil inscritos, começa hoje a época especial dos exames do ensino secundário. A prova servirá para concurso à segunda fase de acesso ao ensino superior. Em Miuana, a GNR deteve mais de 8 mil condutores alcoolizados. Desde o início do ano, todas as semanas, a guarda retira de circulação cerca de 280 condutores com taxas de álcool no sangue consideradas crime. A maioria dos detidos tem entre 51 e 64 anos. Um ano depois da tragédia do elevador da Glória, a oposição na Câmara de Lisboa reforça as críticas ao presidente Carlos Moedas. Em entrevista à Renascença, Alexandra Leitão do PS e João Ferreira da CDU acusam o autarca de se colocar à margem dos esclarecimentos e da responsabilidade e de ter falhado no apoio às vítimas. 10 de setembro ou 17 vão ser as datas propostas pelo Presidente da Assembleia da República para debater e votar a moção de censura ao Governo que o Chega apresentou. A data será decidida logo à tarde em Conferência de Líderes. No mercado de transferências, o Futebol Clube do Porto oficializou a contratação de Gabriel Meck, paga 11 milhões de euros ao Grêmio do Brasil. O médio ofensivo de 18 anos assinou com os Dragões por 5 cinco temporadas. No ténis, Jaime Faria foi eliminado do US Open, despediu-se de Nova Iorque com apenas um set ganho a Carlos Alcaraz, o número 3 do ranking. Portugal fica assim sem representantes em singulares no Grand Slam norte-americano.
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manhã de quinta-feira. Espero que esteja muito bem desse lado. E recebi agora aqui uma mensagem a perguntar se ontem demos o valor que estava dentro do grandioso jogo da mala. E infelizmente a resposta é não, não demos, porque ligamos e ninguém atendeu a chamada do grandioso jogo da mala às 9h15. 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E depois, quarta-feira, às 9h15, quando o telefone tocar, por favor, atenda, está bem? Atenda, porque pode ganhar 51.555 euros. Por aqui seguimos viagem ao som de I Love Rock and Roll aqui na Renascença. Boa viagem e uma bela maneira de começar esta manhã de quinta-feira. Bora lá!

0: I love rock and roll. Será que estamos em modo rock and roll no trânsito? Vamos saber, 7h40 com o Manuel Cabral. Bom dia.
1: Bom dia, para já ainda está em jazz. Está tudo a correr
0: boa,
1: bem.
0: Boa. Está calminho.
1: Está calminho. No Porto, vê-se aí sentido Freixa Rábida com filas entre o estádio e a A3. A3 e a Avenida EP bastante preenchidas. Em Lisboa, segunda circular sentido Benfica Aeroporto, demorada entre Telheiras e o Relógio. E o IC19 sentido Sintra-Lisboa com filas entre Massamá e Alfragide. Há abrandamentos na chegada à Ponte 25 de Abril a partir do Feijó. A linha verde é 850-5010.
0: Para esta quinta-feira, atenção, vai estar mesmo muito calor, subida da temperatura máxima. Santarém, 41 graus, Beja, 42, Setúbal, 43, Évora, 43. Portanto, temos aqui vários distritos com mais de 40 graus. Ponta Delgada, 26, Porto, 28, Funchal, 28, Faro, 35 e Lisboa, 40.

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1: Dar as refeições. E parece que esta preocupação com causas sociais não fica por aqui. Em agosto, os dois estiveram também em Angola, onde visitaram a aldeia Nisi, um projeto humanitário que apoia crianças, órfãos, viúvas e pessoas albinas. É bom vermos artistas como o Shawn Mendes e também a Bruna Marquezine a aproveitarem a visibilidade que têm para chamar a atenção para quem mais precisa. Por isso, são um casal bonito, são talentosos, com um coração gigante, acho que podemos mesmo considerá-los o casal perfeito.

0: Foram os 4h30 com Olá Solidão aqui na Renascença. Boa viagem, e toda a gente me tem perguntado a mesma coisa. 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
1: Bom dia. É costume dizer-se que só conhecemos verdadeiramente uma família quando chega o momento das partilhas. E é bem verdade, quando chega essa hora, as amizades e boa disposição que sempre se conheceram azedam com facilidade e vêm ao de cima fragilidades, invejas, queixas antigas. A partida de alguém é sempre um momento em que podemos confirmar como valem pouco as coisas materiais. Mas mesmo assim, quantas vezes não é nesse momento que só importa o quanto vale ou isto tem de ser meu? Como seria bom darmos outros exemplos aos mais novos?
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3: Muito bom dia, boa viagem, uma ótima quinta-feira. São 8 horas 7 nos Açores. Vamos saber quais os títulos em destaque com o André Rodrigues. Bom dia, André.
4: Olá, bom dia. Não há trabalho para tantos diplomados em Portugal. A conclusão é do estudo É do Logo. Um ano depois do trágico acidente do elevador da Glória, há famílias que continuam à espera de respostas para o sucedido.
3: Começa agora a edição das 8.
4: Sem resposta para garantir emprego para todos os licenciados, é esta a situação em Portugal, é o que conclui um estudo do Edulog, da Fundação Belmiro de Azevedo. O relatório a que a Renascença teve acesso indica que o desemprego é maior entre os licenciados em Artes, Psicologia, Ciências, Matemática, Línguas e Humanidades, em contraste com os formados em Engenharia, Indústria e construção. De acordo com Ricardo Biscay, o coordenador do estudo Edulog, a diferença na taxa de desemprego pode atingir os 2 dígitos e quando estes diplomados entram no mercado de trabalho, o salário é menos atrativo.
5: Em psicologia, prevê-se que um diplomado, um ano após a conclusão, receba menos 15%, que mais uma vez, neste caso, a referência é os diplomados de gestão e administração. Em línguas, menos 13%, nas artes, menos 13%, na ciência de educação, menos 11,6% também.
4: Ricardo Biscay, o coordenador do estudo Edulog, ouvido por Fátima Casanova, tema desenvolvido no site da Renascença. Com essa ideia, Portugal não tem trabalho para todos os diplomados que saem das faculdades. Com mais de 43 mil inscritos, até terça-feira arranca hoje, época especial dos exames do ensino secundário, prova que serve para o concurso à segunda fase de acesso ao ensino superior, época especial que foi criada depois dos problemas com a classificação dos exames nacionais. Contará a melhor nota entre a segunda fase e esta época especial. Está aberta também a todos os alunos elegíveis para as provas da segunda fase, independentemente de as terem realizado ou não terem realizado esses exames nacionais da segunda fase. Um ano depois do descarrilamento do elevador da Glória, só 4 dos 40 processos de indemnização a sobreviventes e familiares das vítimas estão concluídos, são dados da seguradora Fidelidade, citados pela agência Lusa. Há um ano, 16 pessoas morreram no trágico acidente que paralisou o centro de Lisboa. Uma dessas vítimas, Ana Paula Lopes, morreu quando saía do emprego na Santa Casa da Misericórdia de Lisboa, era utilizadora habitual do ascensor da Glória. Um ano depois, a jornalista Catarina Santos falou com a família que ainda espera respostas para o sucedido.
6: Isaac Adam ainda vive preso naquele dia em que recebeu a notícia de que a mulher estava entre as vítimas mortais do descarrilamento do elevador da Glória.
7: É a pessoa que eu escolhi para viver a minha vida e, infelizmente, só pude gozar de 22 anos.
6: Ana Paula Lopes tinha 49 anos. Foi uma das 5 vítimas mortais que trabalhavam na Santa Casa da Misericórdia de Lisboa.
7: Parece que ficou tudo estagnado no tempo, não é? O acidente aconteceu e há instituições que estão envolvidas com responsabilidade e nada está a acontecer.
6: No início de junho, depois de ter recebido uma proposta de indemnização que considerou escandalosa, decidiu colocar um processo em tribunal. Pede cerca de 1 milhão de euros à Carris, à seguradora Fidelidade e à empresa MNTC, que fazia a manutenção do elevador da Glória.
7: Eu fico incrédulo como é que isto pode estar a acontecer.
6: O apuramento de responsabilidades que reclama não é apenas técnico, é político.
7: Como é que a Câmara deixou isto chegar a este ponto? Porque a Câmara sim tem responsabilidades nesta situação.
6: Isaac e o seu advogado, Nuno Pinto Coelho Faria, questionaram recentemente o executivo de Carlos Moedas.
8: A surpresa nossa foi expressamente confirmado que não foi aberto nenhum tipo de processo.
6: A Renascença procurou ouvir a presidência da autarquia lisboeta sobre este assunto, mas não recebeu qualquer resposta.
4: Um trabalho de Catarina Santos, um ano depois do descarrilamento do elevador da Glória, que matou a 16 pessoas, é um tema amplamente desenvolvido no site da Renascença, com reportagem e entrevistas. Daqui a uma hora, a Câmara de Lisboa inaugura um memorial para homenagear as vítimas no Largo da Oliveirinha, junto à Calçada da Glória. Portugal está entre os países onde comprar casa é inacessível para pessoas com salário médio. Apesar de Madrid, Paris e Berlim serem as cidades mais inacessíveis da Europa, Lisboa está no grupo daquelas em que mais de 65% da população vive em zonas onde a renda média oferece menos de 50 metros quadrados por um terço do salário local. São conclusões de um estudo da Universidade Técnica de Viena, na Áustria, publicado na revista Maps. Na atualidade desportiva, Gabriel Mek já é jogador do Porto, médio ofensivo de 18 anos, proveniente do Grêmio de Porto Alegre, assinou por 5 épocas.
8: Todo mundo sabe a grandeza do clube, um clube multicampeão, bicampeão da Champions League, e então fico muito feliz em poder fazer parte disso. Quando teve a oportunidade, fiquei sabendo que poderia vir para cá, não pensei duas vezes e graças a Deus deu certo.
4: Gabriel Mek tem contrato para 5 temporadas no Porto, ainda no futebol, indicação de que poderá estar em risco a realização da partida da segunda liga entre Chaves e Farense, um jogo marcado para domingo, tudo por causa de um surto viral que atingiu o plantel dos Algarvios e que obrigou ao cancelamento do treino desta quinta-feira. Está tudo atualizado no site da Renascença em rr.pt.
3: Foi a edição das 8.
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3: Muito bom dia, são 8h05. Será que o trânsito ainda continua calmo? Vamos saber agora com o Manuel Cabral. Bom dia.
12: Esta hora as coisas começam sempre a complicar. No Porto, vê-se aí sentido Freixa Rábida com filas entre Bom Joia e A3 e no inverso demora entre a Rábida e a Boa Vista. Os acessos à VCI estão bastante preenchidos. Em Lisboa, segunda circular demorada nos dois sentidos, entre Telheiras e o Relógio. Eixo Norte-Sul, sentido Norte-Sul, com filas entre Telheiras e as Laranjeiras. E IC19, sentido Sintra-Lisboa, com filas entre Massamá e Alfragide. A5, sentido Cascais-Lisboa, com filas entre Queijas e Carnachide. E mais à frente, entre Monsanto e as Amoreiras. Abrandamentos na chegada à Ponte 25 de Abril, a partir da segunda ponte do Feijó. A linha verde é 850-5010.
3: Para esta quinta-feira pode esperar temperaturas muito altas, Ponta Delgada com máximas de 26 graus, Porto 28, Funchal 28, Faro 35 e Lisboa 40.
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3: Muito bom dia, boa viagem. Espero que esteja muito bem desse lado. Se ligou só agora, a sua Renascença fez muito bem. Está comigo, Aziza Topal, até às 10 da manhã. 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Daqui a pouco vamos fazer uma viagem até 2003. Vamos até ao verão de 2003. Por agora...

Muito bom dia, boa viagem e uma ótima quinta-feira. Espero que esteja muito bem desse lado. E agora viajamos até 2003, um verão bem animado graças a esta música. Heia dos Outkast, mas por muito que a música seja animada, é na realidade um tema sobre relações que continuam por hábito ou por medo de ficar sozinho ou simplesmente pela pressão social. E uma coisa engraçada sobre esta música é que tem uma grande influência do tema I Say a Little Prayer de Aretha Franklin. 2003 foi o ano em que chegaram os Morangos com Açúcar, os Gato Fedorento e os Ídolos. Ronaldo, com apenas 18 anos, estreava-se no Manchester United e Portugal registava uns impressionantes 47,3 graus no Alentejo. E em 2003 havia uma coisa no Colombo que eu adorava, que era o Fan Center. Confesso que fiquei super triste no dia que fecharam aquilo. Passei muitos fins de semana lá com os meus pais e também com os meus amigos, mas pronto, infelizmente hoje em dia já não existe o Fan Center. Em 2003, no cinema, toda a gente procurava o Nemo, um dos meus favoritos também. Na música, a Beyoncé lançava o seu primeiro álbum a solo, e nos MTV Video Music Awards aconteceu um momento que chocou toda a gente. Um beijo entre Madonna, Britney Spears e também Christina Aguilera. Ah, e se queria ir fazer aquelas compras da semana num tarde de domingo, esqueça, porque em 2003 os supermercados não podiam estar abertos ao domingo à tarde. Portanto, uma parte de mim gostava de voltar a 2003 e voltar ao Fun Center para ir jogar aquela corrida dos golfinhos ou então andar na montanha-russa, porque a única montanha-russa que eu andei na minha vida foi a do Fun Center. Eu não sou muito fã, tenho um bocadinho de medo, essa é a verdade, mas vamos lá dançar um pouco ao

De 2003, com esta música, Eiados, Outkast, aqui na Renascença. Eu dancei tanto esta música no Just Dance. Eu adorava, eu sabia os passos todos de cor. Hoje em dia já não sei, mas 2003 foi um ano também muito especial, porque nasceu o nosso Manuel Cabral no dia 5 de julho. Portanto, o nosso menino de ouro, o nosso menino do trânsito, o nosso repórter favorito, nasceu também em 2003. Portanto, foi um ano mesmo muito especial. Espero que tenha gostado de recordar o verão de 2003. Por aqui seguimos viagem ao som de Manuel Turizo. Esta chama-se La Bachata. Boa viagem!

Matilda com o meu norte aqui na Renascença, mas agora vamos até ao sul, vamos até Beja. Já não é preciso esperar mais. Hoje abre-se uma porta que provavelmente lhe vai dar vontade de abrir muitas outras. A do frigorífico, a da despensa, a dos armários da casa de banho. É a primeira Mercadona do distrito de Beja e fica no novo Beja Jardim Retail. Com esta abertura, a Mercadona chega às 75 lojas em Portugal. Portanto, hoje há esta estreia incrível em Beja. E se nunca entrou numa Mercadona, desta vez nem precisa de sair da zona de Beja para descobrir porque é que toda a gente fala deste supermercado.

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1: Muito bom dia, são 8h30, vamos às notícias com o Filipe Ribeiro.
2: Bom dia, um ano depois do acidente no elevador da Glória, as famílias das 16 vítimas mortais ainda esperam por respostas sobre a tragédia. Ouvido pela Renascença, o advogado da família de uma das vítimas mortais diz que a Câmara de Lisboa o informou que não abriu qualquer inquérito sobre as responsabilidades do acidente, remeteu apenas para o processo crime. Em entrevista à Renascença, os vereadores da oposição, Alexandra Leitão do PS e João Ferreira da CDU, reforçam as críticas a Carlos Moedas por se colocar à margem da responsabilidade. Mantém-se as desigualdades nos salários entre mulheres e homens. Um estudo do Idolog, da Fundação Belmiro de Azevedo, a que a Renascença teve acesso, conclui que com a mesma licenciatura, passado um ano, as mulheres recebem um salário 11% inferior ao dos homens, passado 5 anos, menos 16%. Com mais de 43 mil inscritos, começa hoje a época especial dos exames do ensino secundário. A prova serve para o concurso à segunda fase de acesso ao ensino superior. 10 de setembro ou dia 17 vão ser as datas propostas pelo Presidente da Assembleia da República para debater e votar a moção de censura ao Governo que o Chega apresentou. A data será decidida logo à tarde em conferência de líderes. Em Espanha, o chefe do Governo vai ao Parlamento em Madrid para dar explicações sobre a situação em Ceuta. A presença de Pedro Sánchez perante os deputados acontece depois, nas últimas horas, milhares de pessoas terem saído à rua para protestar contra a falta de resposta das autoridades na sequência de mais de 70 mil imigrantes terem entrado ilegalmente no território. Francisco Conceição recebeu o prémio de melhor golo da Liga Italiana. O internacional português foi distinguido por um remate à Roma na época passada que foi direto ao ângulo da baliza.
1: Parabéns ao nosso espalha-brasas.
2: É verdade.
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Dia, boa viagem e o verão e também este mês de setembro significa sempre época de casamentos e este verão tivemos várias figuras públicas a casarem. Tivemos Cristiano Ronaldo e Georgina Rodrigues, um casamento que deu muito que falar. Depois tivemos também Gonçalo Ramos e Margarida Amaral. Tivemos ainda a atriz Júlia Palha e Frederico Murta. Portanto, houve aqui muitos casamentos também nacionais, mas em Hollywood também tivemos muitos. Tivemos a Dua Lipa e o Callum Turner a casarem-se em fins de maio em Itália. Taylor Swift e Travis Kelce casaram-se em julho em Nova York, no Madison Square Garden. A Zendaya e Tom Holland supostamente casaram-se em agosto. Não há aqui grandes detalhes relativamente a este casamento, mas eu acho que está mais do que comprovado que estes dois meninos já estão casados. Portanto, daqui a pouco vamos falar sobre casamentos. Vá preparando o seu WhatsApp 962007500. Vamos falar mais precisamente sobre pedidos de casamento, porque há pedidos que são mesmo muito bonitos, mas há outros que, meu Deus, não me apanham nesses pedidos de casamento. Portanto, daqui a pouco vou querer saber como é que foi o seu pedido de casamento, ou onde é que gostava que lhe pedissem em casamento, ou onde é que não gostava que lhe pedissem em casamento. Portanto, é continuar desse lado. Agora o som dos Coldplay a tocar aqui na sua Renascença, Adventure of a Lifetime. Eu acho que um casamento também deve ser assim uma aventura de uma vida. Portanto, é sobre isso que falamos já daqui a pouco. Vá preparando o WhatsApp 962007500. Boa viagem!

0: Muito bom dia, boa quinta-feira, são 8h45, vamos atualizar o trânsito com o Manuel Cabral. Bom dia.
1: Bom dia. No Porto, VCI sentido Freixa Rábida, com filas entre Bonjoia e Paranhos. No inverso, demora entre a Madalena e a Boa Vista. Acesso à VCI bastante preenchidos. Em Lisboa, segunda circular demorada nos dois sentidos, entre Telheiras e o Relógio. Eixo Norte-Sul, sentido Norte-Sul, com filas entre Telheiras e as Laranjeiras. E C19, sentido

0: Olá, sou o Luís Aresta, editor de Desporto. Estou aqui para lembrar que o campeão joga esta sexta-feira. Porto Moreirense, 8:15. O melhor relato é aqui na Renascença com a bola branca, agora também no YouTube.
1: Óbvio, está fora de questão.
2: Claro.
1: E grupos gigantes e sítios com muita gente.
2: Multidões, praças cheias, para mim não contem comigo.
3: Não, eu também não gosto.
1: Ai, nós somos tão aborrecidos.
2: Não, nós somos pessoas sensatas. Claro.
3: Será que alguém gosta de ser pedido assim no meio da multidão? Acho muito estranho. Vi este verão, em festivais, vários pedidos de casamento durante o festival.
2: Não
3: consigo.
2: Epá,
3: eu não sou fã. Mas outra coisa que ainda me deixa mais chocada é acontecerem pedidos de casamento no casamento dos amigos.
2: Ah, eu acho isso uma falta de respeito
3: isso
2: enorme.
3: Isso é terrível.
2: Eu não perdoava. É a minha festa e tu estás a usurpar.
3: Epá, é muito estranho e eu acho que os noivos que aceitam ou que parecem ficar felizes é mesmo tipo, ok, estou super feliz por ti, mas podias ter escolhido outro sítio.
2: Sabes o que é que eu fazia? Se algum amigo meu fizesse o pedido de casamento no meu casamento, eu agora ia ao casamento dele e dizia assim: malta, vou ser pai.
3: Exato.
2: Só para ganhar eu. Agora ganhei eu.
3: Mas estavam sempre assim.
2: Sempre
3: depois, no dia do nascimento do teu filho, ele aparecia com outra notícia e iam sempre assim.
2: Comprei um BMW. Exato. E andamos nisto.
3: Nunca tinha o vosso momento.
1: Mas olha, é um momento incrível quando alguém próximo de nós diz que foi pedido em casamento, que vai ver um casamento.
2: Sim, é muito
1: ótimo. Uma das minhas primas disse-me este verão que vai casar no próximo ano, foi pedida em casamento e foi um dos dias mais felizes do meu verão. Já estou a contar os dias para o próximo ano.
3: Eu adoro também.
1: Vai ser assim. Épico.
3: Eu adoro. Sabem o que é que eu no outro dia, isto é ridículo que eu vou contar, mas eu no outro dia sonhei que tinha sido pedida em casamento. Aquilo nem foi bem um sonho, foi mais um pesadelo. Porquê? Porque eu sonhei que o meu namorado me tinha dado um anel super pequeno. Um anel que parecia quase ali, sei lá, de uma loja meio estranha, super pequenino, e eu estava feliz, não é? Feliz por ele me ter pedido em casamento, mas ao mesmo tempo estava super triste porque ele tinha-me dado um anel terrível.
1: Para o dedo do pé.
2: Claro.
3: Como?
1: Para o dedo do pé.
3: Exato, quase que parecia isso. E eu estava triste e com vergonha de mostrar o anel às minhas amigas e mostrar e elas verem aquele anel terrível e dizerem: amiga, ele não gosta de ti. Amiga,
2: não.
3: Vais casar com um homem que não gosta de ti.
2: Eu vou ser solidário aqui com o teu namorado em sonhos, porque é assim, eu também
3: estou. Coitadinho do meu namorado, isto foi um sonho.
2: É claro, mas é assim, todos os homens acham que vão passar por isto eventualmente, que é têm que pedir em casamento. E nós não somos, eu pelo menos não sou particularmente atento ao diâmetro dos dedos, eu sei lá como é que vou escolher. Eu vou pedir uma média.
1: Eu encontrei um TikTok que te dá uma dica disso, mas eu já te conto.
2: Já me conto?
1: Eu já conto.
3: É isso mesmo, hoje estamos a falar de pedidos de casamento, queremos saber da sua vida. Conte-nos onde foi pedido em casamento, ou onde fez o seu pedido, como é que foi, ou como é que gostava que fosse. Ainda não casou, como nós aqui os três. Se ainda não casou, partilhe connosco onde é que gostava de ser pedido em casamento, ou se já foi, diga onde é que foi e como é que foi. 962-007-500, boa viagem.

0: It Ain't Over Till It's Over, uma bela música para casamento.
1: Verdade.
0: Adoro esta música. Há pouco, Catarina Cascabulho ia explicar aqui ao Manel como é que se mede então o dedo, entre aspas, para comprar um anel perfeito para um pedido de casamento.
1: Este momento ilumina-me. É para todos os namorados que querem ser noivos. Este é para vocês, incluindo tu, Manel Cabral. Depois, quero um bom lugar. Eu já nem vou dizer um convite de casamento. Isso, não, acho que
2: isso
1: é um
2: mínimo. Óbvio, claro.
1: Então, basicamente, o que é que tu fazes? Roubas um anel da Matilde, mas pode ser em casa. Aproveitas quando ela não está em casa. E fazes como se fosse fazer assim uma story no Instagram. Tiras uma fotografia. Pode ser um fundo preto, não precisa de ser nada de especial. Escreves um simples ponto final. Pões o anel em cima do telefone. E fazes zoom no ponto final até ele preencher todo o espaço dentro do anel. Toda assim fica assim uma bolinha que fica exatamente do tamanho do anel. Depois guardas o anel no sítio, sem dar nas vistas.
2: Claro.
1: Guardas a imagem, chegas à orizaria e dizes:
0: e vais medindo.
1: Eu quero um anel deste diâmetro. Há uma pequena margem de erro, mas eu acho que isto pode resultar.
2: Mas é que depois ainda há mais um problema, que é: e depois como é que eu escolho as pedras e os materiais?
1: Isso aí já é o teu gosto pessoal, Manela.
0: O gosto pessoal e o gosto da carteira.
1: Exato.
2: Pois é, isso.
1: Isso aí já não há TikToks para escolher isso. Peço desculpa.
2: Eu acho que isso é que vai ser um problema grande. Não sei como é que se faz.
0: Não dá também só roubar um anel da namorada e levar
2: e dar-lhe, não é?
1: Vai dar muito nas vistas.
2: Ah, eu estava. Rouba-lhe o anel, olha, queres casar comigo?
1: Rouba-lhe o anel e dá-lhe o anel roubado.
2: Sim, isto era meu, está bem, mas agora vamos casar, tem significado.
1: Gostas? Claro. Gostas dele?
2: Não queria enganar-me.
0: Muito bom, vamos aqui ouvir a mensagem da Joana.
3: Vamos à coisa com muita calma, porque ele pediu-me em casamento no Dubai, em frente ao Buscal e o Fal, e uma zona de restauração, em frente àquelas fontes luminosas, tudo perfeito, só que ele estava tão nervoso que me incentivou a beber álcool. E eu dizia-lhe, por amor de Deus, não vou beber álcool aqui, eles não vão achar piada. Então eles, quando servem álcool nesses países árabes, eles servem de álcool muito forte. Ou seja, eu bebi dois morritos. Ou seja, ele vem para me pedir em casamento com os meus filhos. Enquanto eu estava à espera de fazer o pedido, eu estava muito entretida, já muito. Eu até tinha ido muito bonita nesse dia, mas já estava assim com aquela postura mesmo de tasqueira.
0: Mesmo de tasqueira. Portanto, aquilo que aconteceu foi no momento em que o marido da Joana decidiu pedir em casamento, a Joana já estava noutra. A Joana já estava muito animada. Portanto, já sabe, é através do 962007500 como é que foi o seu pedido de casamento ou como é que gostava que fosse o seu pedido de casamento. Boa viagem! 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
15: Muito bom dia, são 9h08 nos Açores. Vamos saber quais os títulos em destaque com o André Rodrigues. Bom dia.
16: Olá, bom dia. Um ano depois do acidente do elevador da Glória, a oposição em Lisboa denuncia o que diz ser a inação de Carlos Moedas no apoio às vítimas. O que vale a moção de censura apresentada pelo Chega contra a permanência de Luís Neves como ministro da Administração Interna? Temos análise nesta edição às 9.
15: Começa agora a edição das 9.
16: Mantêm-se as desigualdades entre homens e mulheres em termos salariais, é o que revela um estudo divulgado esta quinta-feira pelo Edulog. O estudo que avança que, com a mesma licenciatura, um ano depois, uma mulher recebe menos 11% do que um homem. 5 anos depois, a diferença sobe para os 16%. Há uma outra variável a ter em conta em matéria salarial. A classificação final do curso também pesa na formação do vencimento, como explica Ricardo Biscaia, o coordenador do EduLog.
17: Nós estimamos que cada valor a mais que o estudante tenha de média final, o seu salário aumenta em 2,3% um ano após a conclusão, mas se for 5 anos após a conclusão, este valor já é 4%. Ou seja, alguém que tenha 5 valores de diferença, à partida estimamos que receba 20% mais em relação a alguém que teve menos 5 valores.
16: Ricardo Biscaia, coordenador do estudo da Fundação Belmiro de Azevedo, que conclui ainda que Portugal continua sem conseguir garantir emprego a todos os licenciados. Artes e Humanidades são as áreas com menor empregabilidade garantida. Este é um trabalho de Fátima Casanova e que está desenvolvido em rr.pt. A 10 ou a 17 de setembro são as datas que vão ser propostas para o debate e votação da moção de censura que o Chega apresentou por causa da manutenção de Luís Neves no governo, no contexto das polémicas envolvendo o ministro da Administração Interna. A data vai ser decidida esta tarde em conferência de líderes. Em direto nesta edição às 9 está a editora de política da Renascença. Bom dia, Susana Madureira Martins.
18: Bom dia, André.
16: A pergunta que se faz é o que é que vale esta moção de censura, sabendo de antemão que o PS à partida não lhe dará viabilidade.
18: Sim, vale para desgastar o Primeiro-Ministro por interposta pessoa e com isso o Governo todo, e também para colar o PS ao PSD e a Luís Montenegro, tendo em conta que a Carneiro já disse que por ele não se abre agora uma crise política. O PS não irá alinhar nesta moção de censura. A Renascença sabe que o líder socialista receia mais à frente é os efeitos da Comissão de Inquérito à PJ no regular funcionamento das instituições. Esta moção de censura é uma bala de prata que o Chega está a usar com uma super antecedência. A legislatura está exatamente a meio. Esta sessão legislativa ainda está em curso e há custos para o próprio Chega de tentar provocar uma crise política, sabendo que o eleitorado está farto de ir às urnas, mesmo tendo em conta o vórtice de crises em que entrou este governo.
16: Seja como for, é também uma tentativa do Chega manter a sua presença, em particular André Ventura, manter a sua presença mediática, aproveitando este caso para o fazer, não é?
18: Sim, mas ainda assim, provavelmente o próprio Ventura terá tido dúvidas sobre os prós e contras de apresentar agora uma moção de censura, e não excluo que tenha demorado alguns dias a explicar isso mesmo a alguns prováveis céticos do seu próprio partido sobre as vantagens de usar já esta bala de prata que durante um ano não poderá voltar a usar. Será interessante, André, ver como é que se comportam as sondagens nas próximas semanas que têm dado vantagem ao PS. E a quem é que esta moção de censura traz vantagens ou vai castigar? É de registar que esta será a terceira moção de censura a um governo liderado por Luís Montenegro. E isso também serve de uma certa estratégia de vitimização do Primeiro-Ministro, ele que se diz a liderar um governo reformista, mas a quem não deixam trabalhar, na sua leitura.
16: Obrigado, Susana Madureira Martins, e a análise a esta moção de censura, as consequências desta moção de censura que o Chega ontem apresentou no quadro da permanência do Ministro da Administração Interna, Luís Neves, que tem visto o seu nome envolvido em várias polémicas nos últimos tempos. Marcada para esta hora a inauguração do memorial que homenageia as vítimas do acidente do elevador da Glória, foi há um ano, 16 pessoas morreram na sequência do descarrilamento do ascensor. Um ano depois, a oposição na Câmara de Lisboa reforça críticas a Carlos Moedas, que João Cunha é acusado pelo PS e pelo PCP de ter falhado no apoio às vítimas.
19: Muito se prometeu depois do acidente, mas um ano depois, Alexandra Leitão, vereadora do PS, confessa que na altura se enganou.
20: O Sr. Presidente Carlos Moedas tem um padrão de comportamento de não assumir responsabilidades. Ainda assim, eu achei que ia ser diferente.
19: Por isso, diz-se chocada e envergonhada.
20: Choca-me um pouco que há um ano tínhamos visto o Sr. Presidente da Câmara no centro do palco mediático e um ano depois estejamos como estejamos e as pessoas esquecidas.
19: E também não houve nenhuma das medidas aprovadas na altura há poucos meses das autárquicas por unanimidade. Por isso a Variação PS vai entregar hoje um voto para apresentar na próxima reunião de Câmara.
20: Que tem várias notas, uma delas é a exigência do cumprimento das medidas que foram aprovadas por unanimidade na Câmara de Lisboa dois ou três dias depois do acidente. Criar um fundo, um memorial, o apoio à família do guarda-freio. Eu não preciso dizer que não estão feitas, porque é público que não estão feitas.
19: Tal como a vereadora do PS, João Ferreira, vereador eleito pelo PCP, também reclama a assunção de responsabilidades.
1: É uma evidência que a Câmara tem que assumir responsabilidades a vários níveis. Do apoio prestado às vítimas e aos seus familiares, até opções de gestão.
19: Lamenta que ao fim de um ano não haja apuramento de causas e responsabilidades e que exista algum embaraço da autarquia.
1: Quem falhou anteriormente ao acidente em tudo o que não podia falhar e propiciou que o acidente se desse, o mínimo que se exigia era que não se falhasse de nenhuma forma no apoio às vítimas.
19: A presidência da Câmara de Lisboa recusou falar sobre este assunto.
16: O jornalista João Cunha, os argumentos da oposição perante o silêncio do presidente da Câmara de Lisboa, Carlos Moedas, que a partir desta hora estará então presente na inauguração do memorial às vítimas do descarrilamento do elevador da Glória, que, recordo-me, matou 16 pessoas, um tema amplamente desenvolvido no site da Renascença. A fechar, às vezes, uma última nota na atualidade desportiva para a recondução de Carlos Queiroz como selecionador do Gana, treinador de 73 anos. Essa recondução foi previamente acordada entre a Federação Ganesa e o Ministro do Desporto. O Gana, que recordo, no último Mundial, caiu nos 16avos de final, depois de perder por 1-0 frente à seleção da Colômbia.
15: Foi a edição das 9 com André Rodrigues. Até já.
16: Até já.
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15: Muito bom dia, são 9:07. Vamos atualizar o trânsito com o Manuel Cabral.
22: Bom dia. No Porto, VCI sentido Freixa Rábida, com filas entre Bom Joia e a Perlada. No inverso, demora entre a Madalena e a Boa Vista. Os acessos à VCI estão bastante preenchidos. Em Lisboa, segunda circular demorada nos dois sentidos, entre Telheiras e o Relógio. Eixo Norte-Sul, sentido Norte-Sul, com filas entre Telheiras e as Laranjeiras. IC19, sentido Sintra-Lisboa, com filas entre Massamá e a Reboleira. E a A5, sentido Cascais-Lisboa, com filas entre Oeiras e Carnaxide. E mais à frente, entre Monsanto e as Amoreiras. Há abrandamentos na chegada à Ponte 25 de Abril a partir do Feijó. A linha verde é 850-5010.
15: Para esta quinta-feira, muita atenção, porque todo o país está com aviso amarelo. Temos máximas de 26 graus para Ponta Delgada, Porto 28, Funchal 28, Faro 35, Lisboa 40 e Évora vai chegar aos 43 graus.
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15: Muito bom dia, boa viagem. Espero que esteja muito bem desse lado. Se chegou agora à Renascença, estivemos a falar de casamentos e vamos continuar a falar de casamentos. Queremos saber através do WhatsApp 962007500 como é que foi o seu pedido de casamento, onde fez o seu pedido, como é que foi ou como é que gostava que fosse. Por exemplo, eu, a Catarina e o Manel ainda não somos casados, mas gostávamos de casar um dia e por isso mesmo, se também está na nossa situação e ainda não casou, pode-nos dizer onde é que gostava que fosse o seu pedido de casamento ou, por exemplo, um sítio que odiava que acontecesse, porque há certos sítios que não são bons sítios para um pedido de casamento. Portanto, é isso que queremos saber hoje através do WhatsApp 962007500. Por aqui seguimos viagem ao som de David Bowie, Let's Dance. E é isso mesmo que vamos fazer nesta manhã de quinta-feira, dançar muito. Boa viagem e uma ótima quinta-feira aqui na Companhia da Renascença, sempre, nunca igual.

0: Let's Dance aqui na Renascença. E por falar em Let's Dance, vocês gostavam de fazer aqueles momentos de dança no meio do casamento? Tipo surpreender o marido ou a esposa, não sei. Gostavam?
1: Eu gostava de entrada.
2: Eu
1: sabe?
2: Gostava, mas gostava de entrar com o meu, já na altura, marido.
1: Sim, sim, assim, sim. Aquela flash mob inicial.
2: Eu danço super mal.
1: Também eu.
2: Mas acho que a piada também é essa, porque pessoas que vão para lá dançar bem também não têm graça nenhuma.
1: Sim, okay, por isso okay. Vejo o Bollywood. Eu quero uma brincadeira. É macacada.
0: Eu também gostava muito. Acho que vai ser assim o meu momento. Vamos agora então ouvir a Angélica e saber como é que foi o pedido de casamento da Angélica.
3: Estou-me a lembrar do dia em que o meu marido me pediu em casamento. Fomos fazer um fim de semana à Sintra. Fomos ao Palácio da Pena.
0: Bonito.
3: Demos a volta ao Palácio da Pena, sendo que ele estava sempre muito nervoso, porque nunca mais chegávamos aos jardins, Era uma manhã, ainda por cima, de nevoeiro, assim, um bocado farrusca. E então, às tantas, perdemos-nos completamente no meio do palácio. Isto tinha uma árvore enorme. E eu disse assim, olha, parece a árvore da Pocahontas e tal. E comecei na brincadeira e quando olho para trás, ele estava de joelhos.
2: Oi.
3: Com a caixinha, disse-me, queres? E eu disse, ah, eu não tenho palavras, não é? Mas, feita a palerma, digo, mas quero o quê? E ele, queres casar comigo?
0: Muito
3: e
0: bem.
3: E foi, eu claro que disse que sim, não é? Foi um momento incrível.
0: Que bonito.
1: Muito lindíssimo.
0: Eu fico sempre muito emocionada com estes momentos. Até agora, a Angélica a contar, já me estava aqui a vir.
1: Já estás com
0: a
1: lagriminha.
2: E depois estas pessoas põem a fasquia muito lá em cima.
1: Pois é.
0: É, mas eu acho que a Angélica fez bem. Quero o quê?
2: Claro,
1: quer exatamente, que é para ouvir as palavras.
2: Casar comigo, claro. Tem que ser, não é?
0: Tem que ser a frase inteira, porque se não for a frase inteira nem faz sentido. Mas há de facto aqui muitas pessoas que estão juntas há muitos anos, mas se calhar nunca se casaram ou nunca houve um pedido de casamento, como é o caso de Carolina.
4: Bom dia, Azizé. Não houve pedido de casamento, nem houve casamento. E também não vai haver. Já estou junta há 36 anos com a mesma pessoa,
0: e
4: pai
0: é
4: das
0: santo.
4: Minhas duas filhas, uma com 35 e outra com 26, mas pedido de casamento neste momento acho que não. Beijinhos e bom trabalho.
2: Olha,
4: beijinhos.
2: Mas eu acho que era lindo eles casarem assim, eu tipo também. 40 anos, depois, podem escolher até assim uma data redonda,
0: sim.
2: Tipo 40 anos depois de namorarem
1: e
2: casarem.
1: E mega casamento, eu também acho que era muito giro.
2: Eu já
0: também,
2: com os filhos,
0: adorava.
2: Os netos.
0: E outra coisa que eu gostava de saber é qual é o segredo? Qual é o segredo para um casamento tão longo? E eu acho que todas as pessoas vão dizer uma coisa, que é paciência.
1: Paciência, eu também acho que sim.
2: Ao mesmo tempo, eu acho que todas as pessoas devem ter um segredo diferente, porque todas as pessoas são diferentes,
0: claro,
2: não é?
0: Claro,
1: mas eu acho que
2: não
1: passa muito por paciência.
2: Sem dúvida.
1: Paciência é muito bom.
2: Isso é a fórmula para tudo, no trabalho, claro. Com os amigos, com
0: sim,
2: toda a gente.
0: Para a vida.
2: É? Para a vida, no geral.
0: Vamos ver onde é que a Paula foi pedida em casamento.
5: Olá, Zizé.
0: Bom dia.
5: O meu pedido de casamento, bem, não foi bem um pedido. Sou casada há 39 anos. E não me recordo do meu marido me ter pedido em casamento. Lembro-me apenas que resolvemos casar.
0: Pronto.
5: Como eu era de Setúbal e ele do Porto, olha, foi assim um casamento marcado pelo sucesso.
0: Muito
5: porque
0: bem.
5: Já acabam 39 anos.
1: Parabéns.
5: Mas não me lembro do pedido de casamento. Beijinho.
0: Paula, não faz mal não se lembrar do pedido de casamento. O que importa é que continuam juntos e muito bem casados.
2: E vocês têm algum sítio onde gostavam mesmo de ser pedidos em casamento? Aproveitem aqui para dizer.
0: Olha,
1: eu tenho um pânico, mas digam primeiro.
0: Eu gostava de ser pedido em casamento na Capadócia, na Turquia.
2: Fica
0: não,
2: a dica.
0: Não dentro do balão, que eu tenho medo de assim de alturas, mas assim com o fundo dos balões. Gostava
2: okay.
0: de ser pedido aí. Portanto, se o meu namorado estiver a ouvir,
2: está pronto, aqui. Fica aqui a.
1: E tu?
2: Tá aqui a eu dica. Acho que não tenho nenhum sítio em concreto.
1: Não?
2: Não.
0: Mas ela não gosta de multidões.
2: Mas
1: pois
2: ela não é,
1: isso.
2: É numa multidão.
1: Tem que ser um
2: sítio
1: escondido.
2: Tem que ser um sítio assim. Pode ser numa cidade grande, mas ser assim num sítio mais.
1: Uma praça mais
2: escondida. Uma zona mais
1: escondida. Percebo.
2: Mas não tenho assim. Acho que nunca pensei sobre isso.
0: E tu, Manel?
1: Eu tenho um sítio para pedir, mas eu tenho um pânico gigante. Que
0: então.
1: Eu agora vejo, às vezes no TikTok, as namoradas a pedir os namorados em casamento.
0: Ah.
1: E é moderno e agora faz. Mas se algum dia me pregam essa partida, eu acho que digo que não.
2: Ficas
0: não ias gostar.
1: Não consigo, não consigo. Tem que ser eu. Eu nestas ainda sou um bocado antigo. Sou como os meus avós. Tem que ser eu.
2: Não vais dizer que não, Manel.
1: Ah, digo. Se me fazem essa partida,
0: olha,
1: é porque não me conhecem.
0: Manel, se eu fosse a ti, começava-me a preparar.

uma quinta-feira e nesta manhã de quinta-feira estávamos a falar de casamentos, mas para um casamento acontecer é preciso o quê? É preciso dinheirinho. 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Muita sorte e agora seguimos viagem, som de Benson Boone.

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21: Muito bom dia, são 9h30, vamos às notícias com Filipe Ribeiro.
22: Olá, bom dia. Em Lisboa é inaugurado um memorial às vítimas da tragédia do elevador da Glória. No acidente que aconteceu há um ano, 16 pessoas morreram e as famílias ainda esperam por resposta. Ouvido pela Renascença, o advogado da família de uma das vítimas mortais diz que a Câmara de Lisboa informou que não abriu qualquer inquérito sobre as responsabilidades do acidente, remeteu apenas para o processo crime em curso. A PSP de Lisboa atribui a subida da criminalidade à maior presença policial nas ruas. Em entrevista à agência Lusa, o comandante da PSP de Lisboa destaca o aumento de casos de tráfico de droga, condução com álcool e desobediência. A criminalidade geral subiu quase 3% este ano na Grande Lisboa, mas os crimes violentos e graves recuaram 0,4%. Arranca esta hora o exame do português da época especial do ensino secundário. Para esta época, que decorre até terça-feira, estão inscritos mais de 43 mil alunos. A Associação dos Produtores de Leite de Portugal estima uma perda de cerca de 72 milhões de euros por causa da redução redução de preço anunciada pelas cooperativas associadas à Lactogal. Desde o início do ano, o preço final do leite baixou em média 2 cêntimos por litro. Pedro Sanches diz que vai mudar a relação de cooperação com Marrocos depois da entrada de dezenas de milhares de imigrantes de forma ilegal em Ceuta. O chefe do governo espanhol está no Parlamento em Madrid a prestar esclarecimentos. Sanches anuncia que vai pedir a presença permanente da Frontex, a Agência da União Europeia de Fronteiras, no Porto de Ceuta. Na atualidade esportiva, a recondução de Carlos Queiroz como selecionador do Gana, a renovação do treinador português de 73 anos foi previamente acordada entre a Federação de Futebol e o ministro ganês do Desporto.
21: 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E antes de avançarmos à música, temos entre nós uma noiva, Filipa Ribeiro.
22: É,
21: ela que está quase a casar. Como é que foi esse pedido?
22: Já foi há muito tempo.
21: Ok.
22: Foi em Londres.
21: Uau.
22: Na mítica passadeira Abbey Road, que foi imortalizada num álbum dos Beatles.
21: Muito bem,
22: portanto. Foi numa passadeira, portanto.
21: Foi numa passadeira. Não, uma bela passadeira.
22: Exatamente, não foi uma passadeira qualquer.
21: É verdade, não foi uma passadeira qualquer. Portanto, o Camilo está muito atento. Por aqui, seguimos viagem daqui a pouco ao som do 21 Pilots.
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0: 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E esta manhã de quinta-feira estivemos a falar de casamentos e agora, para terminar este assunto, temos mesmo que ouvir este áudio que eu recebi aqui, é da Ana Isabela, porque hoje também é um dia especial para a Ana.
1: Foi no dia dos anos do meu marido, que é o dia 1 de junho, foi em 2005. Para além de ser dia dos anos dele, é também o dia da criança. O que teve de caricato o pedido de casamento não foi nada de especial, só que nós trocamos os restaurantes. O meu marido foi para um restaurante e eu fui para outro restaurante. Ao fim de muito tempo de espera, lá nos conseguimos encontrar e o meu sogro fez o pedido ao meu pai, mesmo à moda tradicional. Entretanto, o casamento decorreu bem e faz hoje 21 anos que nos casamos, no dia 3 de setembro de 2005, em Matosinhos. Cumprimentos, votos de um bom dia, bom fim de semana.
0: Beijinhos, Ana, e desejo-lhe um dia incrível. Aliás, desejo-vos um dia incrível. Celebrem muito este aniversário de casamento. O amor é uma coisa tão bonita. Eu sou tão apologista do amor, portanto, é amor uns para os outros. É isso que nós queremos, muito, mas mesmo muito amor. E também vá muitos casamentos. Muitos casamentos que durem. Atenção, muitos casamentos que durem. Por aqui seguimos viagem ao som de música portuguesa. Afonso do Brás e Luís Trigacheiro com Verão.

0: Muito bom dia, são 9h46. Vamos atualizar o trânsito nesta manhã de quinta-feira com o Manuel Cabral. Bom dia.
1: Bom dia. No Porto, VCI sentido a Rábida Freixo, com demora entre a Rábida e a Boa Vista, os acessos à VCI ainda bastante preenchidos. Em Lisboa, segunda circular sentido Benfica Aeroporto, com demora entre Telheiras e o Campo Grande, e C19 sentido Sintra Lisboa, com filas entre Massamá e Queluz, e na A5 sentido Cascais Lisboa, com filas

Viva, sou o Luís Aresta, editor de Desporto. Este vai ser um sábado de emoções fortes. Às 6, Marítimo-Benfica. Às 8:30, Sporting Nacional. O melhor relato é na Bola Branca da Renascença, agora também no YouTube. Coming over you.

0: Muito bom dia, boa viagem. Chegou ao fim mais uma emissão comigo, Azizete Paulo. Muito obrigada por estar desse lado desde as 7 da manhã. E agora chegou também o meu professor, o meu substituto, José Coimbra. Ele que está quase a entrar aqui em ação. Mas antes de lhe fazer companhia, tenho que fazer a pergunta ao José Coimbra. Onde é que gostavas de fazer um pedido de casamento? Este foi o tema desta manhã de quinta-feira.
1: Mas se calhar olha, num sítio que eu gosto muito, que é praia, numa praia.
0: Praia, sim, ok. Praia. Portanto, se houver aí uma mulher solteira. Se houver por aí uma mulher solteira que queira casar na praia e queira ser pedida em casamento, aliás, na praia, tem aqui José Coimbra, consiga partir das 10 da manhã aqui na Renascença. Por enquanto, para o José Coimbra, olha, como dizem os vizinhos, casar é para esquecer.
1: Até ver.
0: Vamos encontrar. Isto é o meu objetivo, encontrar uma mulher para o José Coimbra. Eu estou tipo modo Teresa Guilherme. Vamos ver se consigo até ao final deste ano. Okay. Boa viagem, até amanhã.

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25: Muito bom dia, são 10 horas, 9 nos Açores. Bom dia, André Rodrigues.
26: Olá, bom dia.
25: Vamos aos títulos desta edição.
26: Esperança para a paz na Ucrânia. Vladimir Putin admite essa possibilidade, mas acusa Kiev de terrorismo de Estado. Pode ser o pior El Niño de sempre. A Organização Meteorológica Mundial admite um novo recorde das temperaturas globais.
25: Sol e muito, muito calor nesta quinta-feira. As temperaturas máximas previstas para hoje. Ponta Delgada, 26 graus. Porto, 28. Funchal também, 28 graus. Depois Faro, 35 graus. Lisboa, a caminho dos 40 graus de máxima. Edição das 10 agora.
26: Há a possibilidade de um acordo de paz para pôr fim à guerra na Ucrânia, hipótese que é admitida pelo presidente russo. Vladimir Putin assinala que vários países, incluindo os Estados Unidos e China, estarão dispostos a apoiar um entendimento que acabe com o conflito. São declarações esta manhã do presidente da Rússia no Fórum Económico no Extremo Oriental do país. No entanto, Vladimir Putin reitera que os recentes avisos ucranianos sobre riscos para a aviação civil no espaço aéreo russo equivalem a terrorismo de Estado. Pedro Sánchez insiste, não há provas que permitam concluir que a entrada massiva de migrantes em Ceuta, no passado mês de julho, tenha sido orquestrada ou levada a cabo por Marrocos. No Parlamento em Madrid, o chefe do governo de Espanha garantiu que nenhuma instituição apresentou qualquer indicação concreta de que Marrocos tenha planeado o incidente. No entanto, diz Sánchez, é necessário perceber porquê que as travessias foram permitidas durante largas horas pelas autoridades marroquinas.
0: Até ao momento, ninguém apresentou provas ao governo que permitam concluir que esta entrada na cidade espanhola de Ceuta tenha sido planeada ou executada pelas autoridades marroquinas. A atuação de Marrocos durante a crise teve fases distintas. A primeira, antes de 30 de julho, em que as operações decorreram normalmente e não foram registados incidentes. Depois, durante 10 horas, a 30 de julho, em que as forças marroquinas permitiram a passagem da fronteira. A que se deveu exatamente a falta de controlo é algo que terá de ser esclarecido.
1: É algo que, evidentemente, deverá dirimir-se.
26: Pedro Sánchez, que nestas declarações aos deputados, disse ainda que até ao momento os serviços de informação espanhóis descartaram a possibilidade de Marrocos, Rússia ou Israel estarem na origem de publicações nas redes sociais para incentivar a travessia para Ceuta. E em plena crise migratória, uma nova tragédia na rota das Canárias. Mais de 80 pessoas, entre elas um bebê, morreram depois do naufrágio da embarcação em que seguiam rumo ao arquipélago espanhol. A bordo estavam 128 pessoas, foram resgatados 45 sobreviventes e 5 cadáveres. Ainda de acordo com o jornal El Mundo, o barco saiu há cerca de um mês da Gâmbia, foi encontrado à deriva no sul das Ilhas Canárias. O pior pode estar para vir. A Organização Meteorológica Mundial diz que este pode ser o El Ninho mais forte de sempre. Celeste Saulo, a responsável pela Agência Meteorológica das Nações Unidas, esclarece que os efeitos do fenómeno meteorológico se estenderão pelo menos até fevereiro do próximo ano e admite que pode mesmo ser quebrado um novo recorde de temperaturas à escala global.
3: Esta previsão demonstra uma probabilidade excepcionalmente elevada, próxima dos 100% de que o El Niño persista até fevereiro de 2027. Esta é a primeira vez que expressamos tal grau de certeza. O El Niño intensificou-se e, se esta trajetória se mantiver, poderá ser mais forte de qualquer outro fenómeno desde o início da nossa monitorização, ultrapassando literalmente os limites que temos vindo a utilizar nos últimos 40 anos. O poderoso El Niño de 2023-2024 contribuiu para que 2024 fosse o ano mais quente de que há registro. Não devemos ficar surpreendidos se esse recorde for batido.
26: Secretária-Geral da Organização Meteorológica Mundial, Celeste Saulo, na última hora, em conferência de imprensa, o fenómeno El Niño poderá então ser o mais forte desde que há registro, com impacto nos fenómenos climáticos extremos. Enquanto isso, por cá, o dia vai ser muito quente. Está em vigor um aviso amarelo do Instituto do Mar e da Atmosfera, em 14 distritos do país. De fora ficam apenas as regiões do litoral norte. Temperaturas que podem ultrapassar os 40 graus, em particular no interior do país, como avança a meteorologista Alexandra Fonseca.
7: A elevar aqui as temperaturas para valores podem chegar aos 42, 43 graus no Alentejo e também no litoral centro de Setúbal, Lisboa, mesmo Leiria, a chegar perto dos 40 ou mesmo 40 graus.
26: São também regiões onde há risco elevado a máximo de incêndio, calor que só deverá aliviar a partir de sábado. Estreia hoje nas salas de cinema o thriller português O Jacaré. Este é o último filme sobre o bairro da Reboleira, após 20 anos de filmagens naquela zona da cidade da Amadora. Em entrevista ao podcast Watch Party da Renascença, Basílio da Cunha diz que muita coisa mudou em 20 anos.
8: Mudou drasticamente, no sentido em que várias casas foram destruídas, pessoas foram expulsas, realojadas algumas. Acho que há sítios que eram fundamentais para o equilíbrio do bairro que também desapareceram e principalmente foram pessoas, lendas do bairro que já não estão lá e que faziam do bairro aquilo que ele era.
26: Basílio da Cunha, realizador do filme O Jacaré, que estreou hoje nos cinemas, uma entrevista ao Watch Party para ouvir na íntegra, no episódio que vai estar disponível a 17 de setembro nas plataformas de podcast. Está tudo, Zé, atualizado no site da Renascença.
13: Foi a edição das 10 com André Rodrigues. Daqui a pouco, James Morrison com Nelly Furtado.
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9: Então vamos a isto, bom dia, 10 horas 6 minutos.
6: José Coimbra,
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Está com a Renascença, está no sítio certo. Bom dia, eu sou o José Coimbra. Uma das minhas atividades preferidas das férias é jogar Uno. E ontem surpreendeu-me a notícia de um Uno com versão adaptada para pessoas com daltonismo. As cores são fundamentais para jogar Uno. Não conseguir distingui-las complica um bocadinho aqui o jogo. Então, o Uno não só tem uma versão para daltónicos, como esta versão é baseada numa invenção portuguesa. Trata-se do Uno Color Head. É uma edição desenvolvida com um sistema de identificação de cores, um sistema criado por um designer português chamado Miguel Neiva. Eu adoro jogar Uno, é um jogo maravilhoso e tem aqui uma particularidade. Cada um interpreta as regras à sua maneira, sobretudo quando está a perder, não é? Summer, na Renascença. Bom dia, boa viagem.

0: Fingertips na Renascença. Bom dia, boa quinta-feira, muito calor hoje, não se esqueça de beber água. A seguir, Shawn Mendes na Renascença.
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0: Está a chegar aos cinemas com a Renascença uma comédia portuguesa passada em Lisboa. O filme chama-se Santo António, o Casamento era de Lisboa, e é do mesmo realizador de um filme muito giro, que é A Gaiola Dourada. Conto-lhe tudo já a seguir, tem um elenco incrível. Agora, Treat You Better, Shawn Mendes.

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Bom dia, boa viagem. Eu sou José Coimbra. Está a chegar aos cinemas com o apoio da Renascença um filme em que os casamentos de Santo António estão no centro da história. Dois funcionários da Câmara têm uma missão, salvar a tradição e criar a edição mais memorável de sempre. Pelo meio há pressão, há choque de culturas e muita confusão. É uma história sobre identidade, sobre afetos e uma cidade que não quer perder aquilo que a torna única. Lisboa aparece aqui quase como mais uma personagem do filme. É do realizador de A Gaiola Dourada, o Ruben Alves, e tem um elenco incrível. Rita Blanco, Joaquim Monchique, Maria Rueff, Ana Bola, Albano Jerónimo, Joaquim de Almeida, Maria João Bastos e o nosso Vasco Pereira Coutinho. O filme chama-se Santo António, o Casamenteiro de Lisboa. Estreia nos cinemas já no dia 10 de setembro. E atenção aos convites da Renascença para a antestreia. Vão andar por aí. Agora, Bon Jovi.

está na Renascença, escolheu muito bem, está no sítio certo. Muito obrigado por isso, eu sou José Coimbra. De hoje a uma semana vai passar a estar aqui comigo a Zizé Tupal, é a nossa mais nova. Conte connosco aqui entre as 10 e a 1 da tarde na Renascença. E eu acho que é uma excelente notícia. Vai ser muito bom conhecer melhor a Zizé, ouvi-la, perceber as histórias que traz, as opiniões que tem e tudo aquilo que ainda vai descobrir aqui connosco. Porque a rádio vive de pessoas, vive de vozes diferentes, de personalidades diferentes, de conversas que não sabemos muito bem onde vão dar. E eu tenho a sensação que com a Zizé vamos ter muitas dessas conversas. A partir de quinta-feira, dia 10, Zé e a Zizé, aqui na Renascença consigo. Agora Taylor Swift, bom dia.

Olá, sou o Luís Aresta, editor de Desporto. Estou aqui para lembrar que o campeão joga esta sexta-feira. Porto Moreirense, 8:15. O melhor relato é aqui na Renascença com a bola branca, agora também no YouTube.

Está com a Renascença, bom dia. 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
15: Muito bom dia, são 11 horas 10 nos Açores. Bom dia, Vítor Mesquita.
16: Bom dia, Zé.
15: Vamos aos títulos desta edição.
16: Elevador da Glória, um ano depois, Carlos Moedas evita resposta a críticas de familiares de vítimas e oposição. Mais de 80 migrantes mortos a caminho das Ilhas Canárias.
15: Sol e muito calor nesta quinta-feira, a subida nítida das temperaturas. Ponta Delgada hoje à espera de 28 graus, Porto e Funchal 28, Faro 35, Lisboa 40 graus de máxima. A edição das 11 agora.
16: Sem comentários, Carlos Moedas recusa responder a críticas de oposição e familiares das vítimas sobre falta de apoio na sequência do descarrilamento do elevador da Glória. Questionado esta manhã pelos jornalistas durante ou após a inauguração do memorial do acidente de há um ano, Carlos Moedas sublinha que o dia de homenagem às vítimas e opta por não comentar.
17: Portanto, eu não vou aqui alimentar nem responder àquilo que é tão importante. Agradeço-vos do coração.
16: Carlos Moedas, sem responder a críticas de familiares de vítimas e oposição, um ano depois do descarrilamento do elevador da Glória, declarações após a cerimónia de inauguração de um memorial de homenagem às vítimas no Largo da Oliveirinha, junto à Calçada da Glória. Marca esta manhã a aparente abertura de Vladimir Putin para um possível acordo de paz para pôr fim à guerra na Ucrânia. Putin Putin assinala que vários países, incluindo Estados Unidos e China, estão dispostos a apoiar um entendimento para terminar com o conflito. O líder russo refere, contudo, que o processo deve começar com um entendimento entre Kiev e Moscovo.
5: Em primeiro lugar, este problema tem de ser resolvido pelos países envolvidos no conflito, nomeadamente a Rússia e a Ucrânia. Essa é a abordagem correta. No entanto, estamos gratos a todos aqueles que tentam contribuir para a resolução desta questão. Existem possibilidades de chegar a uma resolução do conflito entre a Rússia e a Ucrânia? Na minha opinião, sim.
16: Vladimir Putin, em declarações num fórum económico no extremo oriental da Rússia. Na leitura de Manuel Pois Torres, o caminho para a paz será muito difícil. O comentador da Renascença para Assuntos Internacionais acredita que a nova declaração de Vladimir Putin se deve a outros objetivos internos do presidente russo.
18: O caminho para a paz é extraordinariamente difícil. Putin admite que esse caminho existe. Já é, na verdade, uma lança em África. É extraordinariamente improvável que Putin admitisse estas mesmas posições há um ano atrás. No entanto, são palavras, penso eu, de circunstância. Vladimir Putin sabe que a Duma vai a eleições dia 20 de setembro, sabe que, independentemente de não haver liberdade eleitoral como noutros estados na Europa, é um reforço do seu partido e da sua oposição política.
16: O comentador da Renascença para Assuntos Internacionais, Manuel Poejo Torres. Em plena crise migratória de Ceuta, uma nova tragédia na Rota das Canárias. Mais de 80 pessoas, entre elas um bebê, morreram depois do naufrágio da embarcação em que seguiam rumo ao arquipélago espanhol. A bordo estavam 128 pessoas, foram resgatados 45 sobreviventes e 5 cadáveres. Ainda de acordo com o jornal El Mundo, o barco saiu há 26 dias da Gâmbia. Foi encontrado à deriva a sul das Canárias. Pedro Sánchez insiste, não há provas que permitam concluir que a entrada massiva de migrantes em Ceuta em julho tenha sido orquestrada ou levada a cabo pelas autoridades marroquinas. No Parlamento em Madrid, esta manhã, o presidente do governo espanhol garante que nenhuma instituição apresentou qualquer indicação concreta de que Marrocos tenha planeado o incidente. Notícias em permanente atualização, Zé, no site da Renascença.
15: Até já, Vítor.
16: Até já.
15: Daqui a pouco, Tracy Chapman, agora 11 horas 4 minutos.
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15: Então, muito bom dia, está com a Renascença, eu sou o José Coimbra, boa quinta-feira, setembro a arrancar aí com muito calor, está aí um espetacular dia de verão, para quem tem a sorte de estar à beira-mar nesta altura, talvez, acho que está calor a mais, não é? A previsão aponta para mais de 40 graus em muitas zonas do país, ficam de fora aqui Porto, Aveiro e Viana do Castelo, com uns bem mais confortáveis 28 graus de máxima, bem melhor assim. Agora, na Renascença, este clássico de Tracy Chapman, Talking About a Revolution. Bom dia, boa viagem.

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1: Ele chama-se Pedro Duval. A música é Não Sei Onde Vais. Pronto, quer que for, já sabe, leva a licença consigo. Sou o José Coimbra e gosto muito de estar aqui consigo. Se quiser dar um alô no WhatsApp da Renascença, está à vontade, é o 962-007-500. Esta semana tem corrido mundo as imagens do jogador João Neves, do Paris Saint-Germain, a chegar ao treino numa carrinha de mercadorias. Isto tem muita graça. Uma Peugeot Partner. E as imagens deste momento rapidamente se tornaram virais nas redes sociais, e não é para menos, porque ninguém esperava aquele momento. Estamos habituados a ver os jogadores em grandes carrões, com todo o respeito pela Peugeot Partner, e desta vez o João Neves chega então nesta carrinha, como se calhar igual a essa que está aí a conduzir. Na rede social X, a Peugeot partilhou as imagens em que se vê o João Neves ao volante da Peugeot Partner e escreveu: para todos os profissionais, incluindo jogadores de futebol. Epá, muito bom, muito bom. Isto é claramente já um dos momentos da semana. Agora, Someday, Nickelback, na Renascença. Boa viagem.

0: espetacular esta música. Bom dia. Agora 11h18 daqui a pouco na Renascença. Sete Mares da Sétima Legião. Também há Elvis Costello, Chico, música linda. E ainda Carol G. Não sai daí.
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0: 11h21, bom dia, boa viagem. Sétima Legião.

É Carol G na Renascença, 28 minutos para o meio-dia. Está a chegar aí o fim de semana e com ele o futebol, com transmissões aqui na Renascença. Já amanhã, sexta-feira, o Porto recebe o Moreirense às 8:15 da noite e depois no sábado, às 6 da tarde, no Funchal, o Marítimo recebe o Benfica e às 8:30 da noite, em Alvalade, o Sporting recebe o Nacional. Tudo para acompanhar aqui na Renascença com edições especiais de Bola Branca. Agora preparem o seu melhor assobio. Tenho aqui os Guns N' Roses.

Está com a Renascença a 15 minutos do meio-dia. Como é que está a sua manhã aí? Muito calor. 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
18: Muito boa tarde, é meio-dia, 11 horas nos Açores.
19: O anjo do Senhor anunciou a Maria.
20: E ela concebeu do Espírito Santo.
19: Ave Maria.

0: Rogai por nós, Santa Mãe de Deus,
1: para que sejamos dignos das promessas de Cristo.
0: Oremos. Infundi, Senhor, a vossa graça em nossas almas, para que nós, que pela anunciação do anjo, conhecemos a encarnação de Cristo, vosso Filho, pela sua paixão e morte na cruz, e com a intercessão da bem-aventurada Virgem Maria, alcancemos a glória da ressurreição. Por Cristo, Senhor nosso.
1: Amém.
0: Glória ao Pai, e ao Filho, e ao Espírito Santo.

0: Passam 3 minutos do meio-dia, vamos conhecer os títulos desta edição agora com o Vítor Mesquita.
1: É um mero jogo político, Luís Montenegro tranquilo em relação à moção de censura do Chega. Operação Marquês, Sócrates com nova derrota judicial.
0: Está no ar a edição do meio-dia.
1: Abre com a notícia de uma falha no sistema informático dos centros de orientação de doentes urgentes. Indisponibilidade confirmada pelo INEM, registada por volta das 9h40 da manhã, com o Instituto de Emergência Médica a garantir que a resposta aos pedidos de socorro se mantém assegurada e a funcionar com normalidade. Em comunicado, o INEM assegura que a ocorrência foi prontamente identificada e de imediato ativados os procedimentos de contingência. Ainda de acordo com a mesma nota, a situação está já em fase de resolução. Luís Montenegro diz que não passa de um jogo político. O Primeiro-Ministro diz encarar com muita tranquilidade e sentido de responsabilidade a moção de censura apresentada pelo Chega. Em declarações à RTP, em São Tomé e Príncipe, o chefe do Governo diz esperar que pela data e hora para se apresentar na Assembleia da República.
2: Com muita tranquilidade. É um momento que a democracia deve encarar com sentido de responsabilidade. Estamos a aguardar a definição do dia e da hora em que temos de nos apresentar à Assembleia da República para responder a esta moção de censura e mostrar que ela não faz sentido, que ela se enquadra numa lógica de mero jogo político.
1: Luís Montenegro acredita que o Parlamento vai permitir que o atual Executivo continue a governar.
2: Não há nenhuma razão para interromper este caminho, que é um caminho de respeito pela vontade popular. Aquilo que me parece é que a Assembleia da República, como um todo, dará condições ao Governo para continuar a executar o seu programa. E não aconteceu nada de extraordinário que justifique a interrupção do trabalho do Governo.
1: Luís Montenegro insiste ainda a estar tranquilo em relação à equipa do Executivo. Declarações à margem da tomada de posse de Carlos Vilanova como presidente de São Tomé e Príncipe. José Sócrates perde mais uma batalha judicial na Operação Marquês. O Tribunal Administrativo de Lisboa rejeita o pedido para afastar o advogado oficioso nomeado pela Ordem dos Advogados. A juíza conclui que a nomeação foi legal e não prejudica o direito de defesa do antigo Primeiro-Ministro. Sócrates é ainda condenado a pagar as custas do processo. Carlos Moedas garante que a autarquia de Lisboa esteve sempre presente, apesar de queixas de falta de respostas por parte de familiares das vítimas do acidente com o elevador da Glória. Questionado esta manhã pelos jornalistas após a inauguração de um memorial às vítimas de há um ano, o autarca preferiu sublinhar que o dia é de homenagem.
3: A Câmara esteve sempre presente. Está presente e estará sempre presente.
4: Mentir, então, estes familiares?
3: E por isso é muito importante que hoje não me levem a mal. É um dia de homenagem, solidariedade e de gratidão. E portanto eu não vou aqui alimentar nem responder. Agradeço-vos do coração.
0: Sentiu algum embaraço de estar ao lado
3: das famílias das vítimas? É realmente um dia tão importante. As famílias, que ainda ontem estive com várias, aquelas que quiseram ser recebidas. Durante o tempo, a Câmara e os trabalhadores da Câmara e todos nós estivemos sempre. E, portanto, é isso só que posso dizer.
1: Carlos Moedas, fora da cerimónia estiveram todos os vereadores da oposição, como João Ferreira, do PCP.
5: Nós fomos informados ontem de que esta iniciativa envolveria várias entidades, mas que não era suposto os vereadores, os membros do Executivo Municipal da oposição, estarem presentes.
1: João Ferreira, do PCP, o memorial hoje inaugurado foi proposto há um ano pela variação do Partido Socialista. Marca esta manhã a aparente abertura de Vladimir Putin a um possível acordo de paz para pôr fim à guerra na Ucrânia. O presidente russo assinala que vários países, incluindo Estados Unidos e China, estão dispostos a apoiar um entendimento para terminar com o conflito. Putin refere, contudo, que o processo deve começar com um entendimento entre Kiev e Moscovo. À uma da tarde, Zé, vamos voltar à análise do comentador da Renascença, Manuel Pois Torres, que já aqui escutamos antecipar um caminho difícil para a paz na Ucrânia.
0: Combinado. Foi a edição do meio-dia com Vítor Mesquita. Daqui a pouco, Charlie Puth.
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0: Então, muito boa tarde, muito calor aí, boa quinta-feira. Daqui a pouco tenho novidades de Prince. Prince morreu há 10 anos, mas continuam a sair discos. Daqui a pouco, então, novidades de Prince. Vamos ouvi-lo também agora, Charlie Puth.

Está com a Renascença, muito obrigado por isso. Eu sou o José Coimbra, boa quinta-feira, boa tarde. Há um novo disco póstumo de Prince com músicas inéditas, chama-se Timeless. Prince morreu há 10 anos, passou rápido, 2016. O álbum tem 10 gravações raras, inéditas do arquivo de Prince, gravações entre 1977 e 2016. E desde a morte de Prince, que têm sido editados vários discos com material inédito. Ele era um super compositor genial. Prince na Renascença.

0: Já com a Renascença, muito boa tarde. Daqui a pouco, Rui Veloso, não há estrelas no céu.
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8: José Coimbra,

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1: 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Daqui a pouco, as notícias do desporto na Bola Branca.

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0: Billie Eilish na Renascença. Há 15 minutos da uma, está na hora. Vamos às notícias do desporto na Bola Branca.
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0: Vamos aos títulos desta edição. João Fonseca.
5: Richard Rios partiu esta manhã para a Arábia sem reclamar. Gabriel Mec, reforço do Porto, fica sem Liga dos Campeões. Nacional da Madeira em Alvalade sem sucessor de Gião. E o sucesso português nos Jogos do Mediterrâneo em Itália.
0: Está no ar a Bola Branca.
5: Boa tarde, sem reclamar. Richard Rios partiu esta manhã para a Arábia e só com agradecimento por fazer ao Benfica Clube Lembra, onde terá de voltar no final desta temporada.
6: Primeiro agradecer todo o carinho, foram. Eu não tenho nada a reclamar, nota mil comigo, sempre me apoiaram. E não sei, eu tenho contrato ainda com o Benfica. Posso falar muitas coisas aqui, mas vai que no final a gente está aqui de volta. Então, primeiro agradecer. E, bom, primeira e única coisa que eu tenho é agradecer por tudo, carinho.
5: As declarações de Richard Rios à CNN Portugal, o colombiano que segue viagem para os sauditas do Al Ittihad por empréstimo do Benfica. Caldeirão está esgotado para voltar a receber um dos grandes de Portugal. O Marítimo joga este sábado com o Benfica e já não há mais bilhetes. Uma partida para Palmadeira, que chegou a jogar nos madeirenses por empréstimo das Águias no início da sua carreira, antevê de sinal mais para o conjunto comandado por Marco Silva.
7: As duas equipas estão a jogar bem, o Benfica está muito moralizado, o Benfica está bem, está a jogar bem, o Marítimo também teve este início de época muito bom, até porque vem de uma subida de divisão muito moralizado, numa região fantástica que é a Madeira, mas estou convencido que o Benfica, com a moral e com esta onda muito positiva e muito vermelha que está a se gerar à volta do Benfica, acho que o Benfica vai vir de lá com um resultado positivo.
5: Paulo Madeira, antigo defesa central e capitão do Benfica, que elogia a posição de Rui Costa, o presidente, em renovar com Tomás Araújo.
7: Esta renovação acho que vem numa altura boa, vem numa altura inicial do campeonato, eventualmente em termos mentais para lhe dar ainda mais força, visto que também lhe deram a abraçadeira, portanto acho que tudo se enquadrou para que isto acontecesse e acho que é mais que merecido.
5: Braçadeira e melhoria de contrato para um jogador que está a evoluir, mas que fica com a mesma cláusula de rescisão, 80 milhões de euros, com presença até no Mundial das Américas, onde esteve com a seleção das Quinas, e para espera Paulo Madeira ficar muito tempo no Estádio da Luz.
7: Acho que é uma renovação merecida aquilo que ele tem feito, o seu desempenho ao longo da época passada e da época anterior, ou seja, é um jogador que jogo após jogo parece que está melhor, é um jogador com características muito especiais, um central muito rápido. Eu acho que é um central que tem todas as características para jogar muitos anos no Benfica.
5: Paulo Madeira ao jornalista André Maia. Futebol Clube do Porto ontem apresentou Gabriel Mec, mas o jovem contratado ao Grêmio não consta da lista de jogadores enviada à UEFA para a Liga dos Campeões. Já os mais recentes reforços, Jiménez e Sousa, foram incluídos, tal como Samu e Zaidu, por Francesco Farioli. O italiano, que orientou o treino desta manhã, já com Mec no Olival, e dentro em pouco fala em conferência de imprensa sobre o confronto diante do Moreirense. Quem já abordou esta partida foi o treinador dos Cónegos, que nunca pontuaram no Dragão, Vasco Botelho da Costa, e as dificuldades contra o campeão e líder da Liga Portuguesa.
8: Nós sabemos que frente ao Porto vamos ter momentos onde temos que dar as mãos, defender a nossa baliza com tudo, mas também sabemos que o Porto

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1: Em sucessor, falando-se em custódio, que época passada esteve em Alverca e está sem clube. Para já, Bruno Abreu é o interino e estará no banco de suplentes no estádio do Sporting para orientar a equipa que segue a meio da classificação. Décimo lugar, 4 pontos em 4 jogos. A conferência de imprensa de Bruno Abreu é amanhã à 1 da tarde. Os Leões voltaram esta manhã a trabalhar em Alcochete. Rui Borges também falará, mas amanhã, aos jornalistas. Jogos do Mediterrâneo acabaram, já só falta a cerimónia de encerramento esta noite em Taranto, a partir das 19 horas. Itália, a melhor participação de sempre de uma comitiva portuguesa. 32 medalhas, 16 de ouro, 7 de prata e 9 de bronze. João Rodrigues, o chefe da representação lusa, está muito satisfeito com a performance dos atletas portugueses.
2: Os indicadores que tiramos desta participação são muito positivos e enchem-nos de orgulho, é verdade, de alegria também, mas basta, dão-nos indicações que são precisas também, que é aquele trabalho que tem sido feito, está a dar resultados, tudo indica que estamos a seguir um caminho ascendente, não é só aqui nos Jogos do Mediterrâneo, tem havido cada vez mais em participação em campeonatos da Europa, resultados cada vez melhores de toda a equipa portuguesa no seu geral.
1: E sobre as medalhas, o chefe da comitiva faz uma análise mais minuciosa.
2: Mas importa também referir que dessas 32 medalhas que foram ganhas aqui, e esse é um dado que não é despreciante, 16 foram de ouro. E isso é de facto, revela, no fundo, uma maturidade competitiva que os atletas têm demonstrado aqui, que demonstraram no terreno. E tivemos 93 atletas, se não me falha a memória, que integraram o top 8. E portanto estes são resultados que estão muito expressivos. E que, volto a repetir, dão-nos indicações que o trabalho que tem sido feito tem sido positivo, está no bom caminho e que há boas perspectivas para o futuro, sem dúvida.
1: João Rodrigues, em Itália, o chefe de missão, ouvido pelo Alexandre Silva, sucesso português nos Jogos do Mediterrâneo. Ciclismo, Vuelta, 12ª etapa, montanha nos 166,6 km da tirada que liga Vera Calar Alto. Já na estrada, o camisola vermelha Henrique Mas tenta assegurar a liderança com 1 minuto e 18 segundos de vantagem sobre o esloveno Roglic. Oportunidade para João Almeida, o 121º primeiro tentar subir na classificação, tal como Ivo Oliveira, outro português que está no lugar 159. Faltam 2 dias para o final da Vuelta em Espanha. Está tudo em rr.pt. Estas e outras notícias. José, um abraço, bom almoço. Tal, nos voltaremos a encontrar amanhã.
3: É isso. Até amanhã, João. Foi amanhã. A Bola Branca, edição de João Fonseca.
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3: Então, boa quinta-feira, beba muita água, estamos em um dia muito quente e amanhã já é sexta-feira, volto às 10, agora já cá está o Carlos Bastos. Olá, Carlos,
9: vou baixar o ar, vou baixar o ar para amanhã, já fica tudo mais fresco, fica melhor.
3: Até amanhã às 10.

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15: Uma hora no continente e na Madeira, meio-dia nos Açores, vai conhecer os títulos em destaque nesta edição.
16: Luís Montenegro encara a moção de censura do Chega como mero jogo político. Com falha no sistema informático, o INEM garante que se mantém resposta a pedidos de socorro.
15: Notícias ao Mané Renascença com Vítor Mesquita. Boa tarde, Vítor.
16: Boa tarde, Carlos. Não passa de jogo político. O primeiro-ministro diz encarar com muita tranquilidade a moção de censura apresentada pelo Chega. Em declarações à RTP, em São Tomé e Príncipe, o chefe do governo diz esperar pela data e hora para se apresentar na Assembleia da República.
17: Com muita tranquilidade. É um momento que a democracia deve encarar com sentido de responsabilidade. Estamos a aguardar a definição do dia e da hora em que temos de nos apresentar na Assembleia da República para responder a esta moção de censura e mostrar que ela não faz sentido, que ela se enquadra numa lógica de mero jogo político.
16: Luís Montenegro acredita que o Parlamento vai permitir que o atual Executivo continue a governar.
17: Não há nenhuma razão para interromper este caminho, que é um caminho de respeito pela vontade popular. Aquilo que me parece é que a Assembleia da República, como um todo, dará condições ao Governo para continuar a executar o seu programa. E não aconteceu nada de extraordinário que justifique a interrupção do trabalho do Governo.
16: Luís Montenegro, que afirmou também estar tranquilo em relação à ação do Ministro da Administração Interna. Declarações à margem da tomada de posse de Carlos Vilanova como Presidente de São Tomé e Príncipe. Carlos Moedas garante que a autarquia de Lisboa esteve sempre presente, apesar de queixas de falta de respostas por parte de familiares das vítimas do descarrilamento do elevador da Glória. Questionado esta manhã pelos jornalistas, após a inauguração do memorial do acidente, há um ano, o autarca preferiu sublinhar que o dia é de lembrar as vítimas.
5: É um dia de homenagem, solidariedade e de gratidão. E, portanto, eu não vou aqui alimentar nem responder. Agradeço-vos do coração.
18: Sentiu algum embaraço de estar ao lado das famílias das vítimas?
5: É realmente um dia tão importante. As famílias, que ainda ontem estive com várias, aquelas que quiseram ser recebidas, durante o tempo, a Câmara e os trabalhadores da Câmara, e todos nós estivemos sempre. E, portanto, é isso só que posso dizer.
16: Autarca de Lisboa, Carlos Moedas. Um ano depois, só 4 dos 40 processos de indenização a sobreviventes e familiares das vítimas estão concluídos. São dados da seguradora Fidelidade. No acidente morreram 16 pessoas, entre elas Ana Paula Lopes. Foi depois de sair do trabalho na Santa Casa da Misericórdia de Lisboa. Era utilizadora habitual do elevador da Glória. A jornalista Catarina Santos falou com a família, que ainda espera respostas.
19: Isaac Adam ainda vive preso naquele dia em que recebeu a notícia de que a mulher estava entre as vítimas mortais do descarrilamento do elevador da Glória.
20: É a pessoa que eu escolhi para viver a minha vida e, infelizmente, só pude gozar de 22 anos.
19: Ana Paula Lopes tinha 49 anos. Foi uma das 5 vítimas mortais que trabalhavam na Santa Casa da Misericórdia de Lisboa.
20: Parece que ficou tudo estagnado no tempo, não é? O acidente aconteceu. E há instituições que estão envolvidas com responsabilidade e nada está a acontecer.
19: No início de junho, depois de ter recebido uma proposta de indemnização que considerou escandalosa, decidiu colocar um processo em tribunal. Pede cerca de 1 milhão de euros à Carris, à seguradora Fidelidade e à empresa MNTC, que fazia a manutenção do elevador da Glória.
20: Eu fico incrédulo como é que isto pode estar a acontecer.
19: O apuramento de responsabilidades que reclama não é apenas técnico, é político.
20: Como é que a Câmara deixou isto chegar a este ponto? Porque a Câmara, sim, tem responsabilidades nesta situação.
19: Isaac e o seu advogado, Nuno Pinto Coelho Faria, questionaram recentemente o executivo de Carlos Moedas.
21: A surpresa nossa foi-lhe expressamente confirmado que não foi aberto nenhum tipo de processo.
19: A Renascença procurou ouvir a presidência da autarquia lisboeta sobre este assunto, mas não recebeu qualquer resposta.
16: Um trabalho de Catarina Santos, um ano depois do descarrilamento do elevador da Glória em Lisboa, que matou 16 pessoas, tudo já disponível no site da Renascença. Nota ainda para a falha no sistema informático dos Centros de Orientação de Doentes Urgentes, indisponibilidade confirmada pelo INEM, registada por volta das 9h40 da manhã, com o Instituto de Emergência Médica a garantir que a resposta aos pedidos de socorro se mantém assegurada e a funcionar com normalidade. Marca também esta manhã a aparente abertura de Vladimir Putin para um possível acordo de paz na guerra com a Ucrânia. Putin assinala que países como Estados Unidos e China estão dispostos a apoiar um entendimento. O comentador da Renascença para os assuntos internacionais defende que o caminho para a paz vai ser muito difícil. Manuel Pois Torres acrescenta que Putin está a admitir, que o que está a admitir é que se a guerra continuar a correr mal para a Rússia, é possível que Moscovo abra um caminho para a paz. O comentador sublinha, contudo, que dificilmente esse acordo vai resolver a 100% o conflito entre os dois países.
22: O que Putin está a admitir é que se a guerra continuar a correr mal para a Rússia, como tem vindo a correr mal desde que começou em 2022, então nessa altura poderá então abrir mão daquilo que nunca quis admitir. Um caminho para a paz, um congelamento do conflito que, no entanto, não fica resolvido. Um caminho para a paz entre esta Rússia autocrática e esta Ucrânia ultramilitarizada não é solução, porque estas duas nações não vão conseguir conviver simplesmente com um congelamento de conflito.
16: A análise de Manuel Pois Torres à aparente abertura de Vladimir Putin para um possível acordo de paz na guerra com a Ucrânia. Tudo para conferir, Carlos, no site da Renascença.
15: E os anos passam.
16: É verdade.
15: A verdade é essa.
16: Sim.
15: Obrigado, Vítor. 1h06, já a seguir chega o Íñigo Quintero.
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15: Olá, boa tarde, eu sou Carlos Bastos. Já é quinta-feira e está calor hoje, por isso a música é fresca.

Quero é viver. Os Humanos está com a Renascença, sempre, nunca igual. Estamos em setembro, é o mês dos regressos, regresso ao trabalho, regresso às aulas, regresso ao ginásio, enfim. Há regressos que podiam perfeitamente esperar mais uns dias, mas há um que já está mesmo a fazer falta. Dia 7 de setembro, voltam às 3 da manhã. Já segunda-feira, volta a Joana Marques e volta ao Extremamente Desagradável, a rubrica de rádio mais ouvida em Portugal, a Renascença. 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Está quase. Este regresso, sim. Temos muita pressa que aconteça.

0: The Door, Teddy Swims na Renascença. E já a seguir passam por cá as Spice Girls, que em 1998 estavam em todo lado, na rádio, na televisão, no cinema, nas revistas, nas bonecas, nas conversas do recreio. Eram o fenómeno Girl Powers em velocidade máxima e no meio dessa correria toda lançaram uma canção chamada Stop. O título quase parecia uma piada, porque parar era a única coisa que elas não estavam a fazer. E toca já a seguir na Renascença.
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0: Há pouco falei-lhe das Spice Girls em 1998, naquela fase em que pareciam impossíveis de travar. Stop! Saiu no álbum Spice Worlds e acabou por fazer uma coisa curiosa. Foi o primeiro single delas a não chegar ao número no Reino Unido, ficou em segundo lugar, mas a coreografia, o refrão e o vídeo gravado em Dublin trataram do resto. Nas tabelas, pode ter parado no número 2, mas na memória continuou sempre a andar. Spice Girls, Stop!

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Se já almoçou, tudo bem. Se ainda foi almoçar, bom apetite. Ontem vi uma notícia interessante sobre comida. E comida que normalmente fica pelo caminho. Uma universidade nos Países Baixos recebeu quase 4 milhões de euros para estudar como transformar as sobras da agricultura e da indústria alimentar em novos alimentos. Estamos a falar de sobras de leguminosas ou batatas, por exemplo, que são ricas em proteínas e que hoje muitas vezes acabam em usos de menor valor. E a ideia desta investigação é usar a fermentação e a extração de proteínas para criar ingredientes, snacks, cremes. Ou seja, menos desperdício e mais comida útil. E afinal, talvez, o futuro da alimentação esteja mesmo naquilo que íamos deitar fora. E cada vez é mais importante não deitar nada fora, ou quase nada fora. Na Renascença, Electric Light Orchestra, Don't Bring Me Down.

Chasing Cars, o Snow Patrol na Renascença. O calor tinha prometido que aparecia hoje. Não faltou, máxima de 28 para o Porto, 36 para Lisboa e menos uns grauzinhos, 32 para Faro. Já atingimos as máximas. Amanhã já volta quase tudo à normalidade. É hoje, um bocadinho mais quente só. Na Renascença, Carolina Deslandes. Não me importo, é isso.

Sugar Talking, Sabrina Carpenter na Renascença. Faltam 11 minutos para as 2 da tarde. 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Daqui a pouco, notícias às 2 na Renascença, para já, o Escalema com Sara Correia.

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Estou aqui para lembrar que o campeão joga esta sexta-feira. Porto Moreirense, 8:15. O melhor relato é aqui na Renascença com a bola branca, agora também no YouTube.

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16: Boa tarde, 2 horas 1 nos Açores. Vai conhecer os títulos em destaque nesta edição.
17: Já está restabelecido o funcionamento do sistema informático dos centros de orientação de doentes urgentes. Por falta de médicos, a urgência da obstetrícia do Hospital de Setúbal só recebe grávidas encaminhadas pelo INEM pelo menos até 1 de outubro.
16: Notícias às 2 com Marisa Gonçalves. Boa tarde, Marisa.
17: Boa tarde, Carlos Bastos. Depois de uma falha no sistema informático, está restabelecida a normalidade nos centros de orientação de doentes urgentes. Confirmação feita pelo INEM em comunicado que explica que se registaram falhas no período entre as 9h40 da manhã e o meio-dia e um quarto, tendo sido ativados os procedimentos de contingência para assegurar o atendimento das chamadas e o envio dos respectivos meios de emergência médica. O INEM garante também que a resposta aos pedidos de socorro se manteve assegurada e a funcionar com a normalidade. As causas que deram origem a esta falha informática ainda não foram identificadas. A urgência de obstetrícia do Hospital de Setúbal só recebe grávidas encaminhadas pelo INEM pelo menos até ao dia 1 de outubro por falta de médicos. A resposta agrava-se na Península quando são constantes os constrangimentos na urgência regional que tem sede no Hospital Garcia d'Horta, mas o diretor executivo do SNS, Álvaro Almeida, garante que a situação está a melhor.
18: O modelo não está a falhar, pelo contrário, porque aquilo que acabou de escrever são duas situações em que as urgências estão a funcionar, estão a receber os doentes urgentes, só não estão com as portas totalmente abertas. A alternativa, o modelo que existia antes das urgências centralizadas, é que as urgências estavam fechadas.
17: Nas urgências gerais são preocupantes as situações nos hospitais do Barreiro e de Santa Maria, mas a situação extrema vive-se no Amadora Sintra, assim diz também Álvaro Almeida. O diretor executivo da SNS admite que está tudo em aberto para resolver a falta de profissionais naquela ULS, incluindo a transferência de médicos do novo hospital de Sintra. Luís Montenegro encara com tranquilidade e sentido de responsabilidade a moção de censura apresentada pelo Chega. Em declarações à RTP, em São Tomé e Príncipe, o chefe do governo disse esperar pela data e hora para se apresentar na Assembleia da República.
19: Com muita tranquilidade. É um momento que a democracia deve encarar com sentido de responsabilidade. Estamos a aguardar a definição do dia e da hora em que temos de nos apresentar na Assembleia da República para responder a esta moção de censura e mostrar que ela não faz sentido, que ela se enquadra numa lógica de mero jogo político.
17: Luís Montenegro diz também acreditar que o Parlamento irá permitir que o atual Executivo continue a governar. Carlos Moedas garante que a autarquia de Lisboa esteve sempre presente, apesar de queixas de falta de respostas por parte de familiares das vítimas, questionado esta manhã pelos jornalistas após a inauguração do memorial do acidente de há um ano. O autarca preferiu sublinhar que o dia de hoje é de homenagem.
20: A Câmara esteve sempre presente. Está presente e estará sempre presente.
21: Estão a mentir, então, estes familiares?
20: E por isso é muito importante que hoje não me levem a mal. É um dia de homenagem, solidariedade e de gratidão. E portanto eu não vou aqui alimentar nem responder. Agradeço-vos do coração.
22: Sr. Presidente, é uma homenagem, uma solidariedade.
20: É realmente um dia tão importante. As famílias, que ainda ontem estive com várias, aquelas que quiseram ser recebidas. Durante o tempo, a Câmara e os trabalhadores da Câmara e todos nós estivemos sempre. E, portanto, é isso só que posso dizer.
17: Declarações de Carlos Moedas, autarca de Lisboa. Vai ficar em prisão preventiva o homem suspeito de matar a mulher, ambos de nacionalidade britânica, na terça-feira no corredor de um hotel em Albufeira, informação adiantada à agência Lusa por fonte da GNR. Depois de presente ao Tribunal de Portimão, para um primeiro interrogatório judicial, foi aplicada ao arguído de 34 anos a medida de coação mais gravosa.
16: São 2h04, o resto está tudo no site da Renascença. O Chegue chega já a seguir.
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16: Boa tarde, boa quinta-feira, eu sou o Carlos Bastos, está calor hoje, estava prometido, por isso o que faz falta é música de verão, como esta de Shaggy e Ricardo Santos. It Wasn't Me.

A Million Dreams, Pink na Renascença. 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Agora na Renascença, Laura Branigan, Self Control. E logo a seguir, Os Vizinhos.

0: Pôr do sol, os vizinhos na Renascença. E já a seguir passa por cá o Luís Capaldi, que voltou em 2022, depois de quase 3 anos sem música nova. E sendo Luís Capaldi, não regressou com o ar misterioso? Não. Anunciou a canção com Outdoors, onde aparecia em roupa interior e de cocktail na mão. Portanto, drama na voz, palhaçada na apresentação, é assim o Luís Capaldi. Daqui a pouco vai ouvir o resultado.
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0: Há pouco falei-lhe de Luís Capaldi e daquele regresso nada discreto com Outdoors em roupa interior e cocktail na mão antes de lançar Forget Me. A canção saiu em 2022 e entrou diretamente para o número 1 no Reino Unido, o terceiro número 1 da carreira dele. Era o Luís Capaldi de sempre. Coração partido, grande voz... E depois, umas piadas sempre prontas para disfarçar o estrago.

E agora imagine isto, os casamentos de Santo António e uma missão quase impossível, salvar uma das tradições mais populares da cidade. Santo António, Santo Casamenteiro de Lisboa, é uma comédia portuguesa sobre dois funcionários da Câmara que têm de reinventar a festa sem perder aquilo que a torna especial. E pelo meio, há choque de culturas, há muita confusão e Lisboa, como a verdadeira personagem deste filme, é do mesmo realizador da Gaiola Dourada. Aliás, ele repete aqui a Rita Blanco e o Joaquim de Almeida, mas também aparece o Joaquim Mochique, a Maria Rué, a Ana Bola, a Maria João Bastos, o nosso Vasco Pereira Coutinho, muitos mais. Se está a ser uma coisa divertida para ver no cinema, está aqui. Santo António, o casamento de Lisboa com o apoio da Renascença. Quando é que estreia? É já, dia 10. Está quase.

Wildflowers, Billie Eilish na Renascença. Amanhã as máximas já regressam mais ou menos à normalidade. Máxima de 26 para o Porto, 29 para Lisboa e também para Faro. E agora tenho aqui os Nirvana. A Bottle Girl apareceu ainda antes da explosão mundial da banda. Kurt Cobain, na altura, estava numa fase em que ouvia muito os Beatles, escreveu música nesses tempos. E isso nota-se. É uma canção muito simples, quase pop, mas com aquela fragilidade que só ele tinha. E curiosamente, anos depois, no MTV Unplugged, ganhou uma vida nova.

Faltam 13 minutos para as 3 da tarde. 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
9: 3 horas no Continente e na Madeira, 2 nos Açores. Vai conhecer os títulos em destaque nesta edição.
10: Mais de uma centena de operacionais apoiados por 4 meios aéreos combatem um incêndio na Lourinhã. Um bombeiro ficou ferido. Por falta de médicos, a urgência da obstetrícia no Hospital de Setúbal só recebe grávidas encaminhadas pelo INEM, pelo menos até 1 de outubro.
9: As notícias às 3 da tarde com a Marisa Gonçalves. Boa tarde.
10: Boa tarde, Carlos Bastos. Um incêndio que deflagrou esta tarde na Lourinhã, na região oeste, está a ser combatido a esta hora por 160 operacionais, apoiados por 44 viaturas e 4 meios aéreos. As chamas estão a consumir uma zona de mato. De acordo com fonte do Comando Subregional de Emergência e Proteção Civil do Oeste à Renascença, não há casas em perigo. Um bombeiro sofreu ferimentos leves no combate a este incêndio, que teve início pouco antes da 1 da tarde. A Polícia Judiciária informa que deteve um homem de 42 anos, indiciado da autoria de um crime de incêndio florestal, que ocorreu no mês passado em Solveira, concelho de Montalegre. O incêndio consumiu uma área de cerca de 6 mil metros quadrados de vegetação. O homem vai ser presente a um primeiro interrogatório judicial para eventual aplicação de medidas de coação. Os próximos dias vão trazer mais calor. O Instituto Português do Mar e da Atmosfera coloca 14 distritos sob aviso amarelo, exceção apenas para Viana do Castelo, Porto, Braga e Aveiro. As temperaturas podem ultrapassar os 40 graus, em particular no interior do país. É o que avança a meteorologista Alexandra Fonseca.
11: a elevar aqui as temperaturas para valores que podem chegar aos 42, 43 graus no Alentejo e também no litoral centro de Setúbal, Lisboa, mesmo Leiria, a chegar perto dos 40 ou mesmo 40 graus.
10: São também regiões onde há risco elevado de incêndio. O calor só deverá aliviar a partir de sábado. A urgência da obstetrícia do Hospital de Setúbal só recebe grávidas encaminhadas pelo INEM, pelo menos até 1 de outubro, em causa a falta de médicos. A resposta agrava se na Península quando são constantes os constrangimentos na urgência regional que tem sede no Hospital Garcia Dorta, mas o diretor executivo do Serviço Nacional de Saúde, Álvaro Almeida, garante que a situação está melhor.
12: O modelo não está a falhar, pelo contrário, porque aquilo que acabou de descrever são duas situações em que as urgências estão a funcionar, estão a receber os doentes urgentes, só não estão com as portas totalmente abertas. A alternativa, o modelo que existia antes das urgências centralizadas, é que as urgências estavam fechadas.
10: Nas urgências gerais são preocupantes as situações nos hospitais do Barreiro e de Santa Maria, mas a situação extrema vive-se no Amadora Sintra, assim diz também Álvaro Almeida. O diretor executivo do SNS admite que está tudo em aberto para resolver a falta de profissionais naquela ULS, incluindo a transferência de médicos do novo hospital de Sintra. Depois de uma falha no sistema informático, está restabelecida a normalidade nos centros de orientação de doentes urgentes, confirmação feita pelo INEM em comunicado que garante que a resposta aos pedidos de socorro se manteve assegurada e a funcionar dentro da normalidade. As causas que deram origem a esta falha ainda não foram identificadas. O primeiro-ministro diz encarar com tranquilidade e sentido de responsabilidade a moção de censura apresentada pelo Chega. Em declarações à RTP em São Tomé e Príncipe, o chefe do governo disse esperar pela data e hora para se apresentar na Assembleia da República. Disse também Luís Montenegro acreditar que o Parlamento irá permitir que o atual executivo continue a governar. A Volkswagen vai acabar com a marca espanhola SEAT. O grupo alemão, que está em profunda reformulação, pretende descontinuar a produção da SEAT até ao final de 2029. É uma informação que está a ser avançada por um semanário económico alemão que explica que a decisão já foi tomada pela administração e irá ser votada amanhã pelo Conselho de Supervisão do grupo.
9: É outra guerra, não é? A guerra dos carros.
10: É isso mesmo.
9: Obrigado. A Marisa Gonçalves com as notícias às 3. O resto está no site da Renascença. Já a seguir passam por cá os Coldplay.
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9: 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Já passa das 3, não está de férias. Bom regresso ao trabalho com a Renascença. Estão aqui os Coldplay. Feels like I'm falling in love. Eu sou Carlos Bastos, tenho uma ótima tarde.

Já é quinta-feira, a semana vai caminhando rapidamente para o final e esta sexta-feira o Porto recebe o Moreirense às 8:15 da noite e sábado às 6 da tarde o Funchal, o Benfica defronta o Marítimo e às 8:30 da noite em Alvalade o Sporting recebe o Nacional. Pode ouvir o relato na rádio, pode acompanhar tudo no site ou então pode ver a emissão especial no YouTube da Renascença. Pode ver e pode comentar, porque o seu comentário também vai entrar em jogo.

0: Chuva de amor, os Kalema na Renascença. Já a seguir passam por cá os Blur, que passaram os anos 90 no centro da Britpop, muitas vezes metidos na mesma frase que os Oasis, mas em 1997 eles já estavam cansados dessa etiqueta, queriam mudar a cara da banda e resolveram brincar com a própria editora. Daqui a pouco vai ouvir a piada que fugiu ao controlo.
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0: Há pouco estava a falar-lhe dos Blur numa fase em que eles já queriam escapar à imagem mais arrumadinha da Britpop. Song 2 saiu em 1997 e nasceu quase como uma provocação à editora. Uma coisa curta, barulhenta e, em princípio, pouco provável como single. Só que a editora gostou. E o público também. E aquela descarga de 2 minutos tornou-se a música mais reconhecida dos Blur. Tem 2 minutinhos? Então, é o tempo que dura esta Song 2.

está uma grande tarde de verão, está com a Renascença sempre, nunca igual. É uma tarde onde apetece. Por exemplo, um clássico. Eu tenho aqui You Sexy Thing, uma música de 75 e foi logo um dos grandes sucessos dos Hot Chocolate. A canção juntava vários estilos, mas o que tornava verdadeiramente diferente a canção era a voz do Errol Brown e o refrão, que é impossível de esquecer. Na altura, chegou ao número 2 no Reino Unido e ao número 3 nos Estados Unidos, mas não ficou preso aos anos 70. Muitos anos depois, voltou a ganhar força no cinema. Lembra-se? Foi com Full Mountain e passou para toda outra geração. Há músicas que envelhecem, esta só foi mudando de pista.

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Morton Feeling Good, Boston na Renascença. Faltam 10 minutos para as 4 da tarde. Depois das 4 vai ficar com a Inês Nogueira, que fez ontem 20 anos. Está fresquíssima e pronta para mais uma grande tarde consigo. Foi 20, ou foi? É por aí.

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12: Boa tarde, são agora 4:03 nos Açores. É a altura de irmos até às notícias das 4 com a Anabela Góis. Boa tarde.
13: Olá Inês, boa tarde.
12: O que é que há a destacar agora, Anabela?
13: Dois bombeiros feridos em incêndio na Lourinhã. Embaixador da Rússia em Lisboa nega acusações, diz que não há provas do envolvimento de Moscovo em ataques na Alemanha.
12: Nesta altura, Lisboa está a marcar 37 graus, o Porto a chegar aos 30, Faro a chegar aos 38, Funchal hoje com 27 graus e Ponta Delgada com 24. Agora sim, vamos às notícias das 4 com Anabela Góis.
13: São dois os bombeiros com ferimentos ligeiros no combate às chamas na Lourinhã. As chamas consomem uma zona de mato desde a 1 da tarde na zona de São Bartolomeu, dos Galegos e Moledo. Estão no local 150 bombeiros, apoiados por 44 viaturas e 3 meios aéreos. Já está reunida a Conferência de Líderes, que vai decidir a data da discussão da moção de censura ao Governo, apresentada pelo Chega. 10 ou 17 de setembro são as datas em cima da mesa. O Primeiro-Ministro já disse que encara com tranquilidade e sentido de responsabilidade esta moção de censura. O embaixador da Rússia em Portugal nega acusações sobre ataques híbridos na Alemanha e diz que não há provas do envolvimento de Moscovo na tentativa de ataque com explosivos no aeroporto de Leipzig. Depois de ser convocado pelo Ministério dos Negócios Estrangeiros português para esclarecimentos, Mikhail Kamini diz em comunicado que esta situação contribui para uma degradação das relações entre Moscovo e a União Europeia, o que serve os interesses da Ucrânia. O embaixador foi recebido hoje pela diretora-geral da Política Externa, depois da convocatória do Ministro dos Negócios Estrangeiros na sequência das acusações da Alemanha, que entretanto encerrou o Consulado-Geral Russo em Bona e o Centro Cultural Russo em Berlim. Os enfermeiros vão passar a atender e a fazer a triagem das chamadas encaminhadas pela linha SNS 24 para o INEM, uma função que era até agora assegurada por técnicos. O presidente do Sindicato dos Técnicos de Emergência Pré-Hospitalar mostra-se perplexo com a medida. Rui Lázaro diz que não vai trazer vantagens e tem custos por explicar.
14: E o seu presidente não é capaz de apresentar qualquer ganho numa medida que, para além de dificuldades, apresentará com certeza custos para já desconhecidos. Desconhece ainda quanto é que o INEM vai pagar pela licença deste programa, sendo que para anterior tem um direito de utilização gratuito. São perguntas que o seu presidente deve responder.
13: Esta era uma das medidas defendidas por Luís Cabral, desde que tomou posse como presidente do INEM. A entrada em funcionamento deste novo modelo vai acontecer logo que estejam asseguradas as alterações técnicas necessárias. O diretor executivo do SNS diz que os tempos de espera no Hospital Amadora Sintra são inaceitáveis, mas admite que os problemas não vão ficar resolvidos a curto prazo. Numa semana em que os doentes urgentes chegaram a esperar 13 horas para serem vistos por um médico, Álvaro Santos Almeida diz que a nova administração está a fazer o possível para estabilizar as equipas e admitiu que a solução pode passar pelo reforço de equipas com médicos do novo Hospital de Sintra.
15: É que este novo Conselho de Administração consiga estabilizar as equipas, reforçar as equipas, reorganizar o serviço de urgência e dessa forma minimizar o problema.
16: Vai tirar elementos do Hospital de Sintra?
15: Essa é uma questão que o Conselho de Administração está a analisar. Quando lhe disse que estão a reorganizar os serviços, está tudo em aberto, são todas as opções.
13: Sobre novas contratações, sobretudo enfermeiros, que as ULS estão impedidas de fazer, Álvaro Almeida aponta culpas ao Ministério das Finanças.
15: Podem ser autorizações casuísticas. No caso dos médicos, tem havido essas autorizações. No caso dos enfermeiros, não há enquadramento legal.
16: Mas poderia haver se os planos organizacionais tivessem assinado.
15: Pronto. Não há um circuito estabelecido e, portanto, a Direção Executiva não tem competência para intervir no processo. Para poder fazer isso, precisamos de conhecer o quadro global de referência que ainda não foi aprovado.
17: E quem é que tem que aprovar?
15: É o Ministério das Finanças.
13: Visita ao ULS de Matosinhos, o diretor executivo desvalorizou o encerramento da urgência de obstetrícia de Setúbal ao INEM, o que vai acontecer até 1 de Setúbal, dizendo que a alternativa seria fechar. Até ao final de agosto, o INEM foram pagos 2.590 milhões de euros em reembolsos de IRS. Segundo dados do Ministério das Finanças, o Fisco liquidou 6.505 declarações, mais 171 mil do que na campanha do ano anterior, e deste universo, mais de 2 milhões e 700 mil deram origem a reembolsos. O valor médio destes reembolsos está nos 980 euros.
12: Muito
13: não
12: bem.
13: Sei se foi o teu caso, já tens o problema
12: não,
13: resolvido.
12: Não foi bem o meu caso, mas pronto. Há outros casos, faz parte.
13: Exato.
12: Anabela, obrigada. Até já.
13: Até já.
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12: Boa viagem e uma ótima tarde nesta quinta-feira com a Renascença. É comigo Inês Nogueira que segue até às 7 da tarde. Estou de regresso. Ontem tive só assim um bocadinho mais off e não estive por cá porque foi o meu aniversário, mas estou com energias recarregadas para...

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0: Boa quinta-feira com a Renascença, já a pensar no fim de semana que não tarda, está aí a chegar, mas a verdade é que a chegar também podem estar 51.555 € ao grandioso jogo da Malda. Na verdade, já lá estão, podem estar a chegar a si. 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

Música portuguesa aqui na Renascença. E atenção, Zara Larsson esteve este verão em Portugal. Foi no Nós Alive que se apresentou e agora está a dar que falar novamente. A cantora sueca recusou a ideia de ser apresentada aos Grammys como artista revelação. Ouviu bem? A antiga editora queria tentar colocá-la nessa categoria, mas Zara Larsson não aceitou. E percebe-se muito bem a razão, porque começou a carreira ainda criança e já leva 13 anos de carreira, tem N sucessos internacionais, milhões de fãs e até já foi nomeada para um Grammy. Portanto, a própria Zara Larsson explicou que não tem problema nenhum em reconhecer que está a viver uma nova fase de grande sucesso, o que não quer dizer que isso apague tudo aquilo que já conquistou. No fundo, a mensagem dela é bem clara. Posso estar a viver o meu melhor momento, mas eu não comecei agora. E eu acho que isto é de se tirar o chapéu. Por isso mesmo, é com ela que fica agora Zara Larsson e esta Lush Life para ouvir na Renascença.

Boa viagem nesta quinta-feira, bom trabalho também se for em sua casa. É comigo Inês Nogueira que segue neste takeaway até às 7 da tarde, por isso mesmo deixe de ficar. A seguir vamos a alguns planos para o seu fim de semana que não tarda está aí à porta, mas primeiro, dai dai.

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1: Uma ótima tarde nesta quinta-feira com a Renascença. E atenção que se os seus fins de semana ainda não têm assim grandes planos, vai passar a ter. Porquê? Porque aos sábados, a partir das 11 da noite na Renascença, o Carlos Bastos leva-o até aos bastidores da música portuguesa. Por lá já passaram os vizinhos, também Chutes e Pontapés, os 4 e meia, Mafalda Veiga, também Matilde, que vai ouvir já a seguir. E estes são sim alguns dos convidados que já passaram pelo Música PT. Agora em setembro, no dia 12, vamos voltar a essas conversas com quem faz música portuguesa. Portanto, já sabe, vale a pena passar pelo site da Renascença se ainda não ouviu nenhuma destas conversas, ou até também pelo YouTube, porque fica sempre disponível em todo o lado. Para já, é com a Matilde que fica. Este é o meu norte para ouvir.

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12: Boa tarde, são agora 5 horas, 4 nos Açores. É a altura de irmos até à edição das 5 com a Anabela Góis. Boa tarde.
13: Olá Inês, boa tarde.
12: Quais é que são os títulos em destaque a esta hora, Anabela?
13: Moção de censura do Chega ao Governo, debatida e votada na próxima terça-feira, uma data que não estava no calendário. Procurador-Geral da República confirma que foi dada urgência a dois dos vários inquéritos a envolver o Ministro da Administração Interna.
12: Nesta altura, Lisboa

0: Sim, vamos até à edição das 5 com Anabela Góis.
1: A Conferência de Líderes agendou para a próxima terça-feira a discussão e votação da moção de censura apresentada pelo Chega. Em cima da mesa estava uma proposta do Presidente do Parlamento que apontava para o dia 10 ou 17, mas todos os líderes parlamentares acordaram antecipar para dia 8. Manuela Pires.
2: Precisamente no dia e à mesma hora em que Luís Neves devia estar no Parlamento, na Comissão Parlamentar, para prestar esclarecimentos, vai ser preciso agora encontrar uma outra data para ouvir o Ministro da Administração Interna. A moção de censura vai ser discutida e votada terça-feira, dia 8, em reunião plenária. É a primeira vez que tal acontece, uma censura ao Governo em pleno período de interrupção dos trabalhos parlamentares. Por isso, na segunda, está já marcada a Comissão Permanente, porque só ela pode agendar a reunião plenária. Tal como a Renascença avançou ontem à noite, Aguiar Branco sugeria duas datas, o dia 10 e o dia 17, mas esta tarde, na reunião da Conferência de Líderes, que durou menos de uma hora, os partidos entenderam que era melhor antecipar a discussão da censura ao Governo já para o dia 8.
1: A jornalista Manuela Pires, aqui em direto da Assembleia da República, onde acaba de ser anunciada esta decisão, vai ser então discutida na próxima terça-feira, dia 8, a moção de censura apresentada pelo Chega ao Governo. Entretanto, o presidente do Chega garantiu que vai alterar a proposta para uma comissão parlamentar de inquérito aos mandatos de Luís Neves à frente da Polícia Judiciária, mas rejeitou um bloqueio à transparência. Recordo que o presidente do Parlamento já tinha dito que, como está, não poderia aceitar o pedido do Chega. Agora André Ventura diz que vai alterar. Amadeu Guerra não se compromete com prazos para concluir os inquéritos abertos pelo Ministério Público aos casos que envolvem o Ministro da Administração Interna. Procurador-Geral da República disse esta tarde em Évora que foram considerados urgentes os casos do atrelado que tinha sido apreendido pela Judiciária e o das obras na Casa de Odemira e por isso não pararam durante as férias, mas não há uma data para o despacho final.
3: O processo de investigação, a maioria deles, os dois mais importantes, consideramos de natureza urgente, portanto foram processados e tramitados durante as férias judiciais e, portanto, não estiveram parados e, dada a urgência, andaram durante as férias. O do atrelado e este aqui relativamente aos aspectos da construção que está aqui no IAP regional de Évora. Neste momento não tenho previsão nenhuma, portanto, iniciaram-se agora os trabalhos em termos de atividade e não tenho... Não vou falar em previsões.
4: Queremos, fala em processos urgentes?
3: Claro, é evidente. Queremos que acabem o mais rapidamente possível, que seja dado despacho final nestes processos o mais rapidamente possível.
1: Ainda de acordo com o Procurador-Geral da República, estão em curso 3 inquéritos, um processo no Tribunal de Contas e uma investigação de natureza administrativa sobre casos que envolvem o ministro Luís Neves. O embaixador da Rússia em Portugal nega acusações sobre ataques híbridos na Alemanha. Diz que não há provas do envolvimento de Moscovo na tentativa de ataque com explosivos ao aeroporto de Leipzig. Depois de ser convocado pelo Ministério dos Negócios Estrangeiros português para esclarecimentos, Mikhail Kamini diz em comunicado que esta situação contribui para uma degradação das relações entre Moscou e a União Europeia, o que serve os interesses da Ucrânia. Os enfermeiros vão passar a atender e a fazer a triagem das chamadas encaminhadas pela linha SNS24 para o INEM, uma função que era até agora assegurada por técnicos. O presidente do Sindicato dos Técnicos de Emergência Pré-Hospitalar diz que não entende a medida. Rui Lázaro diz também que não traz vantagens, mas sim mais custos.
5: E o seu presidente não é capaz de apresentar qualquer ganho numa medida que, para além de dificuldades, apresentará com certeza custos para já desconhecidos. Desconhece-se ainda quanto é que o INEM vai pagar pela licença deste programa, sendo que para anterior tem um direito de utilização gratuito. São perguntas que o seu presidente deve responder.
1: Até agora, as chamadas encaminhadas pelo SNS24 eram atendidas e triadas por técnicos de emergência pré-hospitalares. O INEM diz que a entrada em funcionamento do novo modelo vai acontecer logo que estejam asseguradas as alterações técnicas necessárias. Está dominado o incêndio que deflagrou esta tarde na Lourinhã, informação confirmada por fonte do Comando Subregional do Oeste. No local ainda estão 145 operacionais, apoiados por 43 viaturas em trabalhos de rescaldo. No combate a este incêndio, 3 bombeiros ficaram feridos, foram transportados ao hospital por exaustão. Arranca no próximo dia 16 a imunização contra o vírus sincicial respiratório. O VSR, recordo que é responsável por muitos internamentos de bebés com problemas respiratórios durante o inverno. Este ano a campanha, gratuita, abrange todos os bebés nascidos entre o dia 1 de abril deste ano e 31 de março do próximo. A Direção-Geral da Saúde recomenda que o procedimento seja feito preferencialmente nas primeiras 24 a 48 horas de vida, ainda na maternidade. Todos os pormenores sobre esta imunização, Inês, estão em rr.pt.
0: Como só poderia ser. Muito obrigada, Anabela, e até daqui a uma hora.
1: Até já.
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0: São 5:06 nesta altura, vamos até ao trânsito. No Porto, a VCI sentido Freixa Rábida, com uma avaria junto ao estádio, a provocar filas entre Bom Joia e o estádio. No inverso, uma avaria em Canidelo e a provocar filas entre Coimbrões e Canidelo. Avenida AEP muito preenchida já nesta altura. Já em Lisboa, há um acidente nos Cabos da Ávila, sentido Amadora-Lisboa, depois das bombas de gasolina a provocar demoras. Há 5, sentido Cascais-Lisboa, com filas do Monsanto até às Amoreiras. Segunda circular, com filas nos dois sentidos, entre Telheiras e o relógio. Demora também no acesso à ponte 25 de Abril, desde Campolide, como já é habitual. A linha verde é 850-5010 e nesta altura também precisamos de saber como é que vai estar o tempo amanhã. Céu pouco nublado, com nuvens a partir do meio da manhã, possibilidade também de ocorrência de aguaceiros, trovoada ainda no interior norte e centro a partir da tarde e também poeiras em suspensão. Pequena subida da temperatura mínima e também uma descida da temperatura máxima. Portanto, é isto.
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0: São 5:07, boa viagem com a Renascença e também comigo, Inês Nogueira. Este takeaway amanhã volta a estar reunida. É só isto que eu tenho a dizer. Amanhã deixo de ser só eu, Inês Nogueira, para passarmos a ser dois novamente. Daniel Leitão está de regresso e amanhã temos uma emissão especial. Mas sobre isso, falamos.

Universal. Praticamente 5:15, boa viagem nesta quinta-feira com a Renascença. E atenção, que eu não sei se é só para mim, mas esta música, Juramento Eterno de Sal, de Álvaro de Luna, a mim faz-me sempre lembrar entradas de casamentos. E nem de propósito, que é no próximo fim de semana que eu tenho um casamento muito, muito especial de um dos meus melhores amigos. Estou muito, muito feliz. Vamos ver se é esta com a música, se é esta a música com que ele entra no copo d'água. Não sei, mas a verdade é que dia 12 de setembro é um dia que acontece muita coisa. Eu já lhe vou contar porquê, ok? Mas primeiro, a Diogo Pissarra.

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Uma ótima tarde nesta quinta-feira com a Renascença. E atenção, eu sei que o fim de semana ainda não chegou e eu já lhe vou falar da próxima semana, mas é por bons motivos. 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

Boa viagem nesta quinta-feira, bom regresso a casa se já for esse o caso. E atenção que para si que não é o maior fã de todos do calor que se está a viver esta semana, a verdade é que hoje é quinta-feira, portanto é dia de estreias no cinema e há uma que não me passou ao lado. Angelina Jolie está de volta ao grande ecrã com um filme chamado Couture, portanto fica a sugestão para si que se calhar já não lhe apetece mais praia, já não lhe apetece mais piscina, mais calor. Quer uma sugestão de cinema? Aqui está ela. Angelina Jolie no grande ecrã, para mim, é sempre uma boa opção.

para as 6 da tarde, à altura de sabermos como é que está o trânsito no Porto, a VCI, sentido Freixa Rábida, com filas entre o Freixo e o Estádio e mais à frente entre a Perlada e a Rábida. No inverso, filas também entre Valadares e o Canidelo e acesso à VCI estão todos preenchidos. Lisboa, acidente nos Cabos da Ávila, sentido Amadora, Lisboa, depois das bombas de gasolina a provocar demoras. IC19, sentido Sintra-Lisboa, com filas entre Alfragide e a Reboleira. Segunda circular, com filas nos dois sentidos entre Benfica e o aeroporto. A5 também, sentido Cascais-Lisboa, com filas entre Oeiras e Carnaxide e mais à frente entre o Monsanto e as Amoreiras. No inverso também demora entre Carnaxide e Queijas e demora ainda no acesso à ponte 25 de Abril desde Campo Lido. A linha verde é 850-5010 e quanto ao tempo para amanhã, as máximas vão estar muito, muito, muito mais agradáveis. O Porto vai chegar aos 26 graus, Ponta Delgada a marcar 27, Funchal a chegar aos 28, Faro a marcar 30, Lisboa a chegar aos 32.

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3: Boa tarde, são agora 6 horas 5 nos Açores. É a altura de irmos até à edição das 6 com Anabela Góis. Boa tarde.
4: Olá Inês, boa tarde.
3: O que é que há a destacar agora, Anabela?
4: Procurador-Geral da República diz que há 5 inquéritos a envolver Luís Neves. O Ministério Público deu caráter de urgência a 2. O fenómeno meteorológico El Niño promete ser o mais grave de sempre, mas não deverá ter grandes consequências na Europa e em Portugal.
3: Nesta altura, Lisboa está a chegar aos 36 graus, o Porto a marcar 29, Faro a chegar aos 35, Funchal também com 25 graus e Ponta Delgada a marcar 24. Agora sim, vamos até à edição das 6 com Anabela Góis.
4: O Procurador-Geral da República não se compromete com prazos para concluir os inquéritos abertos pelo Ministério Público aos casos que envolvem o Ministro da Administração Interna. São 3, 2 foram considerados urgentes, mais um processo no Tribunal de Contas e uma investigação de natureza administrativa. Amadeu Guerra diz que o caso do Atrelado e as obras na Casa de Odmira não pararam durante as férias porque têm caráter urgente, mas não há data para despacho final.
5: Processo de investigação, os dois mais importantes, considerámos de natureza urgente, portanto, foram processados e tramitados durante as férias judiciais e, dada a urgência, andaram durante as férias. O do Atrelado e este aqui relativamente aos aspectos da construção que está aqui no IAP regional de Évora. Neste momento não tenho previsão nenhuma, portanto, iniciaram-se agora os trabalhos em termos de atividade e não vou falar em previsões. Queremos que acabem o mais rapidamente possível, que seja dado despacho final nestes processos o mais rapidamente possível.
4: Sobre a possibilidade avançada pela antiga diretora do TSEAP, Cândida Almeida, na Renascença da Polícia Judiciária poder ser alvo de inspeções, Amadeu Guerra recusou fazer comentários.
5: Eu não me vou pronunciar quanto a isso. Isso é uma questão legislativa. Antigamente o Ministério Público fiscalizava a Polícia Judiciária. Hoje as orientações políticas legislativas são outras e, portanto, eu não vou pronunciar sobre essa matéria. Não vou fazer especulações, não vou fazer comentários. A realidade é que temos e, portanto, é essa realidade que temos que encarar.
4: Declarações do Procurador-Geral da República aos jornalistas esta tarde em Évora. A Conferência de Líderes agendou para a próxima terça-feira, dia 8, a discussão e votação da moção de censura ao Governo apresentada pelo Chega. O Presidente do Parlamento sugeriu os dias 10 ou 17, mas os líderes parlamentares preferiram antecipar para dia 8, precisamente o dia em que o Ministro da Administração Interna devia estar no Parlamento a prestar esclarecimentos. A moção de censura do Governo foi anunciada ontem por André Ventura, e ao que a Renascença apurou, Susana Madureira Martins, a decisão foi consensual no partido, apesar de diferenças internas sobre os fundamentos.
6: Alguns elementos do Chega, ouvidos por Ventura, defenderam que o texto da moção não deveria centrar-se apenas na polémica em torno do Ministro da Administração Interna, mas alargar-se à governação como um todo. Das questões da defesa, com a polémica compra das fragatas à Itália, à eterna crise das urgências na saúde ou o problema da habitação, chegou a ponderar-se um texto mais abrangente que acabou por não acontecer. Ventura chamou a si próprio a responsabilidade de avançar com a moção de censura ao governo. O peso da decisão foi ponderado devido aos eventuais custos eleitorais e, segundo fonte do Partido à Renascença, nos últimos contactos que terá tido com António José Seguro, o líder do Chega terá sentido compreensão da parte do Presidente da República para tomar esta opção e as posições de conselheiros de Seguro como Álvaro Beleza e Adalberto Campos Fernandes terão dado conforto a essa percepção sobre a posição de Belém.
4: A discussão da moção de censura no Parlamento está marcada para a próxima terça-feira. E na sequência das declarações de André Ventura, o Presidente da República garantiu hoje que não manda recados por ninguém. António José Seguro falou à SIC, em Porto Covo, onde está de férias, e disse que ninguém pode falar em nome do Presidente da República, numa alusão às recentes declarações de André Ventura, mas também de Álvaro Beleza, que esta semana, em entrevista ao Diário de Notícias, disse estar confiante de que o caso Luís Neves será resolvido antes de 5 de outubro, a bem da confiança nas instituições. Isabel Mendes Lopes, do Livre, volta a acusar o Chega de estar apenas interessado no folclore ao avançar com esta moção de censura.
7: Portanto, aqui se mostra e se comprova que o Chega, na verdade, não estava interessado em ouvir o ministro, em obter mais explicações e que não respeita de todo o tempo do Parlamento e que, na verdade, só quer fazer folclore político com esta moção de censura e ocupar, como sempre, todo o espaço mediático possível.
4: No PCP, as mesmas críticas, a líder parlamentar Paula Santos fala numa censura com um objetivo.
8: Por um lado, disfarçar a convergência que tem com as opções políticas do governo do PSD e do CDS e que tem acompanhado o PSD e o CDS num conjunto de opções e com esta moção utiliza para fazer malabarismos políticos.
4: Também o Bloco de Esquerda, pela voz da deputada Andréa Galvão, criticou o âmbito da moção de censura do Chega, que será votada na próxima terça-feira e deve ser rejeitada. O El Niño pode subir as temperaturas ou aumentar a precipitação na Europa, mas não terá efeitos catastróficos, como pode acontecer noutros continentes. A Organização Meteorológica Mundial alertou hoje para a forte intensidade deste fenómeno meteorológico, que ameaça ser o mais grave de sempre. No entanto, o continente europeu está fora da área de alcance do El Niño, como explica a Renascença, Ricardo Deus, chefe da Divisão do Clima do Instituto do Mar e da Atmosfera.
9: Não há estudos que evidenciem que o fenómeno El Niño impacta diretamente nas condições de tempo ou nas situações de tempo severo em Portugal continental e na Europa também, e por conseguinte, todos os impactos que têm sido documentados e têm sido estudados, de facto, não se centram na Europa.
4: Ricardo Deus, ouvido pela jornalista Sandra Afonso, El Niño pode subir as temperaturas ou aumentar a precipitação na Europa, mas não será comparável aos desastres climáticos que podem ocorrer na América do Sul, Sudeste Asiático, Austrália, Índia, África ou América do Norte. Ainda assim, Inês, será um fenómeno muito grave. Surge com intervalos de 2 a 7 anos no início do verão, prolonga-se por vários meses. Este ano está previsto que atinja o pico até dezembro e se prolongue também por 2027, portanto deve demorar 3 a 4 meses a dissipar-se e, de acordo com os especialistas, será o mais grave de sempre. Portanto, vêm aí mais notícias.
3: Exatamente, é o que parece, pelo menos. Muito obrigada, Anabela. Até já.
4: Até já.
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0: estão muito preenchidos nesta altura. Lisboa, há um acidente no início da Ponte Vasco da Gama, sentido Lisboa-Montijo, com filas desde Sacavém. Segunda circular, com filas nos dois sentidos, entre Benfica e o aeroporto. Há 5, sentido Cascais-Lisboa, com filas entre Oeiras e Carnaxide. E mais à frente, também entre o Monsanto e as Amoreiras. No inverso, há demora entre Caselas e Queijas. E há demora também no acesso à Ponte 25 de Abril, desde Campo Lido. A linha verde é o 850-5010. E quanto às temperaturas máximas para amanhã, sexta-feira, o Porto vai chegar aos 26 graus, Ponta Delgada vai marcar 27, o Funchal a chegar aos 28, Faro a marcar 30, Lisboa mais quente a chegar aos 32 graus.
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0: Boa viagem nesta

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0: portanto eu diria que está mais do que na hora de irmos até à Bola Branca com o André Maia, já está aqui em estúdio, portanto é já a seguir.
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0: Agora sim, está na altura de irmos até à Bola Branca com o André Maia. Boa tarde, o que é que há a destacar?
4: Boa tarde, Inês. Antevisão de Francesco Farioli, também de Vasco Botelho da Costa, ao Futebol Clube do Porto Moreirense. Vamos saber que mensagens é que se recebem quando se marca um grande golo. E ainda vamos até à prestação portuguesa nos Jogos do Mediterrâneo, 32 medalhas.
0: Vamos a isso então, é a Bola Branca com o André Maia, aqui na Renascença.
4: Boa tarde, sai Rodrigo Mora, entrou um jogador parecido com ele. Francesco Farioli admitiu esta tarde que Gabriel Mec, novo reforço do Futebol Clube do Porto, tem semelhanças com o jovem português vendido à Roma. Na conferência de imprensa da antevisão do jogo de amanhã entre Dragões e Moreirense, o treinador italiano explicou as diferenças e semelhanças entre os dois jogadores.
5: Não discordo com essa opinião. É um jogador com certas características semelhantes às de Rodrigo Mora. Creio que é mais um ala interior que também pode jogar como médio ofensivo, com muito potencial. E como sabem, o clube está sempre muito atento com potenciais oportunidades de mercado.
4: Gabriel Mec, que não foi inscrito na Liga dos Campeões, tal como Peripites. Quem teve a inscrição feita foi Samu. O avançado espanhol ainda está a recuperar de lesão, mas mal vê a hora de regressar aos relvados.
5: Quando o vejo a correr em redor do relvado, adorava metê-lo de início no jogo de amanhã. Porque vemos um monstro a fumegar pela oportunidade de regressar. Mas, por outro lado, há assuntos físicos e fisiológicos que temos de respeitar.
4: Ainda assim, Samu inscrito na Champions, palavra proibida por enquanto no Olival. Francesco Farioli deixou o recado, cabeça no lugar, e esse lugar é o jogo de amanhã.
5: Na nossa cabeça não há nada que nos distraia do jogo de abertura da jornada no Dragão. É aí que está a nossa atenção. O nosso foco é o Moreirense. Somos a equipa que vai abrir a jornada da Liga. E teremos de estar preparados para ter o melhor espírito. E honestamente, nos últimos dias, sinto que estamos no caminho certo e com a atitude certa para o jogo de amanhã.
4: E sobre esse jogo, avisos do treinador, pela frente vai estar um Moreirense com os olhos na baliza.
5: É uma equipa com uma mentalidade muito ofensiva, capaz de gerar vantagens em vários pontos do campo. É uma equipa que exige atenção e o espírito certo para encararmos o jogo.
4: Francesco Farioli esta tarde na antevisão do Futebol Clube do Porto Moreirense de amanhã. Do outro lado, Vasco Botelho da Costa também fez a antevisão do jogo ao final da manhã em Moreira de Cónegos. Admite que vai ser preciso sofrer para sair bem do Dragão.
6: Nós sabemos que, frente ao Porto, vamos ter momentos onde temos que dar as mãos, defender a nossa baliza com tudo, mas também sabemos que o Porto é uma equipa que pressiona de uma forma muito agressiva e esse tipo de pressão também gera espaços, gera eventuais desequilíbrios, e nós obviamente que temos que estar preparados para conseguir aproveitar esses mesmos espaços. E de certeza absoluta que vamos ter algumas ocasiões de criar perigo e de chegar à baliza do Porto.
4: Moreirense que vem de uma vitória contra o Casa Pia com um golo de Francisco Domingues. E que golo! Um remate de letra no ângulo, de fora da área, que fez o jogador português correr o mundo esta semana. Em entrevista à comunicação da Liga, publicada hoje, o lateral descreve as horas completamente loucas depois do golo marcado, com muitas mensagens recebidas.
7: Muitas. Se dissesse 50, estaria a mentir. Eu, na altura, vi que tinha rematado de letra, mas não sabia que tinha sido, nem reparei que tinha sido fora da área. Mas depois, com os meus colegas a gritarem e a dizerem-me logo que foi um gol de outro mundo, depois comecei a ter mais a noção. Eu nem sabia bem o que é que havia de festejar, estava meio perdido, mas foi um bom gol.
4: Mais de 50 mensagens, entre elas de muitos craques do futebol.
7: Os meus amigos mais chegados, do Félix, do Cancelo, também mandou mensagem. Vi muitos comentários também de muitos jogadores e de pessoas conhecidas, que me deixam muito feliz. Tive algumas engraçadas. Algumas diziam que me tinha enganado, Outras disseram que tive sorte. Mas a verdade é que eu o fiz, não é?
4: Francisco Domingos, na véspera do Futebol Clube Porto Moreirense, amanhã às 8h15 da noite, no Dragão, e com relato em direto na antena da Renascença, e também no YouTube, relato do Pedro Azevedo, reportagem da Cristina Barbosa, comentários de João Ferreira, vídeo-árbitro Bola Branca José Leiroz. No Benfica, Echeverri já treina, os encarnados mostraram as primeiras fotografias do argentino ao trabalho, fez testes físicos, exercícios no ginásio, só depois se juntou à equipa no relevado. Os encarnados confirmam também hoje a saída por empréstimo de um dos jovens habitualmente chamados à equipa principal, Joshua Winder, o central norte-americano de 21 anos, regressa ao país natal, é emprestado aos New England Revolutions da MLS, a Liga Norte-Americana. O clube também comprou os direitos de preferência do jovem jogador. Em Itália, a comitiva portuguesa diz hoje adeus a Taranto e aos Jogos do Mediterrâneo de 2026. É a melhor prestação de sempre de Portugal na prova. Foram 32 medalhas, metade delas 16 de ouro, 7 de prata e 9 de bronze. Agora é pensar já no próximo, isto porque é Portugal a receber a competição. Vai acontecer em setembro de 2027 no Algarve, nas cidades de Portimão e Lagoa. Em entrevista à RTP, o presidente do Comitê Olímpico de Portugal, Fernando Gomes, garante que está tudo pronto.
3: Temos feito um trabalho adequado no sentido de organizar e planear atempadamente esses jogos que se vão realizar em Lagoa e Portimão em setembro do próximo ano, e hoje estamos a dar de alguma forma aquilo que é o pontapé de saída na transição do fecho dos Jogos de Taranto para levar, digamos assim, toda a ligação entre estes Jogos e os Jogos seguintes, que é os Jogos do Mediterrâneo e do Mar, que se vão realizar em setembro do ano que vem em Portimão e Lagoa.
4: Fernando Gomes, esta tarde os atletas portugueses saem de Taranto com dores no pescoço por causa do peso das medalhas para o ano Jogos do Mediterrâneo no Algarve. E fechamos com a Vuelta. Jakob Omerzel venceu a etapa 12 da Volta à Espanha em bicicleta. O ciclista esloveno estreou-se a vencer e bate assim um recorde que pertencia a Tadej Pogacar. É o esloveno mais jovem de sempre a vencer uma ronda numa grande volta, fê-lo agora com apenas 20 anos. A camisola vermelha da liderança continua a ser vestida por Henrique Mas, espanhol da Movistar. Tem agora 1 minuto e 45 segundos de vantagem sobre Primoz Roglic, que fica no segundo posto. O português João Almeida ocupa o lugar 105 da Vuelta. Amanhã, etapa 13 desta Volta à Espanha bicicleta, 3 contagens de montanha e uma possível chegada ao sprint numa distância de mais de 190 km. Não vou de bicicleta, mas volto amanhã.
0: É bom que voltes, André Maia.
4: Até amanhã.
0: Foi esta a Bola Branca com o André Maia aqui na Renascença.
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0: São 6h24 nesta quinta-feira, boa viagem com a Renascença. Fim de semana não tarda aí à porta, mas a chegar antes do fim de semana. Chega até disso, vemos.
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4 aqui na Renascença. Boa viagem nesta quinta-feira e atenção, fim de semana está aí a chegar, mas antes disso temos uma sexta-feira muito especial, até porque é já amanhã que eu e o Daniel Leitão voltamos então a estar juntos. É o regresso do Daniel depois de um mês de férias e é um regresso em grande. Vai-se vestir a rigor e vai-se vestir de branco, tanto ele como eu, como toda a gente que vai estar então na Noite Branca de Braga. É lá que nós vamos estar a partir das 4 da tarde e até às 7 vamos então fazer uma emissão muito especial para esta Noite Branca. Quem vai estar connosco também? Sou o GNR e atenção, que eles atuam às 10h15, portanto é precisamente com eles que fica agora. Parece-lhe bem? A mim também. São 6h34, praticamente 35. Boa viagem! Eu

0: tudo.
1: É, entretanto, já cá
2: mesmo,
1: está.
2: É isso mesmo. Inês, antes de mais, porque eu ontem estive aqui durante o takeaway, não é?
0: Exatamente.
2: Porque era o teu aniversário, como é que foi o teu dia?
0: Olha, tenho de dizer que foi muito bom, foi um aniversário muito feliz. Fiz aquela coisa típica de ir almoçar com os pais, não é? E com o namorado, portanto, tive assim um bom almoço na praia, fui para a costa de Caparica, estive por lá a almoçar, ainda dei um mergulhinho no mar.
2: Boa!
0: Mergulho mais ou menos, que eu não molhei o cabelo, mas pronto, também está a valer, foi quase um mergulho. E depois fui
2: celebrar. É daquelas
0: celebrar.
2: Coisas que eu não percebi, ir ao mar e não molhar o cabelo, mas
0: estava um bocadinho
2: bem.
0: Fria, okay, Sónia, estava okay, um bocadinho frio, eu juro.
2: À frente, à frente.
0: Pronto, e terminei o dia ao pé dos meus amigos a cantarem-me os parabéns numa roda de samba, foi muito, muito giro.
2: Ai, que lindo.
0: Portanto, foi um bom dia.
2: Então, olha, parabéns e que seja um ano muito feliz.
0: Muito obrigada, Sónia, muito, muito, muito obrigada. Agora tu, conta-me coisas.
2: Olha, o que eu tenho para contar é porque eu gosto muito de cinema e habitualmente no verão a malta perde assim um bocadinho o hábito, não é?
0: Perdemos agora, o fio à meada das estreias, não é?
2: É, agora em setembro começam a estrear coisas giras e eu gosto sempre de ir ver o que é que está por aí, etc, etc, e pensei, pronto, vamos retomar o hábito de partilhar também com quem me está a ouvir, sei lá, poderemos ter os mesmos gostos ou não.
0: Claro que sim.
2: Eu tenho uma amiga que, olha, fomos ao cinema na terça-feira.
0: Certo.
2: E ela disse, é mesmo a última vez que me convidas para ir ao cinema.
0: Portanto, gostos semelhantes é uma coisa que não,
2: não
0: existe aqui.
2: Não, não, não.
0: É assim, vai ter de ouvir a Sónia para descobrir se têm ou não os gostos parecidos. Para já, a Olívia Rodrigo aqui na Renascença, good for you, boa viagem.

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3: 7:06 nos Açores, notícias na Renascença, a edição é da Anabela Góis. Anabela, muito boa tarde.
4: Olá, boa tarde, Sónia.
3: Quais são os destaques, Anabela?
4: Ministério Público tem em curso 3 inquéritos a Luís Neves, 2 com caráter de urgência. Já a seguir vamos ouvir a diretora da Unicef Portugal a falar sobre os abusos de crianças nas redes sociais.
3: Lisboa ainda com 35 graus, o Porto com 28, Faro 27, já vamos espreitar a previsão. Visão do tempo para amanhã, mas vai ficar menos calor. Agora, as notícias na Renascença. A edição é da Anabela Góis.
4: O Ministério Público tem em curso 3 investigações a envolver o Ministro da Administração Interna ao uso do carro apreendido a um traficante de droga, ao atrelado e às obras na Casa de Odmira. A estes dois últimos, diz o Procurador-Geral da República, foi dado caráter de urgência e por isso não pararam durante as férias. Mas Amadeu Guerra não se compromete com uma data para a sua conclusão.
5: Processo de investigação, os dois mais importantes, consideramos de natureza urgente, portanto, foram processados e tramitados durante as férias judiciais e, dada a urgência, andaram durante as férias. O do atrelado e este aqui relativamente aos aspectos da construção que está aqui no IAP regional de Évora. Neste momento não tenho previsão nenhuma, portanto, queremos que acabem o mais rapidamente possível, que seja dado despacho final nesses processos o mais rapidamente possível.
4: Ainda segundo Amadeu Guerra, há um outro processo no Tribunal de Contas e uma investigação de natureza administrativa sobre Luís Neves. Em declarações esta tarde em Évora, o Procurador-Geral da República disse ainda que o inquérito do Ministério Público à alegada invasão e roubo no gabinete do líder do Chega no Parlamento tem caráter urgente. André Ventura considera que o Presidente da República é o mais interessado em resolver a situação do Ministro da Administração Interna. António José Seguro disse hoje à SIC que não manda recados por ninguém e que quando tiver de falar, assim o fará. Ventura considera que a indireta não é para si, mas sempre vai dizendo que Seguro pensa que a manutenção de Luís Neves no governo é um desgaste para o Executivo.
6: Não tenho dúvidas, não estou a dizer porque me tenha dito, mas não tenho dúvidas do que li, do que vi e da forma como interpreto as palavras de António José Seguro, não tenho dúvidas que neste momento António José Seguro era dos políticos em Portugal mais interessados em resolver esta problema ou esta situação. E percebe, como toda a gente percebe, que mais um dia de Luís Neves no governo é mais um dia de desgaste, é mais um dia de deterioração das instituições e é mais um dia de degradação das instituições. Portanto, acho que é claro o pensamento do Presidente nessa matéria.
4: É esta a convicção de André Ventura, líder do Chega, que hoje viu a discussão da moção de censura ao Governo ser marcada para a próxima terça-feira. O Presidente do Parlamento sugeriu os dias 10 ou 17, mas os líderes parlamentares preferiram o dia de 8, precisamente a data em que o Ministro da Administração Interna devia estar no Parlamento a prestar esclarecimentos. 2 em cada 5 europeus só conseguem comprar o equivalente a um apartamento de 50 metros quadrados, 4 em cada 10 nem conseguem arrendar uma casa deste tamanho. São conclusões de um estudo da Universidade Técnica de Viena. Embora Madrid, Paris e Berlim sejam as cidades mais inacessíveis da Europa, o estudo identifica Portugal, os Países Baixos e a Suíça como países sistematicamente inacessíveis para os compradores com salário médio. A diretora da Unicef Portugal diz que não é proibindo o acesso dos menores às redes sociais que se resolve o número crescente de abusos sexuais online. A Unicef Internacional alertou hoje que no ano passado mais de 20 milhões de crianças de 21 países foram alvos de abusos nas plataformas digitais. À Renascença, Beatriz Imperatori diz que compete às tecnológicas garantir condições seguras de acesso à internet.
7: Não é proibindo o acesso às redes sociais que as crianças de facto deixam de ter acesso a elas. Essa é a primeira coisa. O que nós estamos a fazer é a pôr o ónus da segurança na criança, limitando as suas ações, em vez de dizer às empresas de tecnologia quais são os requisitos de segurança que as suas plataformas devem ter para que qualquer pessoa, criança, adolescente, adulto, possa utilizá-las de uma forma segura.
4: Portugal não foi incluído nos 21 países que fizeram parte do estudo, mas a diretora da Unicef não tem dúvidas de que a situação também se verifica a nível nacional.
7: Nós não temos dados específicos para Portugal, mas o que nós vemos através do estudo é que esta facilitação e a exposição a abuso ou exploração sexual é tão dominante, é tão prevalente, que nós podemos com segurança dizer que em Portugal a mesma coisa acontece. Ou seja, o que nós estamos a dizer é que com um grau razoável de segurança, uma em cada cinco crianças em Portugal também estão expostas a situações de abuso e de exploração sexual através de plataformas tecnológicas, redes sociais ou plataformas de gaming.
4: Beatriz Imperatori, diretora da Unicef Portugal, em declarações à Renascença, o mais recente relatório de segurança interna indica que há uma ligação entre o aumento do crime de pornografia com a expansão das plataformas digitais. A Polícia Marítima resgatou hoje 39 pessoas ao largo da ilha grega de Gávedos. Foi durante uma missão de vigilância da fronteira marítima externa da União Europeia. Todos os resgatados, 38 homens e uma mulher, estavam bem de saúde e foram entregues às autoridades gregas. O El Niño pode subir as temperaturas ou aumentar a precipitação na Europa, mas não terá efeitos catastróficos, como pode acontecer noutros continentes. A Organização Meteorológica Mundial alertou hoje para a forte intensidade deste fenómeno meteorológico, que ameaça ser o mais grave de sempre. No entanto, o continente europeu está fora da área de alcance do El Niño, como explica a Renascença. Ricardo Deus, chefe da Divisão do Clima do Instituto do Mar e da Atmosfera.
0: Não há estudos que evidenciem que o fenómeno El Niño impacta diretamente nas condições de tempo ou nas situações de tempo severa em Portugal continental e na Europa também, e por conseguinte, todos os impactos que têm sido documentados e têm sido estudados, de facto, não se centram na Europa.
4: Na Europa, o El Niño pode provocar subir as temperaturas ou aumentar a chuva, nada comparável aos desastres climáticos que podem ocorrer na América do Sul, Sudeste Asiático, Austrália, Índia, África ou América do Norte. Já estão à venda nos Estados Unidos as moedas com a cara de Donald Trump, uma edição lançada para assinalar o aniversário do país. Têm valor facial de $1, podem ser compradas na Casa da Moeda dos Estados Unidos, mas, Sónia, como já nos habituamos quando o tema é Trump, estão envoltas em polémica.
8: Ai.
4: Isto porque a legislação norte-americana proíbe a representação de pessoas vivas no dinheiro.
8: Mas, nada claro que se abriu uma exceção, não é? Pronto, ok. Sério, isto quase que chega a ser inacreditável. Bem, as notícias com a Anabela Góis, as notícias, claro que aqui em direto na Renascença, há mais às 8, mas, atenção, que estão sempre a ser atualizadas no site e na aplicação da Renascença.
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8: Vamos lá espreitar agora o trânsito antes de ouvirmos os Imagine Dragons, mas para já então ver como é que estão as coisas. Ora, a avaria na A1 no sentido Lisboa-Porto, depois do cartaz, está a obrigar ao corte de vias esquerda e direita. Grande Porto, temos VCI sentido Freixa Rábida com filas entre o estádio e a A3, mais à frente entre a Boa Vista e a Rábida, no inverso filas entre Paranhos e a A3. Acessos à VCI muito preenchidos. Lisboa, temos acidente no início da Ponte Vasco da Gama, sentido Lisboa-Montijo, com filas desde Sacavém. A5, sentido Cascais-Lisboa, filas entre Monsanto e as Amoreiras. No inverso, demora entre Caselas e Queixas. IC19, sentido Lisboa-Sintra, com demoras entre Alfragide e Queluz. A segunda circular, filas nos dois sentidos, entre Benfica e Aeroporto. E demora no acesso à Ponte 25 de Abril, desde Campolide. Linha Verde, Trânsito Renascença, 850-5010. Tempo para amanhã, bem, menos calor, desce realmente a temperatura máxima, ainda assim um dia bastante quente. Temos máxima de 26 graus para o Porto, 27 para Ponta Delgada, 28 para o Funchal, 30 para Faro e 32 para Lisboa. Cidade mais quente será Bragança, máxima de 38 graus, a mais fresca, Aveiro, máxima de 25 graus.
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8: Estamos juntos até às 8h30. Espero que esteja muitíssimo bem. Para fecharmos aqui o dia em bom, temos as músicas sempre fantásticas da Renascença. A começar, Imagine Dragons e Katy Perry. Estreou ontem mundialmente Katy Perry The Lifetime Tour, Live from Paris. Em Portugal está a exibição só até sábado e em apenas 3 salas. Eu já lhe vou dizer onde é que pode ver este filme. No sábado, precisamente. 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

Katy Perry viu-me recentemente ao vivo em Portugal com a Renascença no Rock in Rio Lisboa. Estreou ontem mundialmente, também em Portugal, claro, Katy Perry The Lifetime Tour Live from Paris. Filme-concerto que foi gravado ao longo de duas noites esgotadas em Paris, em novembro do ano passado, durante The Lifetime Tours. A melhor, Lifetime Tour, assim é que é. E claro, pronto, leva para o grande ecrã os grandes êxitos de Katy Perry, este Hot and Cold, Teenage Dream, California Girls, Dark House, Roar, Firework, blá blá blá, muitos. Portanto, um daqueles concertos feitos para ver e ouvir em grande, não é? A digressão passou por 23 países, 5 continentes, 91 concertos, levou mais de 1 milhão de pessoas a ver Katy Perry ao vivo. Ora, este filme-concerto, como disse, estreou ontem em Portugal, aliás, mundialmente, em Portugal também, e pelo aquilo que eu percebo, pelo aquilo que li, terá apenas mais uma exibição, portanto foi a de ontem e terá mais uma exibição, depois confirmei nas redes, mas foi o que eu entendi, que será no sábado e em apenas 3 salas. A distribuição foi feita nos UCI Cinemas, existem em 3 localidades, portanto a Rábida 20, Vila Nova de Gaia, Ubo, Lisboa e o El Corte Inglês, também em Lisboa. Pronto, fica o recado. Se quiser ver, confirme já agora a informação, porque isto nunca se sabe, não é? Ana Moura, bom, ela vai ser uma das artistas a atuar este fim de semana em Braga, à Noite Branca de Braga. Atenção que amanhã há emissão especial do Takeaway, das 4 às 7, precisamente em direto desta Noite Branca de Braga. Aqui com Pedro Mafama, H.

0: tarde, esta é a Renascença. Eu sou a Sónia Santos, estamos juntos até às 8h30. Há pouquinho falei-lhe da estreia ontem do filme de Katy Perry, filme-concerto Katy Perry The Lifetime Tour, Live from Paris. Hoje é quinta-feira, é dia de estreias, e se há coisa que eu gosto é de filmes, e a partir de setembro há sempre coisas boas a estrear. Eu gosto de ir estando a par e não me custa nada, enfim, partilhar aqui as novidades. Já lá vamos, está bem, mas antes disso ainda temos seguidinhos Mark Amber, Bon Jovi e Pedro Duval para ouvir na Renascença, sempre, nunca igual. Deixe-se ficar. Boa viagem.
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Renascença comigo, Sónia Santos. Ora, há pouco, enfim, confessava-lhe que essa coisa que eu gosto é de filmes. Gosto de fazer filmes, olha, às vezes faço grandes filmes. Não, mas estou a brincar. Filmes, cinema, não é? Não estou a brincar completamente, porque às vezes faço realmente grandes filmes. Bom, a partir de setembro costuma sempre haver muita coisa boa aí a estrear. Eu gosto de ir stand-up e, portanto, não me custa nada partilhar aqui algumas novidades esta quinta-feira, porque hoje é dia de estreias, não é? Estreia Couture com Angelina Jolie. Estou curiosa para ver, leva-nos até ao mundo da moda em Paris, entre, portanto, muito glamour, mas depois as relações, grandes fragilidades. Deve ser giro o filme. Há também o Jacaré, de Basílio da Cunha, cinema português, passado na Reboleira, com crime, dinheiro, violência, personagens que vivem ali no limite, e sim, há mesmo um jacaré, segundo li. E para uma noite de thriller, assim num registro diferente, temos A Qualquer Custo, com Mark Wahlberg, sobre um assassino da máfia e um jovem agente do FBI, que são obrigados a trabalhar juntos. Deve ser engraçado. Há uma outra estreia, e esta eu não quero mesmo perder, é daquelas que, pronto, não dá para ir a todas, não é? Chama-se Cartas Amarelas, é um realizador alemão, Ilker Katak, eu nem sei dizer o nome do senhor, mas pronto, eu gostei muito de um outro filme dele, que é A Sala dos Professores. E é um filme que começa quase como uma história, parece que é uma história sobre pequenos furtos numa escola, mas acaba por ser uma coisa muito mais inquietante sobre a verdade, a justiça, a desconfiança, a forma como as nossas boas intenções às vezes complicam tudo. Ilker, como disse, é um realizador alemão, ele é de origem turca, mas nasceu em Berlim. E A Sala dos Professores realmente deixou-me com vontade de perceber o que é que ele iria fazer a seguir. E voilá! Temos aí então agora as Cartas Amarelas, não sendo obviamente, enfim, o filme mais comercial da semana, mas muito pelo filme anterior, digamos que é a minha escolha pessoal. E já agora, por não referir isto, deixe-me só acrescentar mais este ponto. Se ainda não viu, porque também deve estar quase a sair das salas de cinema, só vi na terça-feira, O Convite, um filme que estreou com a Renascença e que vale muito, muito a pena ver. Aconselho. Não quero dizer assim muito mais, mas é um filme ótimo. Pronto. Bárbara Bandeira, agora na Renascença, temos a marcha e depois a grande Lana Del Rey.

0: Young and Beautiful, Lana Del Rey na Renascença, sempre, nunca igual. E já a seguir temos esta. Don't Stop Till You Get Enough, é Michael Jackson, o próximo que ouvimos juntos aqui. Agora espreitamos o trânsito, temos no Porto já assim não muito a dizer, felizmente. Vê-se aí sentido Freixo Rápida com filas entre o estádio e a A3 e a Avenida AEP ainda compacta. Lisboa, A5, Cascais-Lisboa, filas entre Monsanto e as Amoreiras. No inverso, demora entre Caselas e Queijas. E C19, sentido Lisboa-Sintra, com demoras entre Alfragide e Queluz. Temos a segunda circular com filas nos dois sentidos, entre Benfica e o aeroporto. E demora no acesso à ponte 25 de Abril, desde Campolide. Ora, quanto tempo para amanhã? Bem, temos um dia menos quente, desce assim substancialmente a temperatura máxima. Hoje foi um dia mesmo de muito calor, não é? Mas ainda assim, amanhã, muito calor. Máxima de 26 graus para o Porto, 27 para Ponta Delgada, 28 para o Funchal, 30 para Faro, 32 para Lisboa, a cidade mais fresca. Aveiro, máxima de 25 graus, Aveiro e Viana do Castelo também. E depois temos as mais quentes, Évora, 37 graus, Bragança, 38 graus a máxima prevista.
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É ou não é uma grande notícia? Ah, pois é, pois é. Portanto, já sabe, extremamente desagradável, de volta, às 3 da manhã de volta, segunda-feira, dia 7 de setembro, para começar a acordar da melhor forma com a Renascença. Estava prometido. Ele aí está. Don't stop till you get enough. Michael Jackson, até às notícias das 8, daqui a 9 minutos. Boa viagem.

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13: 8 horas, 7 nos Açores, notícias na Renascença com o Alexandre Abrantes Neves. Alexandre, quais são os destaques? Boa tarde.
14: Boa tarde. Ainda 5 investigações abertas, incluindo 3 criminais, ao ministro da Administração Interna, Luís Neves.

0: fala em averiguações importantes para repor a verdade. Pode ser o primeiro passo para um acordo de paz. Estados Unidos visitam Kiev e Moscovo para tentar lançar negociações.
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0: O ministro da Administração Interna diz saudar todas as investigações sobre as várias polémicas em que o seu nome está envolvido. Numa resposta escrita enviada à Renascença, o gabinete de Luís Neves diz que todas as averiguações são importantes para a reposição da verdade. Já esta tarde, o Procurador-Geral da República veio esclarecer que há 5 processos em curso e relacionados com o ministro. Um estará no Tribunal de Contas, outro trata-se de um inquérito administrativo e os restantes 3 estão nas mãos do Ministério Público. 2 deles têm caráter de urgência, embora Amadeu Guerra não se comprometa com nenhuma data para a conclusão.
2: Os processos de investigação, os 2 mais importantes, consideramos de natureza urgente, portanto, foram processados e tramitados durante as férias judiciais e, dada a urgência, andaram durante as férias. O do atrelado e este aqui relativamente aos aspectos da construção que está aqui no DIAP regional de Évora. Neste momento não tenho previsão nenhuma, portanto, queremos que acabem o mais rapidamente possível, que seja dado despacho final nestes processos o mais rapidamente possível.
0: Declarações esta tarde do Procurador-Geral da República em Évora. Já o Ministério da Justiça, em resposta à agência Lusa, diz esperar receber até ao final do ano, por parte da Inspeção-Geral dos Serviços de Justiça, o relatório sobre a auditoria à gestão da judiciária nos últimos anos, incluindo o período da direção de Luís Neves. Arranca no próximo dia 16 a imunização contra o vírus sincicial respiratório, o VSR. É responsável por muitos internamentos de bebés com problemas respiratórios no inverno. A campanha é gratuita, abrange todos os bebés nascidos entre 1 de abril deste ano e 31 de março do próximo. A DGS recomenda que o procedimento seja feito preferencialmente nas primeiras 24 a 48 horas de vida. Deve reabrir a 20 de setembro o troço da linha da Beira Baixa, fechado desde a tempestade Christine, no início do ano. Segundo a Infraestruturas de Portugal, os comboios vão voltar a circular entre Mouriscas A e Rodão, depois de obras de mais de 3 milhões de euros, que permitiram também aumentar a segurança da circulação rodoviária. Está interdita a banhos a praia de Pelamos, no concelho da povoação da Ilha Açoriana de São Miguel. Isto na sequência de análises à qualidade da água. Aguardam-se os resultados de uma contra-análise. Lá por fora, o presidente ucraniano anuncia para breve conversas de paz com representantes dos Estados Unidos. Na rede social X, Volodymyr Zelensky diz que há datas preliminares para visitas dos enviados norte-americanos que devem viajar até Kiev, mas também para Moscovo. São declarações depois de Vladimir Putin voltar esta quinta-feira a abrir porta a negociações, mas insistindo que o primeiro entendimento deve sempre surgir entre a Ucrânia e o Kremlin, antes da intervenção do Ocidente.
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1: E faz muitíssimo bem. Estamos juntos até às 8h30 com as músicas fantásticas da Renascença e outras cositas mais. Não sei se ouviu falar naquela notícia, a Câmara de Macedo de Cavaleiros, que apresentou uma queixa contra um grupo de 5 pessoas que foram filmadas a usar detectores de metais no areal da Praia da Ribeira. E este incidente deixou muita gente, eu incluída, com uma dúvida. Então é proibido usar detector de metais? Toda a verdade.

Boa noite, esta é a Renascença, eu sou a Sónia Santos, estamos juntos ainda até às 8h30, são agora 8h11 e aqui há dias falaram-me desta história que a Câmara de Macedo de Cavaleiros que apresentou queixa contra um grupo de 5 pessoas que foram filmadas a usar detetores de metais no areal da Praia da Ribeira. E o que interessa aqui é que este incidente deixou muita gente, eu incluída, com uma dúvida. Ah, é proibido usar detetor de metais? É. Diz a lei que é proibida a utilização de detetores de metais na pesquisa de objetos e artefactos relevantes para a história, para a arte, para a numismática ou para a arqueologia. Não sabemos qual era a intenção destas pessoas, mas pronto. É igualmente proibida a utilização e o transporte de detetores de metais não licenciados para o efeito de pesquisa em monumentos e sítios arqueológicos classificados ou em vias de classificação. Bom, isto significa, no fundo, que caso queira usar um detetor de metais, tem de pedir autorização ao Ministério da Cultura, tira uma licença, tem validade de 1 ano e que é atribuída, tendo pronto, em conta vários fatores, a sua identidade, o objetivo da prospeção, os locais a prospectar e as características também do aparelho de detecção de metais. Provavelmente esta informação não interessa para nada, mas pronto, agora já sabe, sei lá, às vezes assim num jantar em que não tem nada para dizer, olha, sabem que é proibida a utilização de detectores de metais? Pronto, e já tem que conversa.

0: 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Está com a Renascença, comigo Sónia Santos, trago-lhe São Pedro, já a seguir, Dança Lenta. Boa viagem!
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1: Em nome do Pai, e do Filho, e do Espírito Santo, o Senhor esteja convosco. Bem-vindos a todos vós, bem-ajam todos vós aqui presentes em peregrinação, bem-aja também a todos aqueles que nos seguem através dos meios de comunicação. Reunimo-nos hoje para rezar o Rosário, deixando-nos conduzir pela palavra que a Igreja nos oferece nesta quinta-feira. No Evangelho, Simão trabalhou a noite inteira sem nada apanhar, mas com uma só palavra de Jesus, faz-te ao largo, a rede que estava vazia enche-se até quase rebentar. É este o convite que Maria nos faz ao entregar-nos o Rosário: confiar na palavra do Filho mais do que na minha própria experiência, para que também em mim, hoje, algo humanamente impossível se torne dom. Contemplemos os mistérios luminosos, pedindo a graça de ser como Pedro, homens e mulheres que deixam tudo para se deixar levar ao largo. E hoje rezamos este rosário com os participantes da iniciativa do Bem para o Meio, uma iniciativa do Santuário de Fátima, juntamente com os silenciosos operários da Cruz, que permite dar um tempo de descanso aos pais com filhos com deficiência, aos cuidadores com pessoas com deficiência. Rezamos por eles, rezamos por todos aqueles que estão em casa, que não têm um tempo de descanso. Rezamos também pelos voluntários que tornam possível esta iniciativa, dando do seu tempo de férias, para que outros possam ter férias. No primeiro mistério, meditamos o batismo de Jesus no Jordão. Antes de qualquer palavra dirigida a Pedro, há um mergulho. O de Jesus desce às águas para as santificar por dentro. O Evangelho de hoje começa também junto à água, ao lago de Genezaré, lugar de cansaço e de redes vazias. Contemplamos que toda a vocação nasce de uma água que Deus já tocou primeiro. Pai nosso, que estais nos céus, santificado seja o vosso nome, venha a nós o vosso reino, seja feita a vossa vontade, assim na terra como no céu.
2: O nosso cada dia nos dai hoje, perdoai-nos as nossas ofensas, assim como nós perdoamos a quem nos tem ofendido, e não nos deixeis cair em tentação, mas livrai-nos do mal. Amém. Ave Maria, cheia de graça, o Senhor é convosco, bendita sois vós entre as mulheres, e bendito é o fruto do vosso ventre, Jesus. Ave Maria, cheia de graça, o Senhor é convosco. Bendita sois vós entre as mulheres. Bendito é o fruto do vosso ventre, Jesus. Ave Maria, cheia de graça, o Senhor é convosco. Bendita sois vós entre as mulheres. Bendito é o fruto do vosso ventre, Jesus.
3: Santa Maria, Mãe de Deus,
2: Pai,
3: nós, agora e na hora da
2: nossa morte. Amém. Ave Maria, cheia de graça, o Senhor é convosco. Bendita sois vós entre as mulheres. E bendito é o fruto do vosso ventre, Jesus. Ave Maria, cheia de graça, o Senhor é convosco. Bendita sois vós entre as mulheres. Bendito é o fruto do vosso ventre, Jesus.
3: Santa Maria, Mãe de Deus, agora e na hora da nossa morte. Amém.
2: Ave Maria, cheia de graça, o Senhor é convosco. Bendita sois vós entre as mulheres.
4: bendito é o fruto do vosso ventre, Jesus.
5: Santa Maria, Mãe de Deus,
4: rogai
5: por nós, pecadores,
4: agora e na hora da nossa morte. Amém. Ave Maria, cheia de graça, o Senhor é convosco. Bendita sois vós entre as mulheres. Bendito é o fruto do vosso ventre, Jesus.
5: Santa Maria, Mãe de Deus, rogai por nós,
4: Ave Maria, cheia de graça, o Senhor é convosco. Bendita sois vós entre as mulheres. Bendito é o fruto do vosso ventre, Jesus. Ave Maria, cheia de graça, o Senhor é convosco. Bendita sois vós entre as mulheres. Bendito é o fruto do vosso ventre, Jesus. Ave Maria, cheia de graça, o Senhor é convosco. Bendita sois vós entre as mulheres. Bendito é o fruto do vosso ventre, Jesus.
1: Glória ao Pai, ao Filho e ao Espírito Santo. Ó Maria, concebida sem pecado. Ó meu Jesus, perdoai-nos e livrai-nos do fogo do inferno.

0: No segundo mistério, meditamos a revelação de Jesus nas bodas de Caná. Fazei tudo o que ele vos dissera. É a mesma obediência de Simão. Por tua palavra lançarei as redes. Maria em Caná e Pedro no lago ensinam o mesmo caminho. Confiar na palavra contra a evidência da experiência. Trabalhamos a noite toda e nada apanhamos. Pai nosso,
1: estás no céu, glorificado seja o vosso nome, venha a nós o vosso reino, seja feita a vossa vontade, assim na terra como no céu.
0: O pão nosso de cada dia nos dai hoje, perdoai-nos as nossas ofensas, assim como nós perdoamos a quem nos tem ofendido, e não nos deixeis cair em tentação, mas livrai-nos do mal.
2: Santa Maria, Mãe de Deus, rogai por nós, pecadores, agora e na hora da nossa morte. Amém. Santa Maria, Mãe de Deus, rogai por nós, pecadores, agora e na hora da nossa morte. Amém.
3: Santa Maria, Mãe de Deus, rogai por nós, pecadores, agora e na hora da nossa morte. Amém.
4: Santa Maria, Mãe de Deus, rogai por nós, pecadores, agora e na hora da nossa morte. Amém.
5: Santa Maria, Mãe de Deus, rogai por nós, pecadores, agora e na hora da nossa morte. Amém.
6: Santa Maria, Mãe de Deus, rogai por nós, pecadores, agora e na hora da nossa morte. Amém.
7: Santa Maria, Mãe de Deus, rogai por nós, pecadores, agora e na hora da nossa morte. Amém.
8: Santa Maria, Mãe de Deus, rogai por nós, pecadores, agora e na hora da nossa morte. Amém.
9: Santa Maria, Mãe de Deus, rogai por nós, pecadores, agora e na hora da nossa morte. Amém. Amém.
10: Santa Maria, Mãe de Deus, rogai por nós, pecadores, agora e na hora da nossa morte. Amém.
0: Como era no princípio, agora e sempre. Amém. Rogai por nós que recorremos a vós. Levai as almas todas para o céu, principalmente as que mais precisarem.

0: No terceiro mistério meditamos Jesus que anuncia o reino de Deus. Diante da pesca abundante, Pedro cai de joelhos. Afasta-te de mim, Senhor, porque sou um homem pecador. O mesmo movimento encontramos na leitura da primeira epístola aos Coríntios. Reconhecer a própria insensatez para se tornar verdadeiramente sábio. A conversão começa sempre por esta humildade que precede a missão. Não temas, de agora em diante serás pescador de homens. Pai nosso que estais no céu, santificado seja o vosso nome. Venha a nós o vosso reino. Seja feita a vossa vontade, assim na terra como no céu.
1: O nosso cada dia nos dai hoje, perdoai-nos as nossas ofensas, assim como nós perdoamos a quem nos tem ofendido. E não nos deixeis cair em tentação, mas livrai-nos do mal. Ave Maria, cheia de graça, o Senhor é convosco. Bendita sois vós entre as mulheres, e bendito é o fruto do vosso ventre, Jesus.
2: Santa Maria, Mãe de Deus,
1: a Deus,
2: na
1: hora da nossa morte.
3: Ave Maria, cheia de graça, o Senhor é convosco. Bendita sois vós entre as mulheres, e bendito é o fruto do vosso ventre, Jesus.
2: Santa Maria, Mãe de Deus,
1: a Deus,
2: na hora da nossa morte.
3: Ave Maria, cheia de graça, o Senhor é convosco. Bendita sois vós entre as mulheres, e bendito é o fruto do vosso ventre, Jesus.
2: Santa Maria, Mãe de Deus,
1: rogai por nós,
2: pecadores,
1: agora e na hora da nossa morte.
3: Ave Maria, cheia de graça, o Senhor é convosco. Bendita sois vós entre as mulheres, e bendito é o fruto do vosso ventre, Jesus.
2: Santa Maria, Mãe de Deus, rogai por nós, pecadores, agora e na hora da nossa morte.
3: Ave Maria, cheia de graça, o Senhor é convosco. Bendita sois vós entre as mulheres, e bendito é o fruto do vosso ventre, Jesus.
2: Santa Maria, Mãe de Deus, rogai por nós, pecadores, agora e na hora da nossa morte.
3: Ave Maria, cheia de graça, o Senhor é convosco. Bendita sois vós entre as mulheres, e bendito é o fruto do vosso ventre, Jesus.
2: Santa Maria, Mãe de Deus, rogai por nós, nossa morte.
3: Ave Maria, cheia de graça, o Senhor é convosco. Bendita sois vós entre as mulheres, e bendito é o fruto do vosso ventre, Jesus.
2: Santa Maria, Mãe de Deus, rogai por nós, pecadores, agora e na nossa morte.
3: Ave Maria, cheia de graça, o Senhor é convosco. Bendita sois vós entre as mulheres, e bendito é o fruto do vosso ventre, Jesus.
2: Santa Maria, Mãe de Deus, pecadores,
3: Ave Maria, cheia de graça, o Senhor é convosco. Bendita sois vós entre as mulheres, e bendito é o fruto do vosso ventre, Jesus.
2: Santa Maria, Mãe de Deus, rogai por nós, pecadores.
3: Ave Maria, cheia de graça, o Senhor é convosco. Bendita sois vós entre as mulheres, e bendito é o fruto do vosso ventre, Jesus.
2: Mãe de Deus, rogai por nós, pecadores, agora e na hora da nossa morte.
0: Glória ao Pai, ao Filho e ao Espírito Santo. Ó Maria concebida sem pecado. Ó meu Jesus, perdoai-nos e livrai-nos do fogo do inferno.
4: Glória ao Pai, ao Filho e ao Espírito Santo.

0: No quarto mistério meditamos a transfiguração de Jesus. No alto do Tabor, três dos que aqui no lago deixaram tudo para seguir Jesus, veem por um instante a glória que sustenta a chamada. A luz do Tabor é promessa escondida já na barca de Genezaré. Quem confia na palavra do Senhor será conduzido para além do que vê. Pai nosso,
1: nos céus,
0: o pão nosso de cada dia nos dai hoje, perdoai-nos as nossas ofensas, assim como nós perdoamos a quem nos tem ofendido. E não nos deixeis cair em tentação, mas livrai-nos do mal.
2: Santa Maria, Mãe de Deus, rogai por nós, pecadores, agora e na hora da nossa morte. Amém. Santa Maria, Mãe de Deus, rogai por nós, pecadores, agora e na hora da nossa morte. Amém. Santa Maria, Mãe de Deus, rogai por nós, agora e na hora da nossa morte. Amém. Santa Maria, Mãe de Deus, rogai por nós, pecadores, agora e na hora da nossa morte. Amém. Santa Maria, Mãe de Deus, rogai por nós, pecadores, agora e na hora da nossa morte. Amém. Santa Maria, Mãe de Deus, rogai por nós, pecadores, agora e na hora da nossa morte. Amém. Santa Maria, Mãe de Deus, rogai por nós, pecadores, agora e na hora da nossa morte. Amém. Santa Maria, Mãe de Deus, rogai por nós, pecadores, agora e na hora da nossa morte. Amém. Santa Maria, Mãe de Deus, rogai por nós, agora e na hora da nossa morte. Amém. Santa Maria, Mãe de Deus, rogai por nós, agora e na hora da nossa morte. Amém. Como era no princípio, agora e sempre. Amém. Rogai por nós que recorremos a vós. Levai as almas todas para o céu, principalmente as que mais precisarem.

0: No quinto mistério, meditamos na instituição da Eucaristia. Tudo é vosso, vós sois de Cristo e Cristo é de Deus. Na Eucaristia, a rede cheia até quase arrebentar torna-se sinal do dom sem medida que Deus faz da sua própria vida. Quem deixou tudo na margem do lago recebe à mesa aquele que é tudo. Pai nosso, que estais nos céus, santificado seja o vosso nome. Venha a nós o vosso reino, seja feita a vossa vontade, assim na terra como no céu.
1: Ave Maria, cheia de graça, o Senhor é convosco. Bendita sois vós entre as mulheres, e bendito é o fruto do vosso ventre, Jesus. Ave Maria, cheia de graça, o Senhor é convosco. Bendita sois vós entre as mulheres, e bendito é o fruto do vosso ventre, Jesus. Ave Maria, cheia de graça, o Senhor é convosco. Bendita sois vós entre as mulheres, e bendito é o fruto do vosso ventre, Jesus. Ave Maria, cheia de graça, o Senhor é convosco. Bendita sois vós entre as mulheres, e bendito é o fruto do vosso ventre, Jesus. Ave Maria, cheia de graça, o Senhor é convosco. Bendita sois vós entre as mulheres, e bendito é o fruto do vosso ventre, Jesus. Ave Maria, cheia de graça, o Senhor é convosco. Bendita sois vós entre as mulheres, e bendito é o fruto do vosso ventre, Jesus. Ave Maria, cheia de graça, o Senhor é convosco. Bendita sois vós entre as mulheres, e bendito é o fruto do vosso ventre, Jesus. Santa Maria, Mãe de Deus, Pai de nós, Deus, agora e na hora da nossa morte. Amém. Ave Maria, cheia de graça, o Senhor é convosco. Bendita sois vós entre as mulheres, e bendito é o fruto do vosso ventre, Jesus. Santa Maria,

0: Olá, sou o Luís Aresta, editor de Desporto. Estou aqui para lembrar que o campeão joga esta sexta-feira. Porto Moreirense, 8:15. O melhor relato é aqui na Renascença com a Bola Branca, agora também no YouTube.
1: Vamos pela conversão dos pecadores. Ave Maria, cheia de graça, o Senhor é convosco. Bendita sois vós entre as mulheres e bendito é o fruto do vosso ventre, Jesus. Maria, Mãe de Deus, rezamos pela paz no mundo. Ave Maria, cheia de graça, o Senhor é convosco. Bendita sois vós entre as mulheres, e bendito é o fruto do vosso ventre, Jesus.
2: Santa Maria, Mãe de Deus,
1: rogai
2: por nós, pecadores, agora e na hora da nossa morte. Amém.
1: Maria, Mãe da Igreja, rezamos pelas intenções do Papa Leão. Ave Maria, cheia de graça, o Senhor é convosco. Bendita sois vós entre as mulheres, e bendito é o fruto do vosso ventre, Jesus.
2: Santa Maria, Mãe de Deus, rogai por nós,
1: pecadores, agora e na hora da nossa morte.
2: Amém. Salve Rainha. Mãe Oremos. Senhor Jesus, que junto ao lago de Genezaré transformaste o cansaço de uma noite vazia em sinal da tua abundância, olhai para nós que, como Simão Pedro, tantas vezes trabalhamos sem dar fruto, quando confiamos apenas na nossa sabedoria. Ensinai-nos a reconhecer, como Paulo, que a sabedoria deste mundo é loucura diante de vós. E concedei-nos a humildade de dizer também: nós, por tua palavra, lançarei as redes. Que Maria, que em Caná nos ensinou a fazer tudo o que ele nos dissera, nos acompanhe ao largo, para que a nossa vida, confiada à vossa palavra, se torne rede cheia para o teu reino. Vós que sois Deus com o Pai, na unidade do Espírito Santo, por todos os séculos dos séculos. Amém.
1: O Senhor esteja convosco. Abençoe-vos Deus Todo-Poderoso, Pai, Filho e Espírito Santo.
2: Amém.
1: Ide em paz e o Senhor vos acompanhe.
2: Graças a Deus.

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1: Boa noite, são 9 horas 8 nos Açores. Boa noite, Alexandre Brandes Neves. Vamos às notícias em destaque.
2: Estados Unidos entendem sinais de Putin e forçam arranque de conversas sobre a paz, marcam viagens a Kiev e a Moscovo. Demissão em bloco no Hospital Dona Estefânia, em Lisboa. Olá, boa noite. Será em breve. Representantes dos Estados Unidos vão visitar Kiev e Moscovo para tentar desbloquear negociações de paz. É uma informação adiantada por Volodymyr Zelensky nas últimas horas na rede social X. Já esta quinta-feira, Vladimir Putin voltou a admitir conversações, mas ressalva que o primeiro entendimento deve surgir entre a Ucrânia e o Kremlin e antes de qualquer intervenção do Ocidente. Por cá, o Ministro da Administração Interna saúda todas as investigações que considera que vão ser essenciais para repor a verdade. É a resposta de Luís Neves enviada à Renascença depois do Procurador-Geral da República adiantar hoje que há 5 processos em

0: curso relacionados com o ministro. Três deles estão a cargo do Ministério Público, dois com urgência, mas Amadeu Guerra não adianta uma data para a conclusão.
1: Os processos estão em investigação, os dois mais importantes consideramos de natureza urgente, portanto foram processados e tramitados durante as férias judiciais e, dada a urgência, andaram durante as férias. O do atrelado e este aqui relativamente aos aspectos da construção que está aqui no IAP regional de Évora. Neste momento não tenho previsão nenhuma, portanto, queremos que acabem o mais rapidamente possível, que seja dado despacho final nestes processos o mais rapidamente possível.
0: Declarações esta tarde do Procurador-Geral da República em Évora, que esclarece ainda que há também uma averiguação no Tribunal de Contas e um inquérito administrativo em curso. Já o Ministério da Justiça, em resposta à Agência Lusa, espera receber até ao final do ano, por parte da Inspeção-Geral dos Serviços de Justiça, o relatório sobre a auditoria à gestão da judiciária durante a direção de Luís Neves. Entretanto, a Iniciativa Liberal anunciou na última hora na CNN Portugal que vai votar contra a moção de censura ao governo apresentada pelo Chega. O texto é votado na próxima terça-feira. Mariana Leitão considera que André Ventura está a aproveitar os casos com Luís Neves para lançar uma nova crise política no país. Estratégia essa com a qual a líder da IEL diz recusar alinhar. A moção já tem chumbo anunciado, além da Iniciativa Liberal, do PSD e do CDS, estes últimos que apoiam o governo. Também o líder do Partido Socialista já disse que não vai provocar instabilidade política. Terão apresentado a demissão todos os chefes da urgência do Hospital Pediátrico Dona Estefânia, em Lisboa. A notícia é avançada pela RTP, que teve acesso à carta entregue à administração do hospital. Os clínicos justificam a saída com a falta de anestesistas, dizendo até que há turnos sem ninguém escalado nessa especialidade, o que impede a realização de cirurgias. Em resposta à Renascença, a Unidade Local de Saúde São José diz não ter recebido qualquer pedido de demissão, assume, no entanto, constrangimento nas escalas de anestesiologia, mas diz que os serviços têm feito ajustes para resolver o problema e assume que a situação deve melhorar após o final do verão. Disparou o número de pessoas desaparecidas na enxurrada de 26 de agosto no Nepal e no Tibete. São agora mais de 5.600, a maioria em território nepalês. O número de mortos já vai em 1.280. Entre os desaparecidos por causa da catástrofe estão 4 portugueses. É o ponto final por agora, tudo atualizado no site da Renascença.
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4: Muito boa noite, bem-vindo ao Hotel Califórnia. Sou o Paulino Coelho e vamos juntos até à meia-noite.

Agora, imagino que alguém lhe dizia: ou me dá trabalho durante os próximos 15 anos ou acuso de tráfico de droga. Isto parece argumento de um filme, mas é precisamente a acusação que Alanis Morissette acaba de levar a tribunal. A cantora está a processar a antiga responsável pelas suas digressões por alegada fraude e extorsão. E a história começou durante a digressão europeia de 2025. Num aeroporto britânico, as autoridades encontraram numa mala marijuana e xilazine, que é um tranquilizante utilizado em animais. E segundo Alanis, Karen Urinov assumiu perante as autoridades que a mala e o conteúdo eram seus. O problema veio depois. A cantora afirma que a antiga tour manager começou a ameaçá-la com uma versão diferente, que diria às autoridades britânicas que afinal a droga pertencia a Alanis Morissette. E segundo o processo, havia uma maneira de evitar isso. A Alanis teria de lhe oferecer um contrato de 15 anos como diretora das suas digressões, com aumentos anuais e bónus. Claro que a cantora recusou e decidiu avançar para tribunal e, no processo, ainda deixou uma frase demolidora. Diz que não quer trabalhar com ela durante 15 anos, não apenas por a considerar uma chantagista, mas também porque terá sido uma péssima tour manager. E um dos erros que aponta qual é? Uma reserva de hotel que terá custado à digressão cerca de $70 mil. As acusações agora terão de ser provadas em tribunal, claro, mas há uma canção de Alanis Morissette cujo, neste caso, é quase irresistível.

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0: E Cher está novamente envolvida numa batalha judicial por causa do filho. Ilaia Blue Allman, filho de Cher e do músico Greg Allman, tem 50 anos e atravessa há algum tempo um período muito difícil. A discussão agora é sobre quem deverá ficar legalmente responsável por ele e pelos seus interesses. E Cher não quer que seja a mulher de Ilaia. Bom, num documento apresentado ao tribunal, a cantora acusa a Nora de ter estado afastada do marido quando ele mais precisava de ajuda e de agora ter regressado à sua vida à procura de dinheiro e notoriedade. E então, claro que a Nora rejeita as acusações, diz que ama a Ilaia, que quer garantir que ele recebe tratamento adequado e acusa por sua vez Cher de tentar controlar demasiado a vida do filho. Ora, Cher prefere que essa responsabilidade fique entregue aos irmãos de Ilaia. A decisão está agora nas mãos da justiça e uma nova audiência ficou marcada para dezembro. Isto é uma história familiar complicada que Cher está a viver aos 80 anos e que parece ainda estar longe de terminar. Bom, mas hoje ficamos apenas com aquilo que nunca esteve em discussão, a sua música.

Antes de Portugal descobrir António Variações, houve alguns anos em que ninguém sabia muito bem o que fazer com ele. António, como se sabe, era barbeiro em Lisboa, escrevia canções e em 1978 conseguiu uma coisa que parecia decisiva, um contrato com a Valentim de Carvalho. Só havia um problema, a editora não conseguia perceber onde encaixar aquela música. Houve quem imaginasse António mais próximo do folclore português, outros achavam que o caminho devia passar pelo rock e o António esperou. Passaram-se cerca de 4 anos entre o contrato e o primeiro disco. Talvez hoje seja fácil perceber porquê. É que a editora passou 4 anos a tentar descobrir em que gaveta havia de pôr António Variações. E a verdade é que essa gaveta ainda não existia. Entretanto, o António continuava a trabalhar como barbeiro e um dos seus clientes era o Júlio Isidro. Um dia, o António disse-lhe que escrevia canções, entregou-lhe uma cassete, o Júlio ouviu e em 1981 convidou aquele barbeiro praticamente desconhecido para aparecer no Passeio dos Alegres da RTP. O António cantou Toma o Comprimido e Não Me Consumas. Portugal começou finalmente a perceber quem era aquele homem que ninguém conseguia encaixar em lado nenhum. Em 1982 chegou Estou Além, depois Anjo da Guarda e em 1984 Dar e Receber. António Variações morreu nesse mesmo ano, aos 39 anos. A carreira discográfica tinha durado apenas 2 anos. Mas talvez a melhor definição da sua música tenha sido dada pelo próprio António. Dizia que aquilo que fazia ficava algures entre Braga e Nova Iorque. E poucas canções mostram tão bem esse lugar impossível como esta.

Golden Brown, hoje é a canção no lado B. É uma das canções mais conhecidas dos Stranglers. Faz parte do álbum La Folie, editado em 1981, e no início de 1982 foi editada como single. E acabou por se tornar o maior sucesso da história dos Stranglers no Reino Unido. Chegou ao número 2 do top britânico. Golden.

E ao longo dos anos apareceram muitas versões de Golden Brown, mas a que trouxe hoje para o lado B leva a música para um sítio completamente diferente. Em 2010, os jamaicanos Jolly Boys gravaram um álbum chamado Great Expectation, feito de versões de canções dos anos 70 e 80, e transformaram Golden Brown em Mento, um género tradicional jamaicano anterior mesmo ao ska e ao reggae e profundamente ligado à música popular da ilha. Mas os Jolly Boys têm uma história ainda mais curiosa. O grupo existe desde os anos 50 ou os anos 60, mas as suas raízes vêm de uma formação jamaicana dos anos 40, formação essa que costumava tocar nas festas privadas de uma estrela de Hollywood que tinha casa na Jamaica, nada mais nada menos do que Errol Flynn. Portanto, uma canção dos Stranglers de 1981, transformada em música tradicional jamaicana por uma banda cuja história nos leva até às festas de Errol Flynn. É difícil imaginar onde isto vai dar. É para isso é que existe o lado B, no entanto.

0: 2002, Rod Stewart tomou uma decisão que parecia bastante arriscada. O homem de Maggie May, Hot Legs, Do You Think I'm Sexy, resolveu gravar as canções que ouvia em casa quando era miúdo. Gershwin, Cole Porter e outros clássicos americanos dos anos 30 e 40. E, na verdade, Rod Stewart queria fazer aquele disco já há mais de 20 anos. Eram as músicas que os pais e os irmãos ouviam e, como ele próprio disse, tinha sido a banda sonora da sua vida. O problema é que ninguém sabia se os fãs de Rod Stewart queriam ouvi-lo cantar standards. Nem o próprio Rod. Mais tarde confessou que não esperava aquele sucesso nem num milhão de anos. Mas a verdade é que aconteceu. It Had To Be You, The Great American Songbook, chegou ao número 4 nos Estados Unidos e abriu uma segunda vida na carreira de Rod Stewart. Depois vieram mais 4 volumes e o terceiro, Stardust, deu-lhe em 2005 uma coisa extraordinária. O primeiro e até hoje único Grammy competitivo da carreira de Rod Stewart. Depois de décadas de rock, Rod Stewart ganhou finalmente um Grammy a cantar músicas que ouvia com os pais. E agora vamos ouvir uma delas.
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15: Boa noite, são 10 horas, 9 nos Açores. Alexandre Brandes Neves, o que é importante sabermos agora?
16: Vai ser um fim de semana de corrida aos combustíveis. Nesta edição, damos-lhe conta das subidas da próxima semana. Conselho de Louros aposta em pulseira que detecta drogas em bebidas. Olá, boa noite. Vem aí uma subida em força nos preços dos combustíveis. O litro do gasóleo deve subir 15 cêntimos. No caso da gasolina, o aumento prevê-se para os 10 cêntimos por litro. São as previsões enviadas à Renascença pela ANAREC, a Associação de Revendedores de Combustível. A Renascença já questionou o governo se vai ou não fazer novos ajustes no desconto no imposto sobre produtos petrolíferos, mas ainda sem resposta. Apresentaram admissão todos os chefes da urgência do Hospital Pediátrico Dona Estefânia em Lisboa. Segundo a RTP, os clínicos justificam a saída com a falta de anestesistas, dizendo até que há turnos sem qualquer especialista escalado, o que impede a realização de cirurgias. Ouvido pela Renascença, André Gomes, da Federação Nacional dos Médicos, avisa que os problemas na anestesiologia colocam em risco a saúde dos recém-nascidos internados.
17: A situação destes médicos era particularmente difícil. Muitas vezes estava escalado apenas um médico para prestar serviço, o que vai contra aquilo que a Ordem dos Médicos indica como boa prática médica, não é? Pelo menos dois médicos deveriam estar escalados, se não mais, mas pelo menos dois. Um só apenas coloca em causa aquilo que é a segurança para o utente e também para o próprio médico. Estamos a falar de um dos hospitais mais diferenciados do país, das cirurgias mais complexas em recém-nascidos, por exemplo, não é?
16: Em resposta à Renascença, a Unidade Local de Saúde São José diz, no entanto, não ter

0: Ter recebido qualquer pedido de demissão, assume constrangimentos nas escalas de anestesiologia, mas diz que os serviços têm feito ajustes para resolver o problema e diz que a situação deve melhorar após o final do verão e o período de férias. O Ministro da Administração Interna saúda todas as investigações que considera que vão ser essenciais para repor a verdade. É a resposta de Luís Neves, depois do Procurador-Geral da República, adiantar hoje que há 5 processos em curso e relacionados com o Ministro. 3 estão a cargo do Ministério Público, 2 deles com urgência, mas não há ainda data prevista para conclusões. Está ainda em curso uma averiguação no Tribunal de Contas e também um inquérito administrativo. Entretanto, Mariana Leitão, da Iniciativa Liberal, anunciou esta noite na CNN Portugal que vai votar contra a moção de censura ao governo apresentada pelo Chega, juntando-se assim a PS, PSD e CDS, o que coloca o texto já com chumbo anunciado na votação da próxima terça-feira na Assembleia da República. Vão ser distribuídas já este fim de semana em Loures e de forma pioneira em Portugal 5.200 pulseiras que detectam droga. A autarquia avança com 11 mil euros, metade da verba. A outra fatia cabe ao promotor do espetáculo de Carl Cox, que tem concerto marcado para sábado no Parque Papa Francisco. Em declarações à Renascença, Ricardo Leão, o autarca de Loures, diz que a pulseira não tem uso obrigatório, mas é útil.
1: A pessoa que a usar, quando pedir a sua bebida, coloca o dedo no líquido e coloca na pulseira. Se ela mudar de cor é porque tem droga. Particularmente, esta é uma pulseira que detecta a droga, chamamos assim, de violação. Portanto, provoca inconsciência, percas de sentido.
2: São pulseiras reutilizáveis ou só podem ser usadas uma vez?
1: Só podem ser usadas uma vez.
0: Ricardo Leão, ouvido pelo jornalista José Carlos Silva. Representantes dos Estados Unidos visitam nos próximos dias Kiev e Moscovo para tentar desbloquear negociações de paz. Indicação de Volodymyr Zelensky nas últimas horas na rede social X. Já esta quinta-feira, Vladimir Putin voltou a admitir negociações, mas ressalvou que o primeiro entendimento deve surgir entre a Ucrânia e o Kremlin e antes de qualquer intervenção do Ocidente. É o ponto final por agora. Está tudo no site da Renascença.
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5: Muito boa noite, eu sou o Paulinho Coelho. O Hotel Califórnia vai até às 11, mas eu vou consigo até à meia-noite.

Em 1967, Frank Sinatra resolveu gravar uma canção de amor com a filha. E houve quem achasse que aquilo só podia correr mal. A canção chamava-se Something Stupid e tinha sido gravada no ano anterior pelo autor Carson Parks com a sua mulher. Frank ouviu a música, decidiu imediatamente que queria cantá-la com Nancy Sinatra. Então, a gravação aconteceu a 1 de fevereiro de 1967 em Hollywood, numa noite bastante curiosa. Frank estava no estúdio a gravar com António Carlos Jobim. Quando terminaram, Jobim e os músicos saíram e entraram Nancy Sinatra, o produtor e a equipa dela. Pai e filha colocaram-se lado a lado diante dos microfones e podiam ter despachado aquilo praticamente à primeira. Só que Frank começou a exagerar os sons em S, imitando o Daffy Duck apenas para fazer a filha rir, ou seja, o Pato Donald. Tiveram de repetir, mas havia quem continuasse convencido que a ideia era má. Mo Austin, o presidente da editora Reprise, chegou a apostar-se $2 com Frank Sinatra que a música seria um fracasso. Perdeu a aposta. Something Stupid chegou ao número 1 nos Estados Unidos e no Reino Unido e tornou Frank e Nancy no único dueto de pai e filha a chegar ao primeiro lugar do top americano. E Nancy ficou com uma recordação da história e moldurou a nota de $2 ganho na aposta.

0: Olha, e os chutes e pontapés vão entrar na próxima história, porque o Rock in Rio no Brasil começa já amanhã e há duas histórias que eu quero contar-lhe.
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0: Eu costumo dizer que só há duas certezas na vida, a morte e a Ivete Sangalo no Rock in Rio, se bem que ela este ano não veio pela primeira vez. Bom, mas afinal eu não ando muito longe da verdade, porque amanhã começa no Rio de Janeiro mais uma edição do Rock in Rio e no próximo dia 13 Ivete Sangalo vai atingir uma marca impressionante. Será a sua 20ª atuação no festival, isto contando as edições do Brasil, Portugal, Espanha e Estados Unidos. E esta história começou precisamente em Portugal. Ivete Sangalo estreou-se no primeiro Rock in Rio Lisboa em 2004 e desde então tornou-se praticamente parte da família. Em 2016 chegou mesmo a salvar o festival em Lisboa quando a Ariana Grande cancelou por doença e Ivete foi chamada para a substituir. E quem é que aparece logo atrás de Ivete na lista dos artistas que mais vezes atuaram no Rock in Rio? Eu há pouco disse, os Chutes e Pontapés. Tem 12 atuações, as mesmas dos brasileiros Sepultura. Os Chutes estiveram em todas as edições realizadas em Lisboa e em 2011 atravessaram o Atlântico para tocar também no Rock in Rio Brasil. Depois aparecem Capital Inicial com 10 atuações, Frejado com 8, Metallica com 7, mas ninguém chega perto de Ivete. No dia 13 serão 20 concertos. Portanto, olha, até vou retirar ao que disse no início. Talvez haja três certezas na vida. A morte, os impostos e Ivete Sangalo no Rock in Rio.

Minha querida Dina, sempre bem recordada aqui no Hotel Califórnia. Ainda a propósito do Rock in Rio, que começa amanhã no Rio de Janeiro, isto é a prova que realmente há músicas que nos pertencem a todos, mas depois há canções que por alguma razão encontram uma segunda casa num determinado país. E Elton John tem uma dessas canções, chama-se Skyline Pigeon. Já a mostrei aqui, porque foi gravada originalmente em 1969 para o primeiro álbum de Elton John e nunca foi um dos seus grandes sucessos internacionais. Mas no Brasil aconteceu qualquer coisa. Em 1973, Skyline Pigeon entrou na banda sonora da novela Carinhoso e tornou-se uma das músicas mais tocadas no país. E Elton John nunca esqueceu isso. Pois desde 1995, tocou Skyline Pigeon em todos os 18 concertos que realizou no Brasil. Mesmo quando a música não fazia parte do alinhamento habitual da digressão. É praticamente uma canção exclusiva dos brasileiros. Bom, e a tradição pode repetir-se já no dia 7. Elton John regressa ao Brasil para atuar no Rock in Rio, no seu único concerto no país, e Skyline Pigeon deverá voltar ao alinhamento. Mas há outro pormenor curioso. Elton não canta esta música ao vivo desde 2019. Portanto, se voltar a sentar-se ao piano e tocar aqueles primeiros acordes no Rock in Rio, muita gente na cidade do rock vai perceber imediatamente o que está a acontecer. Porque realmente há músicas que um artista leva para todo o mundo e há outras que guarda para aquele lugar especial.

Durante 10 anos houve em Lisboa uma sala onde praticamente toda a nova música portuguesa queria tocar. Chamava-se Rock Rendezvous. Ficava na Rua da Beneficência, no Rego, no espaço do antigo Cinema Universal, e tinha sido pensado como uma espécie de versão portuguesa do mítico Marquee de Londres. Mas alguém tinha de fazer o primeiro concerto. Sabe quem foi? Foi Rui Veloso. O Rock Rendezvous abriu oficialmente as portas a 18 de dezembro de 1980, poucos meses depois de Rui Veloso ter editado o Hard Rock. Na verdade, Rui Veloso já conhecia bem aquela sala, porque durante o verão tinha ensaiado ali com a sua banda enquanto as obras do Rock Rendezvous ainda estavam a decorrer. Bom, claro que na noite da inauguração a sala encheu e começava ali uma história que durou até 1990. Naquele palco tocaram depois Chutes e Pontapés, GNR, Heróis do Mar, Rádio Macau, António Variações, Mão Morta, Pop Del Arte, bom, e muitas das bandas que ajudaram a mudar a música portuguesa nos anos 80. Ao longo da sua existência, o Rock Rendezvous recebeu cerca de 1.500 concertos de mais de 300 artistas e grupos. Eu também passei algumas noites nessa sala, uma delas no concerto dos Mão Morta, que nunca me esqueci, mas essa história fica para outro Hotel Califórnia. Hoje, voltamos à noite em que tudo começou, 18 de dezembro de 1980, no palco do Rock Rendezvous, Rui Veloso.

Há dois dias conta-lhe aqui que Lionel Richie estava internado numa unidade de cuidados intensivos depois de se ter sentido mal durante um concerto em St. Louis. E hoje trago boas notícias. Lionel Richie já teve alta e está em casa. O cantor de 77 anos teve 3 dias no hospital, onde fez vários exames cardíacos, só por precaução, segundo parece. A sua equipa diz que está muito bem e Lionel já regressou a casa em Los Angeles. É que durante o concerto de sábado tinha pedido uma cadeira para conseguir terminar All Night Long, o que naturalmente provocou alguma preocupação. Mas para já a agenda mantém-se e o próximo concerto de Lionel Richie continua marcado para 26 de setembro em São Francisco. Portanto, depois do susto, fica a notícia que todos queríamos dar. Lionel Richie está em casa, está bem, e agora já podemos ouvir Lionel Richie com outra tranquilidade.

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10: Boa noite, são 11 horas, 10 nos Açores. Vamos às notícias em destaque, Alexandre Brandes Neves.
11: O melhor é preparar o jerrycan, preços dos combustíveis devem subir e muito para a semana. Dona Stefânia não confirma demissão em bloco, mas admite problemas com anestesistas. Abastecer o carro vai pesar muito mais para a semana. Segundo as previsões da ANAREC, Associação de Revendedores de Combustível, o preço do gasóleo deve subir 15 cêntimos por litro. Para a gasolina, o aumento deve rondar os 10 cêntimos. A Renascença já questionou o governo sobre se vai ou não fazer novos ajustes no desconto no imposto sobre produtos petrolíferos, mas ainda sem resposta. A Unidade Local de Saúde de São José não confirma a admissão em bloco no Hospital Pediátrico Dona Estefânia, em Lisboa, mas assume problemas com as escalas de anestesiologia. A RTP avançou esta noite que todos os chefes da urgência pediátrica pediram para sair perante os problemas nas escalas, alegando que há turnos que não têm qualquer anestesista escalado. Em resposta à Renascença, a ULS diz não ter recebido a carta de demissão, mas admite problemas, promete melhorias para o final do verão. Ora, para André Gomes, da Federação Nacional dos Médicos, este cenário coloca em risco todos, principalmente recém-nascidos.
12: A situação destes médicos era particularmente difícil. Muitas vezes estava escalado apenas um médico para prestar serviço, o que vai contra aquilo que a Ordem dos Médicos indica como boa prática médica, não é? Pelo menos 2 médicos deveriam estar escalados, se não mais, mas pelo menos 2. Um só apenas coloca em causa aquilo que é a segurança para o utente e também para o próprio médico. Estamos a falar de um dos hospitais mais diferenciados do país, das cirurgias mais complexas em recém-nascidos, por exemplo, não é?
11: André Gomes, presidente da FNAM. A Iniciativa Liberal vai votar contra a moção de censura ao governo anunciada pelo Chega. O texto é votado já na próxima terça-feira, mas Mariana Leitão recusa um voto a favor, diz que o país não precisa de mais instabilidade.
13: A Iniciativa Liberal não vai, de forma alguma, contribuir para de um problema se criar outro ainda maior. E, portanto, nós não vamos todo viabilizar esta moção de censura, vamos votar contra. O caso é grave. Mas neste momento, criar deste problema um problema que no fundo é uma crise política que nos vai levar para eleições antecipadas, é no fundo estar a transformar os portugueses em vítimas dessa mesma crise política que se vai criar.

0: Mariana Leitão, esta noite na CNN Portugal. Entretanto, o ministro da Administração Interna saúda todas as investigações abertas, espera que sirvam para repor a verdade. É a resposta de Luís Neves, enviada à Renascença, depois do Procurador-Geral da República adiantar esta tarde que há 5 processos em curso relacionados com o ministro. 3 são criminais. Com as temperaturas a subir, o secretário de Estado da Proteção Civil pede que sejam evitados comportamentos de risco de incêndio. Rui Rocha lembra que a dificuldade aumenta e muito quando se registam várias ignições, praticamente em simultâneo. O Instituto Português do Mar e da Atmosfera prolongou o aviso amarelo de tempo até sábado e alargou-o de 11 para 14 distritos, colocando assim a maioria do interior do país em perigo máximo ou muito elevado de incêndio. A Rússia acusa a Ucrânia de causar 4 mortos, incluindo 2 médicos, num ataque junto à fronteira em Belgorod. Entretanto, e já esta noite, o presidente ucraniano, Volodymyr Zelensky, adiantou na rede social X que representantes dos Estados Unidos devem visitar Kiev e Moscovo nos próximos dias para tentar o início de negociações para um acordo de paz. É o ponto final por agora. Deixe-se ficar na companhia da Renascença. Boa noite.
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8: Muito boa noite, eu sou o Paulino Coelho, vamos juntos até à meia-noite.

0: Há mais músicas já a seguir na Renascença. Boa noite.
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E depois do dia de muito calor hoje, amanhã, atenção, as temperaturas vão descer um bocadinho no norte e centro, mas vai haver uma pequena subida da temperatura máxima no Alentejo. E depois há aqui outro dado a ter em consideração, que são as poeiras em suspensão que vêm do norte da África, do deserto do Saara. Isto para quem tem problemas respiratórios é preciso ter algum cuidado. Mas também vamos ter algumas nuvens, sobretudo ali no litoral norte e centro, e que podem persistir ao longo do dia. Mas, em resumo, vai ser mais um verdadeiro dia de verão.

Bom, estamos já em setembro e é o mês em que o verão acaba, o outono. Começamos quase que uma nova vida, um novo ano, a partir desta altura. E já é possível fazer um bocadinho o resumo daquilo que foram as férias dos portugueses este ano. E o litoral alentejano ultrapassou o Algarve e tornou-se o destino mais procurado pelos portugueses para as férias de verão. E esta é uma das principais conclusões de um estudo do IPAM, que revela também, curiosamente, que o preço tem pesado cada vez mais na escolha do destino. Só pode, não é?

Justin Bieber na Renascença. E se já aderiu ao sistema Volta e anda a guardar garrafas e latas em casa, há uma coisa que talvez ainda não saiba. Quando tem poucas embalagens, pode levá-las às máquinas, que já encontramos em muitos supermercados. A máquina lê cada embalagem, uma de cada vez, e devolve os 10 cêntimos que pagámos quando a comprámos, ok? Mas imagine que fez uma festa, tem um café ou simplesmente deixou acumular e aparece com 100 ou 200 embalagens. Não precisa necessariamente passar uma a uma pela máquina. Existem também os chamados quiosques Volta, preparados precisamente para receber grandes quantidades. E nestes locais as embalagens podem ser entregues em massa e o sistema consegue processar cerca de 120 por minuto. Neste momento há cerca de 50 quiosques Volta distribuídos por 38 municípios. E já agora, uma coisa importante, não esmague as garrafas nem as latas antes de as devolver. Devem estar vazias e intactas, com o código de barras legível, e no caso das garrafas, com a tampa. Caso contrário, pode perder o reembolso. Portanto, a dica é muito simples. Poucas embalagens, máquina. Um saco cheio delas, procure primeiro se tem um quiosque Volta perto de si. Olhe que pode poupar-lhe uma bela seca e algumas centenas de vezes a fazer exatamente o mesmo gesto.

E este verão, quem foi a banhos em algumas zonas da Europa, provavelmente até agradeceu. A água do mar estava mais quente e a verdade é que sabe bem. Mas há um mas nesta história, e é um mas bastante grande. O novo estudo concluiu que as alterações climáticas acrescentaram este verão cerca de 2 graus à temperatura do Mediterrâneo e entre 1,3 e 1,4 aos mares da Europa Ocidental. E houve zonas do Mediterrâneo onde, nos períodos mais extremos, a água chegou a estar mais 6 graus acima do normal. Para quem está na praia, isto pode parecer uma boa notícia, porque quem vive debaixo de água não é. Os cientistas já estão a observar espécies e que já estão a deslocar-se para norte à procura de águas mais frias. Já perceberam alterações nas cadeias alimentares e consequências para a pesca e para a aquicultura, claro. E há organismos marinhos para os quais uma diferença de apenas 1 grau pode ser suficiente para ultrapassar o limite que consegue suportar. Portanto, da próxima vez que entrar no mar e pensar, ah, que maravilha, está quentinha. Olha, aproveite o banho, mas lembre-se, para nós pode saber bem, para o mar é um sinal de que alguma coisa não está bem.

0: E há tempo ainda para mais uma canção, olha que é das boas.
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Olá, sou o Luís Aresta, editor de Desporto. Estou aqui para lembrar que o campeão joga esta sexta-feira. Porto Moreirense, 8:15. O melhor relato é aqui na Renascença com a bola branca, agora também no YouTube.

Boa noite com São Carlos de Foucault. Meu pai, eu me abandono a ti. Faz de mim o que quiseres. O que fizeres de mim, eu te agradeço. Estou pronto para tudo, aceito tudo. Desde que a tua vontade se faça em mim e em tudo o que tu criaste, nada mais quero, meu Deus. Nas tuas mãos entrego a minha vida. Eu te dou, meu Deus, com todo o amor do meu coração. Porque te amo e é para mim uma necessidade de amor dar-me, entregar-me nas tuas mãos sem medida, com uma confiança infinita. Porque tu és meu Pai.

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1: Meia-noite, 11 horas nos Açores. As notícias na Renascença, para já, os destaques.
2: 15 cêntimos no gasóleo, 10 na gasolina, combustíveis em alta na próxima semana. Luz verde das finanças para contratar enfermeiros. Olá, boa noite. O Ministério das Finanças aprova a contratação de mais enfermeiros para o Serviço Nacional de Saúde. Segundo o Semanário Expresso, o despacho foi assinado pelo Ministro Joaquim Miranda Sarmento e pela Ministra da Saúde e enviado com urgência para publicação em Diário da República. Esta semana, a Ordem dos Enfermeiros denunciava que havia 3 mil profissionais prontos a contratar e que permitiam suprimir as graves carências sentidas nos hospitais. A Unidade Local de Saúde de São José, em Lisboa, não confirma a admissão em bloco no Hospital Pediátrico Dona Estefânia, mas assume problemas com escalas de anestesiologia. Em resposta à Renascença, o LDS diz não ter recebido a carta de admissão, mas admite problemas, promete melhorias para o final do verão. De acordo com a RTP, os chefes das urgências pediátricas pediram a saída, alegando falta de especialistas, dizendo mesmo que há turnos a funcionar sem qualquer anestesista. Forte aumento no preço dos combustíveis, segundo as previsões da ANAREC, a Associação de Revendedores de Combustível. O aumento do gasóleo deve ser de 15 cêntimos por litro. Na gasolina, o preço sobe 10 cêntimos. A Renascença já questionou o governo se vai ou não fazer novos ajustes no desconto no imposto sobre produtos petrolíferos, mas ainda aguarda resposta. A Iniciativa Liberal vai votar contra a moção de censura ao governo anunciada pelo Chega no debate da próxima terça-feira. A posição foi transmitida esta noite na CNN Portugal, com a presidente Mariana Leitão a recusar contribuir para uma crise política no país. O texto tem já o chumbo anunciado, com votos também contra do PS e do PSD. Entretanto, o ministro da Administração Interna saúda todas as investigações, espera que sirvam para repor a verdade. É a resposta de Luís Neves à Renascença, depois do Procurador-Geral da República adiantar que há 5 processos em curso e relacionados com o ministro, 3 estão nas mãos do Ministério Público. Será em breve, representantes dos Estados Unidos vão visitar Kiev e Moscovo para tentar desbloquear negociações de paz. Foi uma informação adiantada nas últimas horas por Volodymyr Zelensky na rede social X. Na leitura de Frederico Vasconcelos Teixeira, especialista em relações internacionais, tudo isto são bons sinais, mas é preciso cautela.
3: Diria que estas visitas americanas a Kiev e a Moscovo são importantes, mas eu teria alguma cautela com a palavra paz. Ou seja, neste conflito, sempre que começa a aparecer muita paz no vocabulário, convém olhar para o que está a acontecer no campo de batalha. Hoje Putin voltou a dizer que existe aqui uma possibilidade de acordo, no mesmo período em que quase ao mesmo tempo Kiev voltou a ser atacada. Ou seja, negociar enquanto tenta melhorar militarmente aquilo que vai levar para a mesa, que tem sido aquilo que nós temos assistido nas últimas semanas.
2: Também hoje Putin disse que o primeiro entendimento deve surgir entre a Ucrânia e o Kremlin antes de qualquer intervenção do Ocidente. O governo espanhol convocou o embaixador de Marrocos em Madrid para esclarecer

0: As declarações de dois ministros marroquinos, os governantes com as pastas da Justiça e dos Assuntos Islâmicos, reivindicaram direitos históricos sobre Ceuta e Melilla e falaram em cidades ocupadas nesses territórios. Segundo informou esta quinta-feira o chefe do governo espanhol, foram pedidos esclarecimentos numa audiência no final de agosto. Pedro Sánchez, que no Parlamento assumiu melhorar a cooperação com o Rabat. É um registro que vamos ouvir já as declarações de Pedro Sánchez esta quinta-feira no Parlamento Espanhol.
1: Temos uma relação de boa vizinhança com Marrocos. Acredito que isso corresponde ao interesse geral e, portanto, ao interesse dos espanhóis e espanholas, bem como das cidades autónomas de Ceuta e Melilla. Mas é evidente que, depois do que aconteceu, essa cooperação precisa ser revista.
0: Recordo que, na semana passada, Pedro Sánchez libou Marrocos de responsabilidades na entrada massiva de migrantes em Ceuta, apontou responsabilidades a Israel, à Rússia e a um movimento de extrema-direita. É o ponto final por agora. Eu sou o Alexandre Abrantes Neves. Notícias de regresso à Renascença, à 1 da manhã, com a Rita Villarreal.
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1: Uma hora, meia-noite nos Açores. As notícias na Renascença, estes são os destaques.
2: Prepare-se para pagar mais para abastecer na próxima semana. A ANAREC prevê subidas nos preços dos combustíveis. Iniciativa Liberal vota contra a moção de censura. Na próxima semana poderá sentir-se um forte aumento no preço dos combustíveis. Segundo as previsões da ANAREC, a Associação de Revendedores de Combustível, o aumento do gasóleo deverá ser de 15 cêntimos por litro. Na gasolina, o preço deverá aumentar 10 cêntimos. A Renascença já questionou o governo se vai ou não fazer novos ajustes no desconto do imposto sobre produtos petrolíferos, mas ainda sem resposta. A Unidade Local de Saúde de São José não confirma admissão em bloco no Hospital Pediátrico Dona Estefânia, mas assume problemas com escalas na anestesiologia. A RTP avançou esta noite que todos os chefes da urgência pediátrica pediram para sair perante problemas nas escalas. Alegam que há turnos que não têm qualquer anestesista escalado. Em resposta à Renascença, o LS diz não ter recebido a carta de demissão, mas admite problemas e promete melhorias para o final do verão. Para André Gomes, da Federação Nacional dos Médicos, este cenário coloca em risco todos, principalmente os recém-nascidos.
3: A situação destes médicos era particularmente difícil. Muitas vezes estava escalado apenas um médico para prestar serviço, o que vai contra aquilo que a Ordem dos Médicos indica como boa prática médica, não é? Pelo menos dois médicos deveriam estar escalados, se não mais, mas pelo menos dois. Um só apenas coloca em causa aquilo que é a segurança para o utente e também para o próprio médico. Estamos a falar de um dos hospitais mais diferenciados do país, das cirurgias mais complexas em recém-nascidos, por exemplo, não é?
2: André Gomes, presidente da FNAM. A Iniciativa Liberal vai votar contra a moção de censura ao governo anunciada pelo Chega no debate da próxima terça-feira. A posição foi transmitida esta noite na CNN Portugal, com a presidente Mariana Leitão a recusar contribuir para uma crise política no país. O texto tem já chumbo anunciado, com votos contra do PS e PSD. Entretanto, o ministro da Administração Interna saúda todas as investigações e espera que sirvam para repor a verdade. É a resposta de Luís Neves, depois de o Procurador-Geral da República adiantar que há 5 processos em curso relacionados com o ministro. 3 deles estão a cargo do Ministério Público, 2 com urgência, mas Amadeu Guerra não adianta uma data para a conclusão.
4: Os processos estão em investigação, os dois mais importantes consideramos de natureza urgente, portanto foram processados e tramitados durante as férias judiciais e, dada a urgência, andaram durante as férias. O do atrelado e este aqui relativamente aos aspectos da construção que está aqui no diapo regional de Évora. Neste momento não tenho previsão nenhuma, portanto, queremos que acabem o mais rapidamente possível, que seja dado despacho final nestes processos o mais rapidamente possível.
2: Declarações do Procurador-Geral da República na tarde desta quinta-feira. Ponto final nesta edição. Está tudo em rr.pt.
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